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2: Em Brasília, 19 horas.
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3: Olá, boa noite.
2: Boa noite para você que nos acompanha em todo o país.
3: Terça-feira, 6 de outubro de 2026.
2: Vamos aos destaques do dia.
3: Sites e aplicativos de apostas online estão oficialmente proibidos no Brasil a partir de hoje.
2: Empresas de bets têm até amanhã para enviar relatório com saldos finais de apostadores.
3: E mais de 26 milhões de usuários não fizeram resgate voluntário dos valores disponíveis. Nazi Brum.
4: Segundo a Secretaria de Prêmios e Apostas do Ministério da Fazenda, ainda restam 1 bilhão 325 milhões de reais na carteira das bets.
2: Alerta climático.
3: Novo boletim sobre o El Niño aponta risco de eventos extremos e altas temperaturas em boa parte do Brasil entre outubro e o início de 2027.
2: Plataforma digital reúne alertas meteorológicos e orientações para produtores rurais durante o fenômeno. Cleide Lopes.
5: Essas ações têm como foco fortalecer a gestão integrada e prevenir cenários e reduzir riscos.
3: Educação profissional e tecnológica.
2: Modelo de ensino completa 117 anos com oferta de qualificação técnica e ingresso no mercado de trabalho. Gabriela Noronha.
6: Hoje são mais de 3 milhões de matrículas na educação profissional técnica de nível médio, segundo o Censo Escolar da Educação Básica.
3: Hoje na apresentação da Voz do Brasil, eu, Mariana Jungmann e Luciano Seixas.
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3: Quem ainda tem dinheiro nas plataformas de apostas online, as chamadas bets, vai receber os valores diretamente na conta bancária nos próximos dias.
2: A Secretaria de Prêmios e Apostas do Ministério da Fazenda divulgou um novo cronograma para devolução.
3: De acordo com a pasta, um total de 1 bilhão e 300 milhões de reais ainda não foram resgatados pelos usuários.
4: Foi encerrado ontem, segunda-feira, o prazo para o resgate voluntário dos valores disponíveis nas plataformas de apostas, as bets. Mas, segundo a Secretaria de Prêmios e Apostas do Ministério da Fazenda, ainda restam 1 bilhão 325 milhões de reais na carteira das bets, que devem ser devolvidos aos apostadores. A retirada vale para as empresas que tiveram a autorização de funcionamento no país. Segundo a Secretaria, um dos fatos para a demora na retirada é a quantidade de contas com valores reduzidos. Pelo menos 86 milhões de contas possuem saldos de até 99 centavos, totalizando mais de 15 milhões de reais. Agora, as empresas têm até amanhã, dia 7, para informar as instituições financeiras os saldos de cada apostador. De acordo com o ministro da Fazenda, Dario Durigan, o dinheiro deve estar disponível nas contas entre os dias 9 e 14 de outubro.
7: As bets vão ter que informar para os bancos qual é o saldo no seu CPF que ficou lá sobrando. E os bancos, no dia 9 a 14 de outubro, vão devolver o seu dinheiro. Caso tenha qualquer problema, a Caixa vai receber o recurso e intermediar a devolução do seu dinheiro. Não confie em sites, em links que te mandarem que facilitem a devolução do seu dinheiro.
4: O fim das atividades das bets no país foi determinado por uma medida provisória. Só no dia de hoje, 1.500 sites de plataformas de apostas foram derrubados. Com isso, a partir desta terça-feira, os sites de aplicativos das plataformas deverão ficar indisponíveis. Reportagem Nazi Brum.
2: E para fortalecer as ações de combate à oferta de apostas de cota fixa no país, o Ministério da Justiça e Segurança criou novas estruturas no âmbito da Secretaria Nacional do Consumidor, a Senacom.
3: O Departamento de Fiscalização e Prevenção de Danos ao Consumidor vai atuar na prevenção e repressão das apostas ilegais e também na manipulação de resultados esportivos.
2: Já a Secretaria Nacional de Direitos Digitais vai acompanhar sistemas e políticas adotados pelas plataformas, analisar relatórios de transparência e notificar provedores e aplicativos que violem a medida provisória.
3: Pagar a mesma conta duas vezes por engano ou ter dor de cabeça com golpes e fraudes são alguns dos problemas enfrentados pelos usuários do Pix.
2: Para evitar situações como essas, o Banco Central aprovou novas regras para reforçar as operações financeiras no país.
3: Além de novas medidas de segurança, trabalhadores poderão utilizar o Pix automático em contas salários para pagamentos recorrentes.
8: O Banco Central aprovou novas regras para aperfeiçoar o Pix, ampliar suas funcionalidades e reforçar a segurança do sistema. As mudanças incluem novidades no Pix automático, regras específicas para cobranças híbridas e novos procedimentos contra fraudes. A partir de 1º de julho de 2027, o Pix automático poderá ser usado em contas salários para pagamentos recorrentes autorizados pelo cliente. A medida amplia as possibilidades de uso da ferramenta, mantendo as restrições já existentes para recebimento e outras operações nessas contas. Outra novidade envolve a cobrança híbrida, que reúne boleto e QR Code do Pix no mesmo documento. Para evitar pagamentos em duplicidade, a nova regra determina o cancelamento automático de um dos instrumentos assim que o outro for pago. Em caso de falhas, o regulamento define responsabilidades das instituições que devem comunicar ao usuário quando houver registro de suspeita de fraude, informar a data da marcação e permitir a revisão da medida. Se a suspeita não for confirmada, o registro deve ser cancelado. Claudimário Carvalho, para a Voz do Brasil.
2: A balança comercial brasileira registrou superávit de US$7,740 bilhões em setembro, uma alta de 146% em relação ao mesmo período do ano passado.
3: Isso significa que o Brasil vendeu mais mercadorias e serviços para outros países do que comprou, resultando em um saldo positivo para a economia do país.
2: Os dados foram divulgados hoje pela Secretaria de Comércio Exterior do Ministério do Desenvolvimento, Indústria, Comércio e Serviços.
3: Os destaques nas vendas foram para o petróleo bruto, minério de cobre, combustíveis, soja, farelo de soja e café não torrado.
2: Aparelhos auditivos, cadeiras de rodas, camas hospitalares e até mesmo mudanças em imóveis para pessoas com algum tipo de deficiência.
3: Esses são alguns dos itens que podem ser financiados através de crédito acessibilidade, que oferece linha de crédito nos bancos públicos federais para aquisição de produtos e serviços de tecnologia assistiva.
2: Os equipamentos e dispositivos são voltados para dar mais autonomia e independência às pessoas com deficiência.
3: Saiba mais na reportagem de Luana Karen.
9: A linha de crédito Acessibilidade financia a compra de equipamentos, dispositivos e soluções que ajudem na autonomia de pessoas com deficiência. Isadora Nascimento, secretária nacional dos direitos da pessoa com deficiência do Ministério dos Direitos Humanos e Cidadania, lista os itens mais procurados para financiamento:
10: aparelhos para audição, amplificação sonora, cama hospitalar e também cadeira de rodas, que podem ser elétricas.
9: Entre os demais itens financiáveis estão órteses, próteses e dispositivos de acessibilidade para computadores. A linha também contempla o financiamento de adaptações em imóveis residenciais para acessibilidade. Tanto o Banco do Brasil quanto a Caixa Econômica oferecem a linha de crédito. Sérgio Fernandes de Carvalho Júnior, porta-voz do Banco do Brasil, detalha as condições oferecidas pelo banco.
11: O crédito é destinado a pessoas com renda mensal de até 10 salários mínimos. Os valores financiados podem variar entre R$ 70 e R$ 30 mil reais, e podem financiar até 100% do valor do produto ou do serviço adquirido. O prazo para pagamento é de até 60 meses. A taxa de juros é de 6% ao ano para quem possui renda de até 5 salários mínimos e de 7,5% ao ano para quem possui renda acima de 5 e até 10 salários mínimos.
9: A concessão do financiamento depende da análise de crédito e dos requisitos de cada banco. Por isso, o interessado deve consultar a instituição financeira antes da contratação para verificar valores disponíveis, taxas, prazos e documentação necessária. Reportagem Luana Karen.
2: Uma plataforma digital reúne informações de voluntários da Força Nacional do SUS que atuam em desastres e emergências de saúde pública.
3: É o Sou Força, que já conta com 3 mil profissionais cadastrados.
2: Os profissionais podem ajudar em cenários de desastres naturais, epidemias e até mesmo para conter os impactos do fenômeno El Niño.
12: O sistema foi criado para organizar a força de trabalho e a mobilização de profissionais voluntários que desejam atuar em desastres e emergências de saúde pública por meio da Força Nacional do SUS. Na plataforma digital Sou Força estão reunidas informações sobre formação, competências, experiências e disponibilidade de cada profissional cadastrado. Rodrigo Stabile, diretor da Força Nacional do SUS, exemplifica como esses dados são usados na prática.
13: Aconteceu um deslizamento de terra numa tal região. Então eu sei que eu vou precisar de profissionais da logística, profissionais da enfermagem e de medicina. Eu tenho capacidade agora de acionar o voluntário, saber se ele está disponível para aquela missão.
12: O sistema Sou Força, criado em parceria com a Universidade de Brasília, conta com cerca de 3 mil profissionais voluntários cadastrados atualmente. Para Jonas Brandt, epidemiologista e professor do Departamento de Saúde Coletiva da UNB, a ferramenta vai ser uma ajuda importante no enfrentamento dos efeitos de fenômenos climáticos como o El Niño.
14: Cada vez mais, a gente tem aumentado essa frequência dos eventos extremos, as mudanças climáticas. O Brasil é um país que tem perspectivas de ser muito afetado pelo El Niño, seja na região norte do Brasil por causa da seca, seja na região sul do Brasil por causa das chuvas. Ter essa lista organizada é muito importante para que a gente possa dar conta dessa resposta esse ano.
12: Quem deseja se voluntariar pode acessar o sistema diretamente pelo site plataforma-fnsus.saude.gov.br. Reportagem Luciana Colares de Holanda.
3: Calor acima do normal, risco de incêndios florestais e mudanças extremas no volume de chuvas.
2: Outubro chegou e os brasileiros vão continuar sentindo os impactos do El Niño em diferentes regiões do país.
3: A previsão dos Centros Nacionais de Monitoramento indica que o fenômeno tem mais de 95% de chance de atingir intensidade muito forte entre outubro e dezembro, com efeitos que devem se prolongar até o início do ano que vem.
15: O Instituto Nacional de Pesquisas Espaciais, INPE, e o Centro Nacional de Monitoramento e Alertas de Desastres Naturais, CEMADEM, alertam para os efeitos do El Niño em todo o país. A quarta edição do painel El Niño 2026-2027 atualiza o cenário do fenômeno climático no Brasil. Entre outubro e dezembro, há probabilidade superior a 95% de que o El Niño alcance intensidade muito forte. Os estudos indicam que o fenômeno deve permanecer pelo menos até o início de 2027. A previsão indica probabilidade de chuva acima da média na região sul, em parte do sudeste e no leste do nordeste. Já em grande parte do norte e em áreas do nordeste e centro-oeste, a tendência é de volumes abaixo da média. As temperaturas devem permanecer acima do normal em quase todo o país. Na agricultura, a menor disponibilidade de água no solo no centro-norte pode interferir na germinação e no estabelecimento da soja da safra 2026-2027, além de afetar pastagens e a oferta de água para os rebanhos. No sul, a maior disponibilidade hídrica favorece o milho de primeira safra, mas o excesso de umidade pode aumentar a ocorrência de doenças no trigo e dificultar a semeadura da soja e do arroz irrigado.
2: Ainda falando de El Niño, para garantir uma boa safra, um dos pontos que o produtor rural deve observar é a previsão do tempo.
3: Com essa informação, é possível definir a melhor época para plantar, reduzindo o risco de perda.
2: E com previsão de intensidade do fenômeno climático, os dados sobre temperatura e clima passam a ser ainda mais importantes.
3: Agora, o agricultor pode contar com mais uma ferramenta, uma página oficial com informações e orientações sobre o El Niño e seus possíveis impactos na agricultura e na pecuária brasileira.
5: Excesso de chuvas ou longos períodos de seca. O fenômeno El Niño deve trazer grandes desafios para a agricultura nos próximos meses. Por isso, o Ministério da Agricultura e Pecuária, em conjunto com o IMET, Instituto Nacional de Meteorologia, criou um site com o objetivo de oferecer prevenção e mitigação para os agricultores. A página traz, por exemplo, informações como clima, seguro rural, zoneamento agrícola de risco climático, assistência técnica e formas de crédito rural. Também estão disponíveis avisos meteorológicos de eventos severos, previsão do tempo para capitais brasileiras e informações técnicas voltadas à agricultura, incluindo tecnologias de ponta desenvolvidas pela empresa brasileira de pesquisa agropecuária, a Embrapa. Essas ações têm como foco fortalecer a gestão integrada dos riscos climáticos, combinando prevenção, boas práticas de manejo, assistência técnica e instrumentos de proteção ao produtor, como o seguro rural. A ideia é prevenir cenários e reduzir riscos. A página na internet pode ser acessada pelo Ministério da Agricultura no endereço gov.br/agricultura. Cleide Lopes, para a Voz do Brasil.
2: Organizações e moradores de 44 cidades da Bahia e de Pernambuco já podem apresentar projetos destinados a ações de recuperação ambiental.
3: A chamada pública do Banco Nacional de Desenvolvimento Econômico e Social, o BNDES, é voltada para a restauração da vegetação e dos recursos hídricos no entorno das usinas de Sobradinho e Itaparica, no Rio São Francisco.
16: Estão abertas as inscrições para o edital Águas do São Francisco, que vai apoiar ações de restauração ecológica da vegetação nativa e revitalização dos recursos hídricos nas áreas de influência dos reservatórios das usinas hidrelétricas de Sobradinho e de Itaparica, na região entre os estados da Bahia e de Pernambuco. A região de abrangência do edital contempla 25 municípios na área do reservatório da usina de Sobradinho e 19 municípios na área do reservatório da usina de Itaparica. O edital é fruto de uma parceria entre o BNDES, Banco Nacional de Desenvolvimento Econômico e Social, e a conta do Programa de Revitalização dos Recursos Hídricos das Bacias Hidrográficas do Rio São Francisco e do Rio Parnaíba. A gerente do Departamento de Meio Ambiente do BNDES, Vera Guedes, detalha os objetivos da seleção.
17: Serão ao todo 20 milhões de reais para apoiar ações de recuperação da vegetação, além de projetos que contribuam para melhorar a quantidade e a qualidade da água, conservar a biodiversidade, mitigar as mudanças climáticas e ampliar a oferta de serviços ecossistêmicos.
16: As inscrições para o edital Águas do São Francisco vão até o dia 2 de dezembro. Você pode obter mais informações no site chamadas.fumbio.org.br. Reportagem André de Barros Lima.
2: Estudantes de instituições federais têm até o dia 14 de novembro para se inscrever no exame de proficiência em língua inglesa.
3: As inscrições podem ser realizadas através do portal EPLI ifsp.edu.br.
2: A iniciativa é um exemplo das possibilidades de formação e qualificação oferecidas pelas instituições, que hoje reúnem 755 unidades em todo o país.
3: E nesse mês, a educação profissional e tecnológica completou 117 anos de história no Brasil.
2: Ao longo desse período, ampliou a oferta de cursos técnicos, de graduação e outras oportunidades de formação para milhões de brasileiros.
3: Saiba mais na reportagem de Gabriela Noronha.
15: A técnica de segurança do trabalho, Patrícia Colasso, hoje atua em uma importante empresa de engenharia paranaense do município de Araucária. Ela conta que a formação no Instituto Federal do Estado foi fundamental para a sua trajetória.
18: Eu trabalhava como operadora de máquinas, aí eu quis um crescimento profissional mais avançado. E hoje em dia eu sou formada, eu já faço uma outra graduação, mas tudo se deu início devido a essa formação em segurança do trabalho.
15: O diploma do Instituto Federal também é a aposta de Franciele Pereira para um futuro melhor. No campus estrutural em Brasília, ela é estudante do curso técnico integrado em meio ambiente e participa de pesquisas, ações de extensão e projetos que relacionam o conhecimento aprendido em sala de aula aos desafios da comunidade.
19: Minha mãe falou que queria muito que eu entrasse no Instituto Federal de Brasília e, cara, representa muita coisa no meu futuro, não só pelos trabalhos que eu desenvolvo aqui e por esse negócio de você apresentar muitos projetos.
15: Os institutos federais são entidades especializadas na educação profissional e tecnológica, oferecendo também educação básica e superior. Atualmente, a rede federal conta com 755 unidades entre camp e polos de inovação. Para Marcelo Brega Agnoli, secretário de Educação Profissional e Tecnológica do Ministério da Educação, o diferencial desta modalidade de ensino é o compromisso com o desenvolvimento social e econômico da região.
20: Aquelas matérias que muitas vezes ele não tem uma associação dentro de sala de aula, ela sempre vai estar vinculada a alguma questão prática de resolução com arranjo produtivo, com arranjo social.
15: Embora os institutos federais tenham sido criados em 2008, a educação profissional e tecnológica faz parte da história do Brasil há 117 anos. Uma caminhada que começou oficialmente em 1909. Naquela época, o objetivo era oferecer um ofício aos jovens das classes menos favorecidas. Hoje, são mais de 3 milhões de matrículas na educação profissional técnica de nível médio, segundo o Censo Escolar da Educação Básica, e cerca de 2 milhões de estudantes em cursos tecnológicos de graduação, conforme o Censo da Educação Superior. Para a presidente da Associação Quilombola de Faceira de Chapada do Norte, em Minas Gerais, Ana Maria Pereira, contar com um campus da EPT Quilombola representa uma oportunidade de acesso à formação profissional para indígenas e quilombolas da região.
21: O Campus Quilombo, ele vem para nos fortalecer, para garantir para que nós, nossas juventudes, permaneçam em nossos territórios.
15: O acesso à educação profissional e tecnológica varia conforme a instituição, o curso e o nível de ensino. Na rede federal, as regras de ingresso são definidas por cada instituição e divulgadas em edital. Nos cursos de graduação, a seleção pode ser feita pela própria instituição ou pelo SISU, conforme as regras de cada curso. Reportagem Gabriela Noronha.
3: Então, vou, para quem quiser fazer o exame de proficiência em língua inglesa, eu vou repetir o portal onde as inscrições podem ser feitas. epli.ifsp.edu.br.
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23: Meu nome é Ana Beatriz Silva e minha dúvida é: como controlar o tempo durante a prova?
24: Quem responde a Ana Beatriz é o professor Tiago Diana. Ele aproveita para dar dicas sobre os principais temas da prova de história. Vale a pena conferir.
25: Fala pessoal, dica importantíssima para você que vai fazer a prova do Enem. Eu vou dividir a minha fala aqui em dois momentos diferentes. O primeiro é sobre a organização da prova e a sua estratégia. São duas provas longas e você aproveitar bem o seu tempo vai ser um grande diferencial competitivo. São 3 minutos por questão. Investe muito no tempo de qualidade, leitura e interpretação da prova. Agora, nos temas de história, que é sempre muito recorrente, tem uma aposta grande na recorrência do tema Brasil-Colônia e principalmente os aspectos da escravidão. Toda vez que você pensar em aspectos de trabalho, economia, cidadania, direito, esses temas estarão presentes na prova e farão você acumular muitos pontos. Em história geral, a pegada história contemporânea, tentando se aproximar dos tempos mais atuais, é muito forte. Você tem uma grande prova e aproveite muito todo o seu estudo e toda a sua dedicação.
24: É isso aí. Se prepare e acompanhe as nossas dicas toda terça-feira aqui na Voz do Brasil e também na radiogov.ebc.com.br.
2: Estudantes indígenas ganharam mais tempo para reunir a documentação e garantir a participação no programa de desenvolvimento acadêmico indígena.
3: O prazo de inscrições para a seleção, que terminaria no dia 1º de outubro, foi prorrogado e agora segue aberto até o dia 26.
2: Com a alteração, o calendário do processo seletivo precisou ser ajustado e tem novas datas.
0: Candidatos interessados em participar do programa de desenvolvimento acadêmico indígena, o PEDAI, tem até 26 de outubro para se inscrever na seleção. O prazo inicial, previsto para 1º de outubro, foi ampliado pela Coordenação de Aperfeiçoamento de Pessoal de Nível Superior, a CAPES, autarquia vinculada ao Ministério da Educação. As candidaturas poderão ser enviadas até 26 de outubro, no horário de Brasília, exclusivamente pelo sistema eletrônico de inscrição da CAPES. Com a mudança no prazo, todo o cronograma foi reajustado. Agora, a análise documental está prevista para o período de 27 de outubro a 5 de novembro. O resultado será divulgado em 6 de novembro, com prazo para recursos entre 9 e 11 de novembro. A matrícula e o início das atividades seguem previstos para o primeiro ou segundo semestre de 2027. Para mais informações, acesse o portal gov.br/mec. Locução, Thalita Albuquerque.
3: E essas foram as notícias do governo federal.
2: Uma realização da Secretaria de Comunicação Social da Presidência da República.
3: Com produção da empresa Brasil de Comunicação.
2: Fique agora com as notícias do Poder Judiciário e do Congresso Nacional. Boa noite.
3: Uma boa noite, até amanhã.
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1: Alô, compadre, comadre, estamos chegando aqui no Clube do Caipirão, defendendo as tradições culturais de nossa terra com grandes sucessos do nosso cancioneiro. Muita música, alegria pra você, que é o melhor ouvinte do mundo. Vamos que vamos!
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1: A sonoplastia do meu irmão companheiro Zé Luquinha, assessoria e produção da dona Juju. Juntos nós vamos reviver um passado tão vivo e presente na história e na memória de cada um de nós amantes da música sertaneja. Com a proteção de Deus, estamos chegando.
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1: Tá aí, ó, Boi Veludo, moda de viola com Tião Carreiro e Pardinho, abrindo com chave de ouro o nosso Clube do Caipirão.
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1: Opa, que maravilha, como é bom estar contigo em mais uma manhã sertaneja aqui no Clube do Caipirão, abrindo o baú da música sertaneja. A Juju foi ajeitar um cafezinho pra nós, já tem um cafezão cabeceira, o Luquinha tá ali separando mais umas modas, daqui a pouquinho tem humor caipira, ainda hoje tem histórias e canções da música sertaneja e o sucesso por aqui não para.
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1: Agora no jeito, Boi Jabuti, modão de viola com Sulino e Marroeiro.

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1: E o nosso programa tem como objetivo preservar a cultura caipira e a nossa música sertaneja raiz. Por isso, nós temos alguns parceiros que gostam do nosso projeto e nos dão um apoio cultural para continuarmos firmes nessa jornada.
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2: Nosso Clube do Caipirão está no ar desde 2008, defendendo a viola, a cultura, as tradições de nossa terra, sempre mantendo firme o melhor do nosso cancioneiro rural e da música tradicional, trazendo desde as raridades, as pioneiras da nossa canção, até mesmo as músicas mais novas, mas sempre dentro do estilão do sertanejo raiz, tradicional e romântico. 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
2: Já, já tem mais moda.
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2: É o Clube do Caipirão defendendo a viola caipira, as tradições de nossa terra. Bom dia pra você que tá chegando agora, você que já vem com a gente, seja muito bem-vindo. Tem muita moda boa pra gente ouvir.
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2: Agora vamos ouvir Lisandra e Vitória. Minha vida está nos trilhos.

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2: Aqui é muita moda e pouca prosa. Toca mais uma, Luquinha.

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1: Valeu, Wilson Sartori, pelas dicas. É isso aí, vamos cuidar do meio em que vivemos, vamos cuidar do nosso meio ambiente.
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4: Já estamos de volta com o Clube do Caipirão, maior programa sertanejo raiz do rádio.
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4: Agora no jeito, Roberta Miranda, Vá com Deus, participação de Ana Castela. Sucesso.

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2: Agora para o que você está fazendo, chegue mais próximo do rádio, aumenta o volume. Vamos ouvir Os Bastião no humor caipira do Clube do Caipirão.
3: Bastião. Oi. Aqui, meu filho, depois desse café, que eu até lembrei de contar o seu negócio.
4: O que tá acontecendo, de
3: rapaz,
4: novo?
3: Rapaz, sabe o compasse de Ney, Bastião?
4: Ah, meu Deus.
3: Tomou umas, aí, e eu passei na hora que tá acabando de tomar o último copo. Eu falei assim, não, compadre, você tem que parar com esse negócio seu de tomar um. Vamos pra igreja, muda num carro aí, Bastião. Pior coisa que tem é você levar bebê pra igreja, Bastião.
4: Não pode levar, não.
3: Ah, fui, Bastião. Aí chegamos lá, sentamos na igreja lá, aí o pastor tá com a Bíblia na mão. É que Jesus está vindo. Isso. Ei, esse aí não vem, não. Eu falei, para com isso, rapaz. Jesus está vindo mesmo. Você fala, não vem. Uai. Aí, que trem, rapaz. Toda vez que o pastor falava que Jesus estava vindo, ele falava que não vem, que não sei o que tem. Aí o pastor fez o que negócio, Bajão.
4: Claro.
3: Pegou o telefone, ligou pra polícia. Falou assim, doutor, sou polícia. Eu tô com um bêbado aqui, um irmão aqui, que não tá deixando eu continuar com o culto.
4: Eu sei que trouxe ainda, hein?
3: Aí, sabe o que falou? Esse aí vem.
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2: Aí, Os Bastião, aqui no Humor Caipira do nosso Clube do Caipirão. Siga no Insta, arroba osbastiãosg. Amanhã tem mais causa pra você.
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2: Toca mais uma, companheiro.

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0: Balango Benço Caipirão. Meu amigo, minha amiga, você que ouve o nosso programa porque gosta da tradição caipira e do sucesso da nossa música sertaneja tradicional, devido vários pedidos, nós montamos um pendrive de modão do Clube do Caipirão com essas canções que você ouve aqui no programa. Tá interessado? Manda mensagem no WhatsApp, DDD 18 99643 1387. Pendrive de modão do Clube do Caipirão, só classiqueira, hein? 18 99643 1387, 18 99643 1387.
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0: Balango Benço Caipirão. 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
0: Já tem mais sucessos.
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5: É o Clube do Caipirão pelo rádio, pela internet. O negócio é defender as tradições de nossa terra com as músicas que marcaram época. Bom dia!
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5: Léo Canhoto e Robertinho homenageando o produtor rural. Vamos ouvir Meu Irmão da Roça.

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0: nosso Clube do Caipirão, agradecendo você pelo carinho da sua companhia, da sua audiência. Fique com Deus, com ele também fluindo. Até mais.
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porta falsa. A vida humana é, sem dúvida, o dom mais precioso que recebemos da bondade divina. Um talento de especial valor, concedido para o nosso progresso espiritual. Quando as nuvens escuras do desespero tentam ofuscar a luz da esperança em nossos dias, é imperioso lembrar que as dores do mundo são sempre passageiras, mas a nossa alma é imortal. A história de Marina é um doloroso retrato das ilusões que tantas vezes abraçamos. Ela era uma jovem que acalentava o doce e nobre sonho de casar-se, ter filhos e constituir uma família. Enamorou-se perdidamente de Jorge, a quem entregou sua inteira confiança durante 2 anos, que infelizmente se revelariam completamente vãos. Ela se deixou envolver facilmente por promessas, passeios noturnos e sonhos românticos. O golpe devastador ocorreu quando, com extrema frieza e aspereza, ele confessou que não a amava e pôs fim ao relacionamento. Sentindo seu mundo íntimo ruir e não suportando o peso do desprezo, Marina, equivocadamente, acreditou que a morte seria a porta de fuga definitiva para o seu insuportável sofrimento. Ela, de fato, conseguiu destruir o seu invólucro físico, mas percebeu completamente atônita que continuava viva e consciente. A morte como fim absoluto revelou-se uma mera e trágica ilusão. Ao compreender a realidade inquestionável da vida imortal, um desejo ardente de voltar a viver invadiu a sua alma. Deu-se conta de que havia jogado fora pelas próprias mãos uma encarnação inteira, desperdiçando anos inestimáveis de belíssimas oportunidades. A vida é um presente imensurável. Aprendamos a aguardar o nascer do sol, que nos trará as horas renovadas, em que poderemos contemplar o brilho da esperança. Mesmo nas noites mais escuras da alma, recordemos que a alvorada sempre despontará, trazendo consigo a doce promessa de um novo dia. Cada amanhecer é uma página em branco que a bondade celestial nos oferece, um convite para recomeçar. Quando as feridas do coração parecerem profundas demais e o fardo das decepções ameaçar curvar os nossos ombros, olhemos para o sol que ressurge todos os dias, soberano no horizonte, espalhando sua luz. Ele nos ensina, na sua majestade calada, que a providência divina nunca nos desampara e que, mesmo após o mais rigoroso inverno das nossas dores, a primavera da esperança invariavelmente florescerá. Mais do que sobreviver às tempestades, somos chamados a abraçar com entusiasmo as infinitas oportunidades de crescimento que o universo nos reserva a cada instante. O amanhã guarda um vir a ser que ainda desconhecemos, um horizonte repleto de encontros felizes, de aprendizados libertadores e de conquistas espirituais que engrandecerão a nossa jornada. Confiar na vida é cultivar a certeza inabalável de que somos guiados por um amor maior e infinitamente sábio. Por isso, sigamos em frente com coragem e resiliência, transformando cada lágrima em pérola de sabedoria, certos de que as oportunidades de evoluir, de amar e de encontrar a paz são tesouros inesgotáveis que aguardam aqueles que escolhem todos os dias honrar o milagre de estar vivo.

0: E assim chegamos ao final de mais um Momento Espírita. Hoje, quarta-feira, 7 de outubro de 2026. 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

0: Por Caio Fernando Riquetti, gente, estamos começando mais um Brasil Caminhoneiro. Se bora lá, Paulinho, Brasil Caminhoneiro já tá no ar. Em um país onde mais de 70% das cargas passam pelas estradas, infelizmente ainda é comum ver caminhões rodando vazios. Um custo invisível que impacta empresas, motoristas e o bolso do consumidor. Estamos no pátio de uma das maiores empresas do planeta de bebidas e alimentos. O lema aqui é: nada se perde. O caminhão sai carregado com produtos de uma empresa e também volta trabalhando, só que com a carga de uma outra empresa. O Anderson é diretor de transporte da empresa e ele nos conta mais sobre essa logística.
1: É uma transportadora que tem um implemento completo, cavalo, mecânico e motorista, que sai daqui de Cajamar e vai para Curitiba com a mercadoria desse parceiro. Chega lá, eles descarregam e aí vai para o nosso site, carrega a nossa mercadoria e vem aqui para São Paulo com a nossa mercadoria.
0: Agora uma coisa, Anderson, isso aí não mexeu muito com a filosofia da própria empresa de vocês? Porque você deixar um ativo, né? Que seria um caminhão, uma carreta, e de repente aos cuidados de outra pessoa, ou é o mesmo motorista que acaba fazendo todo esse transporte aí?
1: Nesse caso, não é com a nossa frota. Nesse case, então, tem quatro empresas aí participando.
0: Entendi, quer dizer que são caminhões, é de uma transportadora e eles é que acabam fazendo toda essa parte, então, de mobilização de motoristas, é tudo com ele, então, ali, né?
1: Exatamente, Fernando.
0: Um modelo simples na ideia e poderoso no resultado. Funciona assim: a empresa do Anderson utiliza o caminhão na ida para abastecer os seus pontos de distribuição. Na volta, o mesmo cargueiro é aproveitado pela empresa parceira, carregado com produtos de uma rede de varejo de materiais de construção, acabamento e decoração. Olha, esse exemplo, viu, gente, vale para você também que é caminhoneiro autônomo. Sempre tem aí, ó, no teu celular um aplicativo qualificado e sempre procure rotas bacanas para você fazer. Evite ao máximo rodar batendo lata, viu, gente, porque isso daí, ó, não tá trazendo benefício algum para o transportador. E nada também de trabalhar com o valor abaixo da tabela mínima de frete, porque, ó, última coisa que o caminhoneiro quer fazer é ficar levando carga para passear para cima e para baixo. Legal?
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0: Tá na hora de chamar o nosso repórter Francisco Garonci, especialista em segurança viária. Hoje ele fala do estado da Bahia. O assunto? Moto versus caminhão. É contigo, Garonci.
3: O transporte rodoviário na Bahia é crucial para a economia local, conectando portos, indústrias e zonas agrícolas. A eficiência e segurança dessa rede impactam diretamente no desenvolvimento regional. E para manter essa eficiência, os caminhoneiros na Bahia enfrentam uma série de desafios, incluindo longas distâncias, condições variadas de estradas e a necessidade de manter a segurança em rotas movimentadas e com os mais diferentes veículos, incluindo muitas motocicletas.
4: Para a turma que está na estrada todo dia, o que não falta é desafio. Mas tem um deles que vem crescendo muito nos últimos anos, que é a convivência desses brutos aqui com as motocicletas. Isso porque existe muita limitação. Para quem tá lá em cima, são os pontos cegos que impedem de enxergar tudo ao redor da carreta. E quem está numa motocicleta usando o capacete acaba tendo uma limitação de visão pelo próprio equipamento de proteção.
3: O estado da Bahia possui uma frota de mais de 1,5 milhão de motocicletas, o que tem aumentado o alerta das autoridades de trânsito para a questão da interação entre motos e caminhões nas estradas. E nós estamos aqui com o Marcelo. Quantos anos de estrada, Marcelo?
5: 35 anos.
3: Qual é a grande dificuldade que você sente, né, no comando do seu poderoso ali para conviver com essa turma sobre as duas rodas?
5: É, o pessoal passa muito pela direita e a gente não, se tiver lá atrás a gente vê, né? Mas já tá empareado ali, já vai embora e leva sorte, né? E se o cara precisar de tirar o carro pra direita, passa por cima. Isso é tanto moto como automóvel também, às vezes faz isso.
3: E Anderson, qual é a dica que você dá pro motociclista que precisa ir pra rodovia e vai ter que interagir com essas carretas e caminhões?
6: A dica que eu dou é o motociclista que vai andar na rodovia ter sempre atenção, porque é bem mais vulnerável a motocicleta do que o caminhão, devido ao tamanho e a altura do caminhão devido perto da moto.
7: A dica que eu dou tanto para os caminhoneiros quanto os motociclistas é não assumir risco, é respeitar as normas de circulação e conduta, é agir com responsabilidade em defesa da vida, tanto o veículo de maior porte, quanto o de menor porte, quanto as motos, porque infelizmente a moto tem menos proteção e a proteção principal do motociclista é a sua responsabilidade em defesa da vida.
0: Margarida Correia é do Cetran da Bahia. Ela também conversou com o Garonce. Vamos ouvir.
8: Todos os esforços que nós temos feito é nesse sentido, de fazer com que os órgãos executivos municipais atuem conscientizando com seus programas de educação, com suas campanhas educativas, porque o CETRAN é um órgão gestor. Mas nos compete motivar, incentivar, estimular, esclarecer, levar informação até os órgãos executivos e ajudá-los, né, a desenvolver uma campanha assertiva para mudar um comportamento mais equilibrado, mais consciente, mais justo no trânsito.
4: É isso aí, turma. Andando pelo interior do Brasil, seguindo o caminho da estrada, é que a gente conhece a realidade dos caminhoneiros, os desafios que eles enfrentam e, o mais importante, as soluções que eles encontram para poderem trabalhar com segurança. E essa conversa não termina aqui, a gente continua junto nas redes sociais, porque segurança é aqui com o Garonce. E agora é com você, Riquete, porque eu vou dar um trato no bruto e seguir na estrada.
0: Valeu, Garonça, aquele abraço, meu velho. E claro que, sendo um motorista consciente, tenho certeza de que seu carro, ó, tá sempre nos trinques. Se lindo, o meu também.
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0: Música pra você, caminhoneiro.

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1: É, caminhoneiro, o Brasil é um país incrível, abençoado por Deus. Repare aí pela janela do cargueiro, hein? Quanta paisagem bonita, hein? Somos o país com a maior diversidade de fauna do planeta. 20% de toda a biodiversidade do mundo está aqui. Mas, infelizmente, também somos um dos países que mais desrespeita a natureza. Estima-se que todo ano 38 milhões de espécies sejam retiradas da natureza vítimas do tráfico de animais. É isso mesmo, gente, 38 milhões de espécimes. Os dados são de uma pesquisa realizada pela Rede Nacional de Combate ao Tráfico de Animais Silvestres. E são pelas estradas que a maioria desses animais são transportados. Ouça o que diz o policial rodoviário federal Edson Costa sobre o assunto. Roda aí, Paulinho.
2: O grande problema do tráfico de animais é a questão da biodiversidade. Você está tirando a biodiversidade de um local para outro. Você está levando animais que não são de uma região para outra, e isso vai empobrecendo a fauna de nossa região. Nós temos um grande problema da questão do tráfico aqui. A gente procura combater de todas as formas, a gente pede a colaboração dos nossos amigos caminhoneiros, que não trafiquem animais, porque eles estão, muitas vezes, transportando doenças. Algumas doenças de uma região, ele está levando aquela doença dentro do seu carro.
1: É, turma, e segundo dados do Ibama, os estados com o maior número de multas aplicadas por apreensão são o Rio Grande do Sul, Minas Gerais, Espírito Santo, São Paulo e Rio de Janeiro. Quatro deles compõem o Sudeste Brasileiro, que é a região com maior demanda do tráfico de animais oriundos do Norte, do Nordeste e também do Centro-Oeste.
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1: Vamos de música! Danilo e Davi!

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2: Ô, turma, vamos falar hoje sobre os caminhoneiros que fazem transporte de máquinas pesadas e de alto valor. O Israel está acostumado com todo o planejamento que é feito para levar máquinas pesadas de um canto para outro. É preciso muita calma, paciência, mas isso, ó, ele tira de letra. Afinal, já são mais de 20 anos de profissão.
3: Então, esse transporte de cargas especiais que a gente chama, elas requer um certo cuidado por causa de pesos, máquinas de altos valores, os equipamentos especializados, então a gente não pode ter restrição muito de velocidade, tudo isso para que não venha danificar, porque são máquinas sensíveis, aparentemente parece que é um pedaço de ferro, mas tem muitas máquinas muito sensíveis. Todas as cargas, elas são amarradas, elas têm certas justificações de materiais são usados, a gente usa cinta de catraca, usa corrente, usa cabo de aço. Dependendo do peso, a gente vai usando outros tipos de ferramenta. Até mesmo tem máquinas que tem empresas que restringem a soldar em cima da carreta. A carreta comum que a gente fala são carretas convencionais, que são idênticas às outras que rodam no mercado aí, que a gente transporta nelas até um certo quantidade de peso. Quando a máquina é muito pesada, a gente usa carreta prancha, que são mais largas, uma estrutura mais forte, para não ver danificar nada. Os estados, cada um requer uma velocidade. As rodovias federais, nós temos uma restrição de 60 por hora para uma carga dentro da carreta prancha, no caso. Se excedendo a largura, diminui para 40, 50. Aí depende do peso e da largura também.
2: A missão não é fácil, viu? São vários profissionais envolvidos para conseguir carregar as máquinas na carreta. O Márcio vai transportar uma máquina com 20 mil quilos, gente. Você tá doido? Só para você ter uma ideia, serão necessários dois guindastes para conseguir erguê-la. A máquina é parafusada em tábuas de madeirite para evitar que tombem durante todo o trajeto.
4: São máquinas caras, né? Delicadas. E a gente usamos, além do cuidado de toda a equipe, para que esteja colocando essas máquinas em cima dessas madeiras, em cima de plástico. Porque o plástico que vai no assoalho do caminhão é para não subir poluição por baixo do caminhão, para não chegar lá no cliente cheio de poeira, né? Aquela madeira, ela é para dar um apoio maior no manejo da carga na viagem. Então, como a base da máquina é um pouco reduzida, aquela madeira é para expandir com mais segurança na hora que você vai viajando.
2: O Lucas opera um caminhão Munch. Nesse caso, o braço articulado, já facilita a operação.
5: É um caminhão truque, né? Como eu trabalho há mais de 19 anos, aprendi com meu pai, né? Em 2012 pra cá que eu fiz o curso que as empresas exigiram. Mas antes disso não era necessário. No caso, essa máquina custa quase R$1 milhão. É necessário seguro e tal. Isso é sem pressa. Você tem que vir com a cabeça fria, né? Pegar, analisar o serviço, fazer cuidado, né? No caso, essa máquina, né? Ela é mais larga que o caminhão, né? Montado. Porém, desmontada, ela fica compatível. Aí a gente desmonta, né? Encaixa os módulos, né? Certinho. Em alguns casos tem até engenheiro que fica acompanhando a gente para não dar problema. Hoje em dia já foi proibida a corda, né? Foi extinguida, né? Agora a gente usa a famosa catraca, né? A cinta, né? De amarração.
2: O transporte de máquinas pesadas normalmente envolve carregamentos de grandes dimensões. Não é só peso não, viu, gente? Em alguns casos, a carga pode ser dividida em peças menores para facilitar a logística. Mas no caso de máquinas e veículos pesados, é mais comum que o seu transporte tenha de ser realizado em uma carreta única.
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2: E agora, tem música pra turma curtir na boleia.

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5: Ah, comecei num depósito, puxando areia de registro, tive a oportunidade na transportadora e na transportadora aí saí pra conhecer o Brasil, né? De norte a sul, no caso. E nessa brincadeira já vem entre 18 e 19 anos, com orgulho na minha profissão, tenho orgulho do que eu faço, tenho orgulho. Olha, contato hoje tá bem mais fácil do que quando eu comecei. Hoje tem aí celular, tem um monte de jeito de se comunicar mais fácil, todos os dias, diariamente. A companheira em casa já sabe, desde quando conheceu, que a profissão era essa. É uma coisa normal. E vale a pena, porque toda a ida tem sua volta, né? E a chegada vale a pena, os 30 dias que você ficou fora, pelo retorno para casa.
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3: E a gente bate seta pra direita, hora de ancorar o cargueiro. Pra você, ó, canhota liberada pra seguir viagem. Boa viagem, turma, boa viagem. Brasil Caminhoneiro é uma realização da Cobran, Companhia Brasileira de Máquinas. Muito obrigado pela companhia, obrigado pela parceria, mas amanhã eu e toda a minha comitiva estaremos de volta. Grande abraço, turma, fique com Deus.

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0: Senhor, neste dia que começa, venho te pedir a paz, a sabedoria e a força. Quero olhar o mundo com os olhos cheios de amor. Quero ver além das aparências teu filho, como tu mesmo vê. E assim, Senhor, ver o bem em cada um deles. Fecha meus ouvidos a toda calúnia. Guarda minha língua de toda maldade. Que só de bênção se encha minha alma. Que eu seja tão bom e tão alegre, que todos aqueles que se aproximam de mim sintam a tua presença. Reveste-me de tua beleza, Senhor, e no decorrer desse dia, eu me revele a todos. Amém.
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4: É isso aí, minha gente. 5:15. Bom dia, bom dia. Amanhã de quarta-feira, dia 7, né? 7 de outubro de 2026. Olha, dia do compositor, dia de Nossa Senhora do Rosário. Já se passaram 280 dias do ano, faltando 85 para o próximo. Lua, quarto minguante no céu. Por aqui o Jaci Ferreira com você, lhe desejando um bom dia. Bom dia pra você em casa, bom dia pra você no trabalho, onde quer que esteja, né? Aí no centro, nos bairros, bom dia. Amigos aí na fazenda, sítio, chacras, bom dia, bom dia.
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4: Bora começar aqui o programa. Moreno e Moreninho, João Boiadeiro.

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4: 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Segunda-feira, dia das crianças, atenção, viu? Segunda-feira, dia 12, terá sorteio de um bolo de 2 quilos, 6 salgados e um refrigerante. Kit Dia das Crianças é show de bola lá da Pão da Vida. Eu vou sortear aqui, ó, no programa. Então mande o nome completo, o nome de todas as crianças que tem na sua casa, tá? O nome das crianças, beleza? Pra já fica cadastrado, segunda-feira, no final do programa, terá o sorteio.
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16: Pois é, olha a hora, 5h32, bom dia, e aí tudo tranquilo, maravilha, né? Que beleza. 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Ó, então eu disse pra você que segunda-feira, né? 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Ele fala, os padeiros estão sempre no pé do rádio, né? Aí sim. Tá. 5h34, bora aqui, deixa eu ver quem tá participando comigo da manhã. Ô, meu amigo Batista, fala comigo, Batista.
17: Bom dia, Joaquim Ferreira, fala a hora pra mim, meu compadre.
16: Fala
17: a
16: hora.
17: Tô atrasado.
16: Eita, nós.
17: Toca pra nós, saudade de Minas Gerais.
16: Quem canta?
17: Lourenço Lourival. Vamos que vamos.
16: Tamo junto, meu amigo, um abraço. Adelaide, bom dia, Adelaide, Primavera 2. Toca Menina da Aldeia pra amiga Rosane, valeu. Alô, Zenilda, Jardim Primavera, bom dia, Zenilda. A Rosane tá ligada, Rosane, bom dia, estamos ouvindo o programa em casa. Quero mandar uma música aí pro meu esposo Carlos, pra minha irmã Salete, pra minhas amigas madrugadeiras, né? A Marlene e a Adelaide, viu? A Adelaide mandou música agora pra Rosane, né? Então, já ouviu aí o oferecimento. Tá pedindo meu reino encantado com Lourenço Dorival, ótima quarta-feira a todos. Beleza, Rosane, um abraço. Rosane, né? É, o Carlos, toda a família curtindo muito, bom dia. 5h35 agora.

0: Alice Ferreira.
1: A Sereia e o Negro d'Água. É o Thiago Viola e o Kleber na manhã. Agora 5:42, trazer aqui meu Reino Encantado, mas com o Daniel, né? Porque eu tenho 3 pedidos já com o Lourenço Dorival, né? Aí quero aproveitar aqui e atender já a Marlene, lá no Bairro Verde. Alô, Marlene, bom dia. Mandando aqui a próxima pra Adelaide, pra Rosane, pra Salete, pro maridão Cícero, né? Pra todos que estão ouvindo a rádio. Coloca a Gabriele, a Liz e o Gabriel no sorteio do Dia das Crianças. Por que que eu peço pra mandar o nome completo? Porque vem sorteio tipo aqui o Gabriel, né? E aí se tiver mais um Gabriel participando, e aí quem vai levar o prêmio, né? Então, manda o nome completo aí pra nós certinho, tá? Joia? Aí sorteia um ouvinte, né? Tem 2 ouvintes com o mesmo nome, aí fica complicado depois. Então manda o nome completo pra saber certinho, tá bom, Marlene? Manda com calma, tranquilo, pode escrever, de boa. Bom dia, Ana, fazendo água limpa. Bom dia, Darcy. A Ana tá escrevendo lá ainda. Darcy tá, né, em casa, né? Pedindo Milionários é Rico, Pombinha Branca. Alô, Darcy, um abraço.

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3: Temperatura 23 graus.
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6: Essa é a baixinha aqui do programa, né? Que horas são? Olha, 5h50, está chegando a oração da manhã, hein? 5h55, bora lá, bora lá. Vou trazer Menina da Aldeia agora. O Darcy tá pedindo daqui a pouquinho tocar Palminha Branca. Ô, meu amigo Luíno, bom dia, Luíno, bom dia, bom dia.
7: Oi, bom dia, Joaci Ferreira. Como que tá, Vossa Excelência?
6: Tão tudo bom? Tudo bem, graças a Deus.
7: Tô bem.
6: Que joia.
7: Então, peço pra tocar Recanto das Passaradas com André Andrade. Agradeço, tenha uma ótima quarta-feira abençoada pra nós.
6: Valeu, Luíno, um abraço.
7: Fica com Deus, um abraço.
6: É Jardim da Passarada, né? Jardim da Passarada. Valeu, Luíno. Dona Ivone mandou aqui, ó, cadastra pro sorteio. Mateu Capra, né? Novak, Giovana e a Lavínia. Mandou certinho, nome completo. Ana fazendo água limpa. Bom dia, Ana. Coloca o Bernardo, Benício e Isabel, né? Também tudo nome completo, certinho. Batista, me coloca no sorteio, João Batista Barbosa, não, ô Batista, manda o nome da criança que tem na sua casa, nome da criança que tem na sua, nome do neto, sobrinho, tá bom? Ana Luísa de Melo, da Costa, e o Alisson de Melo, também vai participar, coloca no sorteio do bolo da Pão da Vida, valeu, quem mandou aqui pra mim, quem mandou aqui, ó, Patrícia, né? A Patrícia mandou aqui. Valeu, Patrícia, cadastrar aqui a criançada aí da casa, né? Vamos lá. Vamos lá, meu amigo Noriel, tá ligado? Noriel, bom dia, um abraço. Noriel, fazendo a pérola. Hoje tem Corinthians.

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3: Maria,
2: bom dia, meus irmãos e irmãs, que a paz do Senhor esteja com você hoje, nesta quarta-feira, invocando Nossa Senhora Aparecida. Convido você a acessar o site www.padrereginaldomanzotti.com.br.
4: Em nome do Pai, do Filho e do Espírito Santo. Amém.
2: Nossa Senhora da Conceição Aparecida, Mãe de Deus, Rainha dos Anjos, Advogada dos Pecadores, nesta manhã a invocamos sendo padroeira do Brasil, de todos os brasileiros. Ó refúgio e consolação dos aflitos e atribulados, Nossa Senhora Aparecida, cheia de graça e de bondade, lançai sobre nós, brasileiros, devotos, um olhar favorável, para que sejamos socorridos por vós em todas as necessidades em que nos acharmos. E de modo particular, nesta manhã, faço o meu pedido. Nossa Senhora Aparecida, padroeira do Brasil, animados e com confiança a vós recorremos, tomando-vos para sempre como nossa mãe, nossa protetora, consolação e guia, esperança e luz na hora da morte. Nossa Senhora Aparecida, padroeira do Brasil, livre o Brasil de tudo o que possa ofender ao vosso Santíssimo Filho Jesus. Nossa Senhora, Mãe Aparecida, preservai-nos de todos os perigos da alma e do corpo. Dirigi-nos, ó Mãe, em todos os assuntos espirituais e temporais. Livrai-nos da tentação do demônio. Nossa Senhora Aparecida, padroeira, fazei que, trilhando o caminho da virtude, possamos um dia ver-vos e amar-vos na eterna glória com teu Filho. Nossa Senhora Aparecida, rogai por nós. Nossa Senhora Aparecida, intercedei por nós. Nossa Senhora Aparecida, fazei-nos dignos das promessas do teu Filho. Pai nosso, que estais no céu, santificado seja o vosso nome. Venha nós o vosso reino. Seja feita a vossa vontade, assim na terra como no céu. O pão nosso de cada dia nos dai hoje. Perdoai-nos nas nossas ofensas, assim como nós perdoamos a quem nos tem ofendido. E não nos deixeis cair em tentação, mas livrai-nos do mal. Ó Deus, por intercessão de Nossa Senhora, a Virgem Mãe Aparecida, abençoai todos os brasileiros, os que vivem ao relento, os desempregados, os doentes. Abençoai o Brasil, as crianças, os jovens, os idosos, de modo especial as crianças no dia da criança. Nossa Senhora Aparecida, peça a teu filho que abençoe a água, a roupa dos enfermos, as fotos de família. Em nome do Pai, do Filho e do Espírito Santo. Amém. Nossa Senhora Aparecida, cuidai do Brasil, em especial de nossas crianças. Amém.
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11: Ô, Joacir Ferreira, eu tô aqui do pé do rádio.
6: Tá no pé do rádio. Então tá beleza, né? Ó, deixa eu falar pra você que é sexta, né? Dia 9, sexta-feira, acontece o show de aniversário da Choperia Palmitense, viu? Com a dupla Bison e Comaceto e DJ Malboro. Eu vou sortear os dois ingressos aí pra essa festa, beleza? Mande seu nome aí dizendo que tá vindo participar do sorteio. E também tem um convite pra você aqui, homenagem ao Dia das Crianças, dia 10, sábado, lá na feira do produtor, lá na Avenida Goiás, terá uma comemoração Dia das Crianças, né? A partir das 15 horas. Pula-pula, pipoca, refrigerante, né? Uma tarde bem animada aí com as crianças, beleza? Leve lá as criançadas para se divertir lá na feira do produtor sábado a partir das 15 horas. Segunda-feira, homenagem Dia das Crianças, vou sortear aqui lá da Pão da Vida, olha que delícia, hein? Tem um bolo de 2 quilos, 100 salgados e um refrigerante, tá? Um oferecimento homenagem Dia das Crianças e a Pão da Vida vai estar sorteando aqui com a gente, beleza? Mande o nome completo da criança, aí da sua família, né? Neto, sobrinho, afilhado, pode mandar, beleza? Quero sortear uma criança, não é o papai nem a mamãe não, tá? A criança. Dona Ivone mandou aqui pra mim, a Giovana, o Mateu, né? A Lavínia, a Ana fazendo agora ali, mandou também aqui o Benício, o Bernardo, né? Isabel, deixa eu ver mais aqui. Dona Luísa também tá participando comigo. Dona Luísa, bom dia, toca Mulher Louca, Lourenço. Ó, Lourenço Dorival hoje tá sendo destaque no programa, né? Já só é o quarto pedido já com Lourenço Dorival. A dona Luísa oferecendo para todas as amigas do clube alegria de viver, né? E pra quem estiver ouvindo. Dona Luísa, um abraço, muito bom dia, obrigado pela audiência. Minha amiga Joanita também tá ligada, né, Joanita? Coloquei no sorteio os filhos Felipe Lorena, de Lara Dombrowski, Fernando também, né? É, na escuta. Ótima quarta-feira e abençoada para todos nós. Se puder, toca os quatro cantos da casa. Pra gente ficar curtindo, né? Ai, eu acho lindo. Ofereço para todos que estão ouvindo. Valeu, Joanito. Um abraço, viu? Obrigado pela audiência. Maria Luísa mandou aqui a Esther Farias Henrique Murilo, né? E também Yasmin Maria. Sempre peço pro pessoal mandar o nome completo, tá bom? Bom dia também, Genésio. Ô, Genésio, bom dia. Bom dia, Joacir. Coloca no sorteio dos ingressos. Nos demais sorteios, ótima quarta-feira a todos. Ô, Andrei, um abraço. Andrei, você vai participar do sorteio dos ingressos lá do. Da Palmitense, né? Da Palmitense, beleza. Ah, bom dia, minha filha Roberta de Brito Zarte. Valeu, um abraço. Vamos colocar então aqui pra participar, né? Deixa eu ver quem mandou aqui pra mim. Quem mandou aqui a participação? Celso, ô Celso, um abraço. Vamos cadastrar então aqui, né? Cadastrar aqui. Ah. Roberta, né? Roberto de Brito. Cilene Bertão também mandou aqui, ó. Cadastra as filhas no sorteio. Isabela Bertão e a Eduarda. Valeu, mandou também certinho, nome completo. Um abraço, Celiana. Toda a família curtindo, né? Muito obrigado pela sintonia, muito obrigado pela audiência. Toda a família ligada. Alô, Edir, bom dia, Edir. Coloca os netos aí no sorteio, Arthur, Foscarini, Glória e o Danilo. Valeu, né? As crianças aí da família. Agora são 6:13, vou começar aqui a rodar o Jardim da Passarada. Opa, tá na agulha aqui já, ó. Vai lá pro Heloíno.

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2: 24 graus.
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22: Ô, Joacim Ferreira, fala a hora pra mim, fala a hora pra mim, meu filho, que eu tô bem atrasado.
8: Que é isso, rapaz do céu, hein? 6h28, agora 6h28. Muito bom dia, amanhã de quarta-feira, 7 de outubro. É, vou sortear, ó, segunda-feira, feriado, né? Dia da Padroeira do Brasil, Nossa Senhora Aparecida, Dia das Crianças. Eu vou sortear aqui, homenagem ao Dia das Crianças, um bolo de 2 quilos, 100 salgados e um refrigerante entre as crianças, tá bom? Papai, mamãe, vovô, vovó, manda em nome das crianças de casa e da família, tá joia? Hoje tem sorteio 2 ingressos aí pro aniversário, né? Show de aniversário da Choperia Palmitense, beleza? A Maria Gilvanete mandou aqui pra mim, ó, coloque aí o nome dos meus filhos, Luiz Henrique Vieira e Luísa Manuele Vieira, tá? Claro, tem que ser filho crianças, né? Não é colocar filho adulto não, colocar as crianças. O Paulo Adalberto mandou aqui o neto, né? Paulo e a Marli, bota o neto aí no sorteio, Miguel Bortolini, valeu, Paulo Adalberto e a Marli, bom dia, bom dia. Eu mandei a próxima moda também. Ajuda aí, o bom dia, Joacir Ferreira, tudo certo? Coloquem no sorteio, Antony Barros, o Davi Lucas, o David, né? Luiz Felipe, Paulo Henrique, Breno, é, os netos, sobrinhos. Valeu, um abraço. Obrigado, Jodaí, um abraço, obrigado pela audiência. Mandou aqui, ó, vai Corinthians, hoje tem Corinthians, né, Jodaí? Bora torcer, hoje tem Corinthians e o Internacional, que briga, hein? Rapaz do céu, que loucura. Seis e 29, bom dia também aqui para, bom dia, Lenice Ferreira, bairro Rio Verde, gostaria de colocar a neta Júlia Rodrigues, valeu, Júlia Rodrigues, participar do sorteio Dia das Crianças, Alana de Souza. Alana de Souza, Jô, lá do Bandeirantes, que era, né, Jô? Tá lá no sul do Brasil, tá ouvindo através do aplicativo. Bom dia, meu povo, abraço, Jô. Um abraço, Jô. Carmen Matias, do bairro Rio Verde, coloca o nome do neto, Leonardo Melo Matias e Pedro Melo, participando do sorteio. Valeu, bora cadastrar, bora cadastrar.

0: tem áudio, quem mandou? Deixa eu ver aqui, bom dia, bom dia.
1: Bom dia, aqui é a Luzia Preto de Luca do Rio Verde, do Jardim Primavera 2. Coloca meu neto Guilherme aí no sorteio, pra ele participar. Tem 5 anos. Boa quarta-feira. Aqui é a Luzia Preto tá falando.
0: Luzia, um abraço, bom dia, Luzia. Bora lá pro bairro Rio Verde. Bom dia, Barrerito.
2: Oi, bom dia, Jacir. Viu? Ah. Manda uma música aí pra nós que estamos ouvindo teu programa aqui. Eu quero cadastrar o meu sobrinho, o Heitor da Silva e o Veicror, o Ravel Aguirre, que vai concorrer aos prêmios aí, tá? Um abração pra você aí, pra todo mundo que tá ligadão aí.
0: Valeu, Barrerito. Manda aqui a próxima. Alô, Leda. Leda, bom dia, Jacir. Coloca o nome das crianças em Cecília, Benício, Pedro, Joaquim e Sofia. Filho e sobrinho. Ô, Leda, pedi pra você mandar o nome comprado. Primeiro, pelo menos o primeiro sobrenome, tá bom? Porque vai que tem duas crianças com o mesmo nome, né? E só o primeiro nome ganha, aí dá rolo, né? Ô, Gilmar, coloca os netos aí no sorteio. Ô, Gilmar, mandou só o primeiro nome também, rapaz, que difícil, hein? Bora mandar o nome completo, pessoal. Primeiro nome, pelo menos, aí, ó, né?
3: Deixa eu falar, que aqui coloco meus dois netos no sorteio. É, Davi Tomeleiro e o Elis Queiroz da Silva.
0: Valeu, um abraço, Rosita, fazendo Boa Esperança. Pessoal, se puder mandar escrito aí pra mim, cadastrar, fica bem mais fácil e bem mais rápido aqui pro Joacir, tá bom? Mulher Louca, Lourenço Lorival. Dona Luísa Furlan pediu essa aqui, né, Dona Luísa? Um abraço, bom dia. 6:32. Ei, Lourenço Lorival, hoje tá sendo destaque no programa, hein?

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0: Vence Lorival, mulher louca. Eita, nós 6:35 agora, hein? Daqui a pouquinho vamos sortear dois ingressos aí pro show de aniversário da Palmitense. Manda aí seu nome, dizendo que tá afim de participar do sorteio. Bom dia, Áurea, também participando. Áurea Helena tá digitando. Bom dia, dona Fátima, Pedro e Maria. Ô, dona Fátima, manda um nome completo aí pra nós, dona Maria. Meu amigo Roberto, bom dia, Roberto, obrigado pela audiência, né? Pessoal ligado, é Cledson Silva. Ô, Cledson, bom dia, bom dia.
1: Bom dia, Jacy, Cledson Silva, por cá, bem longe de casa, querendo cadastrar meu guri aí, cadastrar meu filho, Ícaro, Roberto e a Brenda.
0: Ah, beleza.
1: É os mais pequenos ainda de casa.
0: Tá certo. Câmbia,
1: tô por cá ouvindo o programa de longe, mas tô ouvindo online.
0: Beleza.
1: Tô aqui, Primavera do Leste.
0: Primavera do Leste.
1: Pra nós uma barreirita aí. Qualquer um aí, pode ser a cadeira amiga.
0: Eita.
1: Oferece a todos que tá curtindo aí, valeu, Jacir?
0: Ícaro e a Brenda, beleza, beleza, Cledson. Bom dia, coloque a neta Júlia Eduarda Macedo no sorteio. Ô, Dilce, bom dia. É, passa aqui pra pegar ingresso, hein, Dilce? Foi sorteada aí. Ah, bom dia, coloca o nome do sobrinho Nicolas. Iracema Primavera. É, bom dia, Joacir Adelina, tudo certo? Coloca a minha filha, a Ana Beatriz. A Ana Beatriz Martins. Valeu, Adelina, um abraço a todos aí do Balsam. Vilma Primavera, coloca aí no stall, vindo, coloca aí as duas netas para concorrer, né? Júlia Secato, Mantovani e também Luísa. Beleza, é o nome completo, certinho. Bom dia, olha que fofura, mandou uma foto aqui dela, das duas princesas no sorteio, né? Tá certo, deixa eu ver aqui, ó, Joacir, bom dia, coloca aí as duas princesas no sorteio. Eda Helena de Moura e a Loren Tereza. Obrigado, valeu, um abraço. Cláudia, né? Tá participando, bom dia, obrigado pela audiência, muito obrigado pela sintonia. Agora são 6:37, Leonisa lá do Fuji, bom dia, também tá ligada.
2: Bom dia, bom dia, eu quero participar do sorteio aí do Dia das Crianças.
0: Bolo da área,
2: da vida. Ofereço a próxima música todos os luverdenses. E nome dos meus netos, tenho três netos, é Ana Júlia Silva Fritz e Isadora Silva Fritz e o João Leonardo Fritz. Bota eles para concorrer no sorteio aí. Muito obrigado, tudo de bom.
0: Valeu.
2: Bom programa, bom dia.
0: Obrigado. Né?
2: Participar desse show de prêmios também, de sorteio da.
0: Ah.
2: Só Leonisa do Fuji. Eu quero participar de todos os prêmios e aquele do. Da choperia
0: Palmitense
2: também.
0: Tá bom, Leonisa, um abraço.
2: Leonisa,
0: valeu, um abraço, muito obrigado pela audiência. Aproveitar e mandar um abraço aqui pro meu amigo Ademir, o Tião Vilmar, né? O Osmar, pessoal lá do açougue do Balsam. O Ademir, esse dia encontrei com o Osmar lá no centro, rapaz, tá meio desanimado, cabeça baixa.

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1: O preço do café arábica no campo deu sinais de reação nos últimos dias, mas nada perto de recuperar o forte tombo registrado em setembro, na casa de 10%. Dados CPE indicam que a saca é vendida na casa de R$ 1.570. No geral, compradores fazem pressão em cotações cada vez menores. Eles estão de olho, por exemplo, no aumento da oferta, né? Com a colheita praticamente encerrada e na volta da chuva, que faz bem para os cafezais. E a cotação do arroz no campo segue firme, com a saca vendida em torno de R$ 83, indicam dados do CPEA. Mesmo assim, ainda tem agricultor no prejuízo, viu? Uma vez que o valor não cobre os custos de produção em algumas áreas do Rio Grande do Sul, o maior produtor nacional. As cotações despencaram no ano passado, quando houve uma supercolheita e sobrou mercadoria, o que levou a um corte de investimento no cultivo de arroz, reduziu a oferta e tem puxado os preços para cima.
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1: 6h45.
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0: Eita, finalzinho de programa, um abraço aqui pra quem deixou, a Lindalvo, Jardim Primavera, mandou aqui também, a bisneta, né? A Mariana Lara pra participar do sorteio. Bom dia também aqui pra Lúcia do Centro, mandou também aqui, né? Nome das crianças pro sorteio, a Ivete também. É, um abraço, Odair da Tajuba, Andrei, a Ivone também participando, mandou nome aqui, nome completo, aí sim, Luísa Beló, Pedro Beló, João Guilherme, o Danilo mandou também aqui, o Serjão, caraçando quem, Serjão? Ah, a neta Rafaela, né? Rafaela Ledur. Valeu também, o Roberto Carastrão também, a filhada, né, Roberto?
8: Ô, Joacir, bom dia de novo, né? Põe a Maria Luísa, minha afilhadinha, também no sorteio do Dia das Crianças. Positivo?
0: Positivo. Na escuta. Valeu, valeu. A Flaviana também tá ligada, Maria Lu, Mari Lúcia, Ana Fazenda, Gualim, mandou também aqui, ó. Neto corintiano, aí sim, hein? Jacinda pedindo Rick Renner, Dona Fátima mandou também aqui, ó, Pedro Antônio da Silva, Maria Clara Ferreira, bora cadastrar também, Gilmar, ô Gilmar, valeu, valeu, tem outro Gilmar também aqui, mandou áudio, fala Gilmar.
9: Ô meu amigo, bom dia, tudo bom? Gilmar por cá, do bairro Cerrado. Amigão, coloca a minha sobrinha aí no sorteio aí, é Cecília Lubarchowski e o Thor Lubarchowski, bom? Agradeço aí a oportunidade aí. E se puder tocar aquela música da Sula Miranda pra nós, caminhoneiro, chegando aqui no Ipiranga do Norte aqui. Bom dia aí pra todos.
0: Valeu, Gilmar, um abraço, mano, que a última, Dona Zenilda do Primavera também tá ligada, hein? Mandando aqui os netos, a Lúcia Marlene também tá ligada. É, a Maria Romilda, meu amigo Claudinho também tá ligado comigo. Alô, Claudinho, bom dia.
10: Coloca meu sobrinho no sorteio aí, Joacir.
0: Manda o nome aí pra nós. Marilene. Ó, eu vou sortear agora dois ingressos aí para o show do aniversário da Palmitense, hein? Bora aqui, saiu um primeiro aqui pro Andrei Ricardo, 9962, final 87, Andrei Ricardo vão no ingresso. E o outro para Leonisa. Leonisa. É lá do Fuji, né? 99926, final 77. Beleza?
11: Jaci Ferreira, tá na hora de dar tchau. Teletubbies.
0: Vamos embora!
11: Vamos embora!
0: A gente volta amanhã, 5 da manhã, hein? Enquanto marcado, quem chegar primeiro, espera o outro. Um abraço, fique com Deus. O sorteio das crianças vai ser na segunda-feira, beleza? Um abraço, gente. Na sequência, tem Regional Notícias.

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0: Muito bom dia, agora são 7:06, está no ar o nosso Regional Notícias, edição desta quarta-feira. Uma produção do Departamento de Rádio e Jornalismo da Regional FM. Texto de edição de Sérgio Nery e Altair Ander. A supervisão é de Davi Paré Agüero. A apresentação de Altair Anderli. Hoje é quarta-feira, 7 de outubro de 2026. Você vai acompanhar aqui no nosso Regional Notícias. Mato Grosso lidera a produção de grãos e responde por 59,7% do gergelim do país. Dia do Servidor Público terá ponto facultativo em Lucas do Rio Verde. Travessia urbana da BR-63 terá novas obras e mudanças no trânsito de Lucas. Lucas do Rio Verde tem novas oportunidades de cursos gratuitos. Também vamos falar sobre o feirão queima de estoque da Silve. 6 jogos abrem hoje, 29ª rodada do Campeonato Brasileiro de Futebol. Essas e outras você vai conferir a partir de agora, aqui no nosso Regional Notícias, edição desta quarta-feira que está começando.
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2: Bom dia. Tem muita gente preocupada com as pesquisas de opinião que erraram feio, né? Eu já mostrei aqui a primeira página da Folha de São Paulo no domingo, dia da eleição, com manchete gigantesca mostrando que Lula estava na frente de Flávio, 45 a 42, segundo Datafolha. Errou feio, errou por 5 pontos percentuais, que dá mais do que a margem de erro de 2%, né? E aí tem gente, o Nicolas está sugerindo uma CPI e tal para examinar, poucos acertaram, né? Aí eu estava conversando com um amigo escocês que mora no Brasil e acompanha as coisas no Reino Unido e aqui. E ele me disse: olha, lá no Reino Unido, desde o início do século, a direita, centro-direita, estão se afastando dessas agências de pesquisa porque é melhor dar uma surpresa na urna. Evitam ou dão uma informação errada, né? Porque temem até que as pesquisas ponham um resultado inverso, né? Há mais a pressão da mídia de esquerda e, sobretudo, a pressão do ódio. Já houve, agora recentemente, tentativa de incêndio da casa de um político de direita. Aqui no Brasil, tentativa de assassinato de Bolsonaro. Nos Estados Unidos, tentativa de assassinato do Trump. Né? Lá na Inglaterra também houve tentativas de assassinatos. Há muitas passeatas feitas pelos muçulmanos contra Israel. É uma difusão de ódio muito grande. Né? A imprensa toda não usa direita jamais. Qualquer coisa que não seja a esquerda do centro é chamada de extrema-direita. Eu creio que eles não sabem o que seja extrema-direita, né? Porque e não existe extrema-esquerda, né? Ainda que queiram varrer Israel do mapa, não existe extrema-esquerda. Mas, enfim, eu queria registrar isso porque continua na rede social aquela coisa: ah, como é que o Flávio não teve os mesmos votos, a mesma quantidade de votos que os senadores do PL? Gente, os senadores do PL são o dobro de Flávio. Num voto de um eleitor, sai um voto para Flávio, um voto com o senador e outro voto para outro. Já dá 2 votos. mesma. Assim como há, como é que os deputados estaduais, federais, fazem uma mistura e misturam um percentual. Ora, o percentual num estado que tem 3 milhões de eleitores é muito diferente do percentual num estado que tenha 30 milhões de eleitores. Né? 100% 30 milhões, 100% 3 milhões é diferente. Né? Então, vamos voltar à aritmética e as médias ponderadas, né, que a gente aprendeu lá atrás, e não entrar nessa. Né? Ao mesmo tempo em que, sim, se houver pesquisa de opinião que é muito bem paga, com um viés de influenciar o eleitor, aí sim tem que pesquisar, porque não pode. Né? Agora, a resposta é não confiar nessas que erraram ou por má intenção ou por incompetência. Eu tenho falado aqui de pessoas que ficaram de fora da eleição, outras entraram. Olha só que interessante. Cê lembram da Maria Erundina? Era PT, foi prefeita de São Paulo, pois agora ela foi eleita. 13º lugar para a Assembleia Legislativa de São Paulo, deputada estadual. Mas teve 169 mil votos. Luísa Erundina. E tem 91 anos. O Eduardo Suplicy, que está com 85, a minha idade, do PT, fez muito menos voto que ela. Né? Foi lá em São Paulo que o Zé Dirceu, grande pensador do PT, não foi eleito deputado federal. Aliás, a que foi presidente do PT, a Gleisi Hoffmann, também não se elegeu lá lá no Paraná. Bom, e por fim, novidades na mídia. Anotem aí esse nome, David Ellison, 43 anos, herdeiro da Oracle, do bilionário da Oracle, piloto, ex-artista, é o CEO. Assumiu com a Paramount Skydance, a Warner, o que significa a HBO, a CNN, a CBS, e ele é amigo de dois líderes políticos que vocês conhecem, Benjamin Netanyahu e Donald Trump. De Brasília, Alexandre Garcia.
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0: A hora certa, agora são 7h15. Esse é o nosso Regional Notícias, edição desta quarta-feira. Estamos recebendo ao vivo aqui nos estúdios o João Pagotto, presidente da Associação Comercial de Lucas do Rio Verde, a Silve, e o vice-presidente Tiago Dutra, para a gente falar sobre o feirão queima de estoque que acontece nesta sexta e sábado no pavilhão da Igreja Matriz aqui de Lucas do Rio Verde. João, tudo preparado já para mais uma edição do Feirão Queima de Estoque? Bom dia, prazer recebê-lo aqui novamente.
3: Bom dia, Altair, bom dia, ouvintes, o meu colega aqui, o Thiago, né? Olha, tudo preparado ainda não tá, né? Uhum. Mas assim, tá bem encaminhado, né? E estamos com uma perspectiva, assim, bastante grande, porque realmente são quase 50 empresas que vão estar expondo lá, né? É o 36º feirão queima de estoque, um feirão que já é muito tradicional da Silve, do comércio local, né? A associação faz esse feirão justamente para os comerciantes, para os associados estarem fazendo as suas ofertas e oferecendo. E eu digo para vocês assim, para quem não está nos ouvindo, vai ter oferta lá de até 80% de desconto, com produtos de altíssima qualidade. Então é oportunidade para você que quer ver uma coisa diferente. Num mesmo lugar, é quase 50 lojas que vão estar expondo lá, oferecendo produtos de muita qualidade e com preço bem menor. que é queima, né? Uhum. Então essa é a oportunidade das pessoas da cidade tá participando, né? Então é na sexta-feira, começa às 8 horas da manhã, vai até às 20 horas. Uhum. E no sábado, das 8 da manhã às 19 horas, direto, né?
0: Direto.
3: Então vai ter 50 empresas lá que vão estar participando lá desse grande momento da associação comercial, né? Uhum. E do comércio como um todo aqui de Lucas do Rio Verde.
0: Muito bem. Bom dia, Tiago. É uma oportunidade para o comerciante queimar o estoque, né? E aí é só confecção, é só roupa, só calçado, tem outros artigos também, outras lojas?
4: Bom dia, Tê. Bom dia a todos os ouvintes, né, da rádio. Olha, não, vai ser vários tipos de comércio que vai estar reunido no mesmo ambiente, né? Tanto loja moda feminina, moda masculina, moda country, né? Laços e também parte de comércios de interesse ao público, acho vai ter artesanato também, que vai estar lá o pessoal, né, da cooperativa, né, junto, participando, e também vamos ter um espaço lá também de parte de refeições, né? Uhum. Que vai ser lanchonetes, né? Com bebidas, né? Com chope, lanches, pastel, crepe.
0: Uma praça de alimentação, né?
4: Completa, basicamente, né? A pessoa vai lá, pode se divertir e também pode também se aproveitar deste momento que vai ter lá no feirão.
0: Qual é o percentual aproximado dos descontos lá? Chega.
4: Olha, chega.
0: Passa de 50%?
4: Passa de 50%. Vai chegar a 80%. 80%. Pensar, né? Porque muitas as pessoas, né, das empresas, o empresário aproveita este momento para fazer, além do queima do estoque, pegar o estoque, não é um estoque ruim, né? Um estoque que tá lá, que tá meio que parado, mas também aproveitar esse estoque e fazer uma queima geral mesmo deste estoque que tá lá, né?
0: Para renovar o estoque.
4: Para renovar pro final do ano, né?
0: Exatamente. Também, né? Agora tem o dia da criança também, dia 12,
4: é uma oportunidade muito grande.
0: A oportunidade, né? Vai ter brinquedo para criançada, vai ter roupa para criançada, quem quiser aproveitar, né, João?
3: Vai ter tudo isso daí, então por isso que você que tá nos ouvindo aí, vai lá, faz uma visita no feirão, veja as oportunidades que você tem, né? Porque tem coisa muito boa lá por um preço realmente muito atrativo, né? Então, por isso que é sempre feito duas vezes por ano, em março e outubro, né? E as empresas se empenham muito, estão muito empenhadas, né? Para ir lá e oferecer o melhor para cada um que passar por dentro do feirão lá.
0: Você imagina uma blusinha que custa R$100 e você chegar lá e pagar 20, né? Justamente. Ter 80% de desconto,
4: justamente,
0: né?
4: Justamente. É muito. Que tem a possibilidade de acontecer
3: muito.
4: Isso,
3: muito.
4: Né? Muita possibilidade.
0: Muito, né?
3: Um detalhe importante que nós gostaríamos aqui de agradecer os nossos parceiros, né? Que é o Sicredi.
0: Sempre, né?
3: E o Sebrae, né? O Sicredi é uma empresa que tem nos ajudado muito, e agora fizemos uma parceria também com o Sebrae, dessa vez o Sebrae também está nos ajudando também, né? Então, lembrar disso. E eu gostaria que, se tu me permite, para nós elencar as empresas, para você que está na dúvida, e quais as empresas que vão estar lá.
0: Que, né, vão estar, né?
3: Aí nós vamos citar aqui. Eu falo uma e você fala outra aí.
0: Aí, ó, ping-pong, né? Quero ver.
3: Vamos lá, então. Dimari.
4: Leila Laços.
3: JM Botas.
4: Elisângela Artesanato.
3: VS Variedades de Óculos.
4: Jo Concept.
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4: Alés Moda Íntima.
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4: Elegância Calçados.
3: Amália Store.
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3: Sabre TCG.
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3: Loja Catarinense.
4: Eide Modas.
3: Antônia Modas.
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3: Sicredi, né?
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0: Olha só, né? Quanta coisa boa vai ter lá.
4: Justamente.
0: Né?
3: Então, essas empresas que nós elencamos aqui vão estar todas lá no feirão, de alguma forma, oferecendo, mostrando, participando. Então, é oportunidade. Tira um tempinho, você que gostaria de ver uma coisa diferente, nesses dois dias, que é sexta e sábado, vai lá, faz uma visita e eu garanto para vocês que vão gostar do que vão ver lá. E é muita coisa.
0: E não vai tá sair de mãos vazias.
3: Não, né? Não, não vai.
4: Que nas últimas edições, né, Alter, as pessoas na sexta-feira, antes de abrir o feirão, já estavam esperando, né? Esperando a abertura do feirão para já adquirir seus produtos.
0: Olha só, que horas que abre mesmo? Às oito horas da manhã.
3: Da sexta-feira. E é bom lembrar que nas últimas edições que coube para essa diretoria que está vigente agora, sempre mais de 10 mil pessoas têm passado pelos feirões que nós fizemos lá. Então, assim, é muita participação de público, né? E a gente está vendo que essa vez não vai ser diferente. Tem pessoas já pedindo, pessoas querendo saber como é que vai ser, que não vai ser, então está sendo divulgado, né? Que nem aqui a rádio, que é uma parceira nossa, quero agradecer aqui o Davi, a você, a Altair, né? A Vanessa também, que nos cede esse espaço aqui, nas mídias sociais também, na TV Conquista também. Então, assim, é uma oportunidade que o comércio está oferecendo para os seus clientes, para a sociedade num todo, ir lá e participar e comprar produtos de qualidade por um preço bem menor.
0: Com certeza todo mundo ganha, né? Bom, abre 7 horas da manhã, aliás, 8 horas da manhã da sexta, né? Até as 8 da noite.
4: Da sexta.
0: No sábado.
4: Sábado às 8 da manhã também, até às 19 horas da noite.
0: Até às 19, olha só, oportunidade então, sexta e sábado, no pavilhão da Igreja Matriz Nossa Senhora do Rosário de Fátima, lá no bairro Pioneiro, né?
3: Isso. Exatamente isso.
4: Bem basicamente na Avenida Paraná, esquina com a rua Guarapuava.
0: Vou lá comer um pastel.
4: Vai lá.
3: Será bem-vindo.
0: Vou lá fazer uma visita.
4: E tem shopping também lá
0: pra você. Vai sim, né? Show de bola, né? Muito bem. Obrigado, João. Obrigado, Thiago, pela presença de vocês aqui. Sucesso mais uma vez aí da Silvia, né?
3: Obrigado. Então, só agradecer mais uma vez, Altair, você.
0: Tem que voltar aqui pra gente falar da campanha de fim de ano agora.
3: Não, já estamos preparando ela, eu ia até citar isso, estamos preparando ela e vai ser a maior campanha do show de prêmios de Natal. Estamos trabalhando com uma premiação de R$200 mil, muitas empresas participando, premiação espetacular. Estamos trabalhando já faz uns quase 60 dias buscando apoiadores, né? E a campanha vai ficar show de bola. Assim que nós tiver, que nós for lançar, que vai ser em breve, agora acho que até comecinho do mês de novembro, né? Dentro de outubro aqui nós finaliza tudo e vamos estar voltando aqui se vocês nos derem essa honra que é bem importante, porque a parceria é exatamente isso, né? E agradecer mais uma vez a oportunidade e a todos e aguardo todos os munícipes, né? Lá no feirão queima de estoque da Silvia.
0: É, a gente fala assim, pô, mas nós estamos só em outubro, mas já é praticamente Natal daqui a pouco,
4: basicamente,
0: né?
4: Basicamente Natal. É. Basicamente já foi
0: Já foi, né?
3: Tá indo já o meio. Corre muito rápido os dias, né?
0: Rápido, né?
4: Mas já tá indo no meio de outubro já tá terminando outubro daqui a pouco.
0: É. E essas campanhas, elas são únicas e exclusivamente para fomentar o comércio local. Né?
3: É isso que eu ia dizer, Altair. Por que que tem essa campanha Show de Prêmio de Natal? É justamente para proporcionar que os clientes, os moradores da cidade de Lucas do Rio Verde, vão nessas lojas, comprem aqui no comércio local, fomentem um comércio local.
0: É melhor você ir lá palpar o produto.
3: Ganha,
0: ver,
3: e
0: né?
3: Ganha aquele cupom, preenche. Você imagina, você preencher um cupom, gastou R$50, R$100 e ganhar 10, 15 mil reais de prêmio.
4: Aquele que ganhou 10 mil, né?
3: Teve um caso do ano passado que eu gostaria aqui de citar, que uma das nossas parceiras lá que faz os churros, ela é associada, comprou cupons. Teve gente que foi, comprou churros na banca dela, comprou churros, ganhou um cupom, ganhou 10 mil reais. Teve, num ano anterior, uma outra história, uma pessoa entrou numa loja que estava participando, comprou um batom, ganhou um cupom, ganhou uma moto. Então, gente, evidente que não é todos que vão ganhar, mas uma coisa eu vou falar pra vocês.
0: Ah, vai ter isso também no feirão, você ganha cupom lá
3: esse ano não vai ter, né?
0: Não vai, né?
3: Não, mas pro show de prêmios de Natal vai ter muita premiação.
0: Muito bem. Bom, obrigado pela presença de vocês aqui.
4: Obrigado.
0: Sucesso.
3: Obrigado, Altair, pela oportunidade mais uma vez.
0: Muito bem. Conto sempre com a Rádio Regional FM para divulgação aí dos trabalhos da Silvia. A hora certa, agora 7:26. Depois do intervalo comercial, Dia do Servidor Público terá ponto facultativo em 30 de outubro em Lucas do Rio Verde.
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0: 7:26.
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6: A hora certa, agora são 7:33. Estamos de volta com a sequência do nosso Regional Notícias. Dia do Servidor Público terá ponto facultativo em 30 de outubro. A Prefeitura de Lucas do Rio Verde definiu 30 de outubro, sexta-feira, como ponto facultativo em comemoração ao Dia do Servidor Público. A alteração foi oficializada pelo decreto publicado em 2 de outubro deste ano. A nova data altera o calendário estabelecido anteriormente pelo decreto de janeiro deste ano, que reúne os feriados nacionais, estaduais, municipais e pontos facultativos do município. Com a atualização, 30 de outubro passa a contar oficialmente no calendário municipal como ponto facultativo, em homenagem aos servidores públicos. 7:34, travessia urbana BR-163 terá novas obras e mudanças no trânsito em Lucas do Rio Verde. A nova Rota Oeste informou que iniciou novas intervenções no perímetro urbano de Lucas do Rio Verde, na BR-163, com o objetivo de melhorar a circulação de veículos, os acessos à rodovia e as condições de tráfego no trecho utilizado diariamente por moradores e motoristas. As obras estão previstas para seguir até janeiro do ano que vem. Conforme a concessionária, eventuais alterações no tráfego serão comunicadas previamente para que os usuários possam se programar. Entre os serviços previstos estão a construção de uma nova agulha de acesso entre a pista principal e as marginais, ampliação da terceira faixa, melhorias no sistema de drenagem e implantação de semáforos nos entroncamentos da BR-163 com as vias urbanas. Também serão realizadas intervenções nas vias marginais, incluindo recuperação da pavimentação e reforço da sinalização horizontal e vertical. A concessionária destacou também que foi apresentada à Prefeitura de Lucas do Rio Verde e à população durante a audiência pública a proposta para a implantação do conteúdo viário do município. 7:35, Lucas do Rio Verde tem novas oportunidades de cursos gratuitos. Quem está pensando em aprender uma nova atividade ou melhorar a preparação para o mercado de trabalho, pode aproveitar duas novas oportunidades gratuitas em Lucas do Rio Verde. Os cursos de massagem com pedras quentes e qualidade no atendimento começam em outubro e fazem parte do programa Senac Mais Oportunidade, realizado em parceria com a Secretaria de Assistência Social e Habitação. As duas capacitações serão oferecidas gratuitamente e têm propostas diferentes. Enquanto uma é voltada para a área do bem-estar e cuidados pessoais, a outra trabalha conhecimentos importantes para quem atua ou pretende atuar com atendimento ao público. Com início previsto para 14 de outubro, o curso de massagem com pedra terá 60 horas de duração e será realizado no período noturno de segunda a sexta-feira no SENAC. A oportunidade é destinada a pessoas com 18 anos ou mais e ensino médio completo. Já o curso de qualidade de atendimento começa no dia 21 de outubro e terá 40 horas de duração. As aulas também serão realizadas à noite de segunda a sexta-feira no SENAC. Para participar, é necessário ter 15 anos ou mais e não precisa ter o ensino fundamental. Quem tiver interesse em uma das capacitações deve fazer a inscrição pelo WhatsApp 999-22-7442. As vagas são gratuitas e limitadas. 7:37, Lucas do Rio Verde entra no radar de investimentos de gigante americana ligada ao agronegócio. Lucas do Rio Verde entrou no radar de um novo investimento industrial ligado ao agronegócio. Representantes da empresa norte-americana, uma das maiores fabricantes do sistema de armazenagem de grãos do mundo, estiveram no município nesta terça-feira, onde foram recebidos pelo prefeito em exercício José Piscine e pelo secretário de Desenvolvimento Econômico, Planejamento e Cidade, Danilo Messias, para conhecer as potencialidades locais, avaliar possíveis instalações de uma fábrica. A visita da gigante norte-americana reforça o momento de Lucas do Rio Verde na atração de novos investimentos e na diversificação da economia, aproveitando a força do agronegócio e a posição estratégica do município na produção de grãos. Agora são 7:39. Depois do intervalo comercial, você acompanha aqui no nosso Regional Notícias as informações do esporte e de segurança pública. Aguarde um instante só e a gente volta.
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6: 7:30.

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0: A hora certa, agora são 7h44. Estamos de volta com a sequência do nosso Regional Notícias para falar de esportes agora e também falar de segurança pública, recebendo aqui nos estúdios Sérgio Neri, rapaz que vai estar de aniversário amanhã, que vai estar de férias a partir de segunda-feira. Eita, nossa, merece, muita, né? Coisa boa, né? Aliás, nós dois estamos de aniversário essa semana, né, Sérgio? De parabéns. Você amanhã tá de aniversário, completando mais um ano de vida, né?
14: 28.
0: É, e 28, né? E eu, sábado, agora, dia 10 de outubro, estarei completando 42 anos de rádio, né? De profissão, 42 anos de microfone. Rapaz, tem história, né? É tempo, né, Serginho?
14: Pois é. Bom dia. Bom dia, Altair. Bom dia, ouvintes da Regional FM. Realmente são datas.

0: datas aí a serem comemoradas, né? Um aniversário sempre é um ano que se passou, que a gente teve experiências mais interessantes, mais intensas, né? E no seu caso, aí são 42 anos de uma vida profissional dedicada à divulgação de boas notícias, de algumas não tão agradáveis assim, mas principalmente de compromisso, né, com o ouvinte. Eu acho que é isso que merece ser destacado aí, esse compromisso aí que você tem aí na sua profissão e que a rádio como um todo, o veículo, né, de comunicação rádio, tem sempre esse compromisso aí em levar a informação inteira, completa e de forma com que o ouvinte...
1: Com credibilidade,
0: ali,
1: né?
0: Isso, com credibilidade, de forma com que o ouvinte, com que o público aí, né, entenda realmente o que está acontecendo aí na comunidade.
1: Verdade. 10 de outubro de 1984, lembro como se fosse hoje, né? E se foram 42 anos, né?
0: Foi 84, o Fluminense era campeão brasileiro em 84 contra o Vasco. Pois é.
1: O Grêmio campeão do mundo em 83, ó.
0: Exatamente, um show do Renato Gaúcho, do Mário Sérgio, né? O saudoso Mário Sérgio. Então.
1: Muito bem. Bom, vamos falar de futebol, falar de resultados, porque ontem à noite o Juventude de Caxias do Sul assumiu a liderança isolada do Campeonato Brasileiro da Série B ao vencer a Ponte Preta de Campinas, já rebaixada, 2-0. O jogo foi no estádio Moisés Lucarelli em Campinas. Raiz Silva e MP marcaram os gols do Juventude, que foi a 59 pontos, assumiu a liderança, deixando agora o Vila Nova de Goiás em segundo com 57. Também ontem à noite, o Sport Clube do Recife venceu o São Bernardo por 2-1 e o Goiás derrotou o Atlético de Minas Gerais também pelo placar de 2-1. Hoje à noite, o Cuiabá entra em campo e o Cuiabá precisando vencer também para se aproximar da parte de cima da tabela. Só que o adversário do Cuiabá é o Vila Nova, vice-líder, e o jogo é lá em Goiânia, Sérgio.
0: Exatamente. Essa vitória do Juventude deu um molho especial aí para essa partida, nesse confronto entre Vila Nova e Cuiabá. O Vila Nova vai jogar para recuperar, né, para tentar recuperar a liderança, o Cuiabá para manter ali essa boa fase, manter essa tentativa de crescimento na tabela. E tudo indica que o estádio Oba, né? Eu sei que é Oba, a abreviatura do estádio, mas é um nome bem difícil, né? O estádio do Vila Nova lá em Goiás deverá receber um público recorde ali, toda aquela pressão para cima dos jogadores do Cuiabá, mas isso pode favorecer, né? Porque quem vai jogar realmente pressionado é quem joga em casa. O Cuiabá ser inteligente.
1: E o Juventude, com essa vitória de ontem, já garantiu pelo menos uma vaga entre os seis, né? Ninguém mais toba dele, já vai brigar pelo acesso. O Vila Nova, se ganhar hoje, assume a liderança e também já confirma uma vaga entre os seis melhores. O Novo Horizontino, que é o terceiro colocado, tem 54, né? Então, mesmo que o Vila Nova perca hoje à noite, ainda se mantém na vice-liderança. O Campeonato Brasileiro esse ano mudou um pouco. Os dois primeiros vão direto para a Série A, sobem direto. Hoje estariam subindo Juventude e Vila Nova. E os outros quatro, né? Do terceiro ao sexto, vão fazer um quadrangular para definir quem sobe, né? Os outros dois que vão subir. O Sport Clube do Recife, Sérgio, entrou na briga, ganhou ontem à noite, chegou a 50 pontos e ocupa atualmente a sétima colocação, né? O Leão da Ilha do Retiro, de repente, já na próxima rodada, pode entrar nesse G6 aí, né?
0: É uma equipe muito tradicional e que o Sport faz falta na elite, né? Faz falta ali uma equipe de Pernambuco, né? Sempre teve ali entre Náutico, Sport, Santa Cruz, bons representantes no futebol brasileiro.
1: O Cuiabá com 46 pontos, né? Se imagina que a linha de corte é 44, né? Para evitar a queda. Eu acho que o Cuiabá já escapou do rebaixamento, não tem mais esse risco. Joga hoje à noite, se ganhar, vai a 49, assume a nona colocação, a oitava colocação, 49, né? E aí entra na briga também para chegar no G6, né?
0: É importante continuar vencendo, continuar nessa ascensão, justamente na reta final, né? Faltando aí oito rodadas aí, e o Cuiabá precisa manter essa linha para poder tentar chegar pelo menos entre os seis, né? Chegando entre os seis já garante uma vaga ali naquele quadrangular que pode né, render ali o acesso à elite, né, o retorno à elite do futebol brasileiro.
1: Outro confronto hoje à noite interessante é CRB de Alagoas e Atlético Goianiense. O Atlético é o sexto colocado, está dentro do G6, e o CRB é o oitavo colocado. É, né? Então, um jogo bastante interessante esse aqui hoje à noite. Hoje também tem América Mineiro e Fortaleza. Em caso de derrota do América, esse estará decretado o rebaixamento do Coelho, do time mineiro, e o Fortaleza brigando dentro do G6. Hoje tem também jogo da Degola, Avaí e Londrina estão na zona de rebaixamento, e jogo decisivo hoje à noite. Também o Operário de Ponta Grossa enfrenta o Botafogo de Ribeirão Preto, o Operário que briga para entrar no G6. São os jogos desta noite pelo Campeonato Brasileiro da Série B. Hoje também tem 6 partidas abrindo a 9ª rodada do Campeonato Brasileiro da Série A, Sérgio Neri. Destaque para o jogaço das 7:30 da noite, horário de Brasília, entre dois gigantes que lutam contra o rebaixamento. Em Porto Alegre, o Internacional, que está na zona de rebaixamento, recebe o Corinthians, que está fora, porém, com apenas 4 pontos na frente do Colorado. Também hoje à noite, 7:30 da noite, horário de Brasília, o Bragantino enfrenta o Mirassol e o Remo recebe o Grêmio. A rodada segue às 8 da noite com Vitória da Bahia e Chapecoense, e depois às 8:30 com o clássico carioca entre Botafogo e Vasco. O jogo que fecha os jogos desta quarta-feira, 9:30 da noite, Cruzeiro e São Paulo. A rodada termina na quinta com mais 4 partidas, né? E aí os líderes estarão em campo. Os duelos são entre Santos e Flamengo, Palmeiras e Bahia, Fluminense e Curitiba, Atlético Paranaense e Atlético Mineiro. Quer dizer, acho que hoje à noite, principalmente para a dupla Grenal, né, Sérgio? Hoje o bicho vai pegar, né? Não tem para onde correr. O Inter joga em casa contra o Corinthians, que também tá com a corda no pescoço, e com o treinador
0: Diniz,
1: Fernando Diniz já questionado lá, muito já pressionado. O Inter estreia o novo técnico hoje, Eduardo Batista. Então, um jogo bastante interessante, né?
0: Que é outro treinador que recém chegou, e a torcida também já está questionando, né, a contratação. Mas foi o que sobrou para o Inter, né, nessa fase aí, faltando poucos jogos aí, poucas rodadas.
1: 10 rodadas, né? 10 jogos. Né?
0: Sobrou o Eduardo Batista, que apesar de ser um treinador competente, saiu também.
1: E domingo já tem Grenal.
0: Para ver como é o caminho realmente da dupla Grenal, tá dificílimo, né? E a gente lamenta que tenha chegado nessa altura do campeonato. Era para estar brigando por Libertadores, por liderança, pela história que tem, até pelos elencos que montaram, né? Mas infelizmente dentro de campo a coisa nem sempre funciona, né? Como se espera.
1: Tá difícil a vida tanto de Grêmio quanto de Inter. Os dois jogam hoje à noite, os dois às 7:30 horário de Brasília. O Inter precisa ganhar do Corinthians jogando em casa, e o Grêmio joga fora de casa contra o Remo. Aliás, o Grêmio, se eu não estou enganado, eu acho que é o único time do Campeonato Brasileiro que ainda não ganhou nenhuma partida fora de casa, né? Um time grande com a tradição que tem o Grêmio não consegue ganhar fora de casa. É difícil, né? E tem que ganhar a primeira hoje, senão complica tudo, né?
0: E uma das armas do Remo, né? É uma arma natural, digamos assim, é que sempre chove lá no
1: Belém, né?
0: Em Belém do Pará, e o campo fica dificílimo ali para praticar futebol. Isso pode ser, de repente, mais uma dificuldade para a equipe do Grêmio. Mas o Grêmio precisa vencer, e quem sabe essa necessidade extrema aí faça.
1: Falando em Remo, o Remo está na zona de rebaixamento também, né? Está difícil a situação do Remo. E a direção do Remo está oferecendo 10 milhões de reais para o elenco de jogadores. Para livrar o time do rebaixamento é 1 milhão por partida, mas tem que ganhar, né? Então, hoje à noite já está em jogo 1 milhão de reais, né? De premiação, um motivo extra aí para os jogadores do Remo enfrentar o Grêmio hoje.
0: Hora de garantir o Natal das crianças, né?
1: A coisa não é fácil, não. Bom, agora são 7:54. Vamos falar de segurança pública aqui dentro do nosso Regional Notícias. Edição desta quarta-feira.
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1: Muito bem, Sérgio. O que é que aconteceu nas últimas horas? Vamos atualizar o ouvinte da Regional FM na área de segurança pública, em Serginho.
0: Olha, nós tivemos aí, infelizmente, né, fatos que vêm se repetindo. acidentes envolvendo motocicletas no perímetro urbano de Lucas do Rio Verde, né? E no dia 30 de setembro aconteceu um acidente ali, uma queda de um motociclista. Ele conduzia uma motoneta bis pela Avenida Goiás quando, ao se aproximar de um quebra-molas, ele provavelmente ali...
1: Esqueceu do quebra-mola.
0: Esqueceu do quebra-mola ou de repente freou o pneu da frente e acabou caindo, né? E aí nessa queda ele teve algumas lesões sérias, né? No rosto, na cabeça, nos ombros, enfim, e foi hospitalizado, mas infelizmente não resistiu, né? Acabou morrendo ali nesta terça-feira.
1: Poxa vida, né?
0: Um rapaz aí de apenas 34 anos de idade, né? Então, e nesse local ali, a iluminação não é tão boa assim, né? É na altura do bairro Imperial, onde ele teve essa queda, né?
1: Eu já sugeri aqui pro pessoal do trânsito de Lucas do Rio Verde, não sei quem que é o engenheiro, quem que cuida do trânsito, esse negócio de quebra-mola tem que sair fora, isso é coisa do passado. No lugar de quebra-mola, coloca redutor de velocidade eletrônica para mexer no bolso do cidadão, que aí todo mundo respeita o quarentinha, né? Quebra-mola, às vezes você esquece, você tá distraído, se distrai um pouquinho, tu esquece e rampa ele, e aí acontece isso aí.
0: Alguns esquecem do quebra-mola, outros vão passar ali por aquele vão que tem entre o quebra-mola e o meio-fio.
1: Também,
0: né?
1: Tem isso, né?
0: E aí acabam, né, se desequilibrando, enfim, mas são coisas aí que precisam ser combatidas todos os dias, né? Essa violência no trânsito, esse mau comportamento. Tivemos aí na semana passada outro motociclista.
1: Que Lucas do Rio Verde é o campeão de quebra-mola, né? O que tem de quebra-mola nessa cidade é um...
0: E cada vez que um quebra-mola é instalado, acaba dificultando a vida das forças de segurança, né? O trabalho
1: também,
0: das forças de segurança, porque para atender uma ocorrência de trânsito, Polícia Militar, Guarda Civil,
1: Corpo
0: de Bombeiros precisam se deslocar e acabam tendo que reduzir nos quebra-molas, né? E aí fica realmente bastante complicado. Então, e a gente só vai conseguir avançar nesse sentido aí quando todo mundo mostrar um nível de consciência maior.
1: Onde tem bastante quebra-mola é porque o motorista é mal educado, né?
0: Infelizmente.
1: Não respeita, né?
0: Infelizmente. O que acontece aí. Né?
1: Bom, a gente lamenta a morte desse rapaz aí, né? Não tem o nome dele aí, né, Sérgio?
0: Tem um nome ali, não sei se a gente pode falar ou não.
1: Uhum. Pode, né?
0: Tá no boletim de ocorrência.
1: Acabou, né? Falecendo, né?
0: Faleceu
1: no Hospital São Lucas, né?
0: E a gente lamenta aí mais esse fato aí e que a família consiga se recuperar aí emocionalmente da perda aí do Josias Joaquim, de 34 anos.
1: Josias Joaquim, de 34 anos, né? Lamentamos, portanto, nossos sentimentos à família, né?
0: Exatamente. Bom, e tivemos também o atendimento aí da Polícia Militar a um caso de mais um de violência doméstica em Lucas do Rio Verde, né? Segundo o relato feito à equipe policial, uma mulher havia acabado de chegar do trabalho, né? Trabalhou o dia todo, quando chegou em casa, o companheiro não estava, né? Ele estava na rua consumindo bebida alcoólica e aí quando ele retornou para a residência, apresentou um comportamento agressivo, deu-se início a uma discussão.
1: Chegou alterado, né?
0: O casal chegou meio bebaço ali, meio borrachico, como diz o gaúcho, e durante o desentendimento, conforme a vítima, ele passou a proferir palavras de baixo calão e ameaças contra essa mulher, dizendo que ia quebrar a cara dela. E ela, lógico, ficou assustada e o homem acabou se apossando de um facão e avançou contra a mulher. Ela correu pro quintal da residência para tentar escapar. E o homem foi atrás dela com o facão na mão, gritando, queria matá-la.
1: Meu Deus do céu.
0: Conseguiu sair pra rua e pedir ajuda. Os policiais foram acionados e quando chegaram, o homem estava sentado na frente da residência, apresentando ali sinais de estar alcoolizado, né? O cheiro, né? O odor etílico, enfim, aquela fala desconexa, e a vítima falou que essas agressões e ameaças já aconteceram outras vezes, só que ela tomou uma atitude ali, realmente para se proteger, né? Ela manifestou interesse em solicitar a medida protetiva de urgência contra o companheiro, quer dizer...
1: E não dá mais para morar junto agora, né?
0: Toda vez que ele se aproximar dela, ela vai poder acionar ali as forças de segurança e ele, pelo descumprimento de uma ordem judicial, poderá ser preso, né?
1: Rapaz, que situação, hein? Quando chega numa situação dessa aí, isso é tentativa de feminicídio, né?
0: Ah, com toda certeza. Se ele tivesse alcançado ela, provavelmente a gente estaria
1: noticiando outra coisa aqui.
0: Noticiando, né? Uma tragédia aqui Lucas do Rio Verde.
1: Que coisa, hein?
0: É isso aí. E a Polícia Civil também está investigando aí um possível plano de fuga na cadeia de Lucas do Rio Verde, né? Uhum. Detentos ali de uma determinada cela estavam na sala de aula ali recebendo orientações, lendo livros, enfim, buscando ali melhorar a sua possibilidade de reinserção na sociedade, e quando eles estavam fora da cela, foi feita ali uma vistoria breve, rápida, e foi verificado que havia um
1: buraco, né?
0: Um buraco na parede. A direção acabou se mobilizando, trocou ali todos esses detentos, né? Foram colocados na quadra da unidade prisional, e então foi verificado que realmente havia esse buraco, né? Esse princípio de buraco, né? Na parede, que facilmente seria concluído essa ação dos detentos ali, dos reeducandos, e ao passar por esse buraco na parede, eles teriam acesso a uma obra que está acontecendo ali na unidade prisional, e aí
1: ganhariam a liberdade, né?
0: É menos difícil, digamos assim, de fugir. E agora a polícia já tem a lista, né? Dos detentos que estavam dentro daquela cela, e eles serão investigados aí e provavelmente vão ter aí as suas penas endurecidas.
1: E vão perder alguns benefícios, né? Algumas regalias, com certeza. Muito bem, Sérgio. Vamos embora, né?
0: É isso aí. Lembrando que a partir das 12 horas tem mais informações no Jornal do Meio-Dia.
1: Maravilha, né? Obrigado, Sérgio Neri, pelas informações. A hora certa em Lucas do Rio Verde. Agora são 8:02. Tá chegando aí Ratinho Viola para comunicar para você no Bom Dia 103. A todos vocês, uma excelente quarta-feira.
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4: Salve, salve, Lucas do Rio Verde. Bom dia para você ligado aqui na manhã da Regional FM, 8h08. Começando por aqui mais uma edição do nosso Bom Dia 103. Uma excelente manhã para você que tá ligado conosco e já vai participando, né? O nosso WhatsApp está liberado, 65996071705, para você concorrer aos prêmios. Sexta-feira tem vários prêmios pra gente sortear aqui no nosso programa. Então vamos lá, começando mais uma manhã maravilhosa.

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1: Regional 8:21.
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1: Regional agora 8:26.

0: 8:27, 8:27, bom dia para você ligado aqui na Regional FM, abraço especial para toda essa galera, meu amigo Eduardo Ledor, ligado com a gente, também o Andrei, alô Andrei, bom dia.
1: Bom dia, Ratinho, última quarta-feira, estamos aqui, pegado no plantio aqui, coloca nós aí no sorteio da semana. Ótima quarta-feira a todos aí.
0: Valeu, Andrei.
1: Andrei.
0: Falou, meu querido, obrigado pela audiência. Alô, Danilo, aquele abraço, bom dia. Marlene também, do bairro Rio Verde, colocando os sobrinhos dela, né, nas promoções aqui da Regional FM. A Gabriela, Vitória Santana, dos Santos. E a Liz Sofia. Grande abraço pra todos por aí. É hora dos clássicos.
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7: Regional, agora são 8 horas e 45 minutos.

8h45, bom dia pra você ligado aqui na manhã da Regional FM. Abraço especial lá pro meu amigo Jake, lá do bairro Veneza, na sintonia da Regional. Bom dia pra Edir, do bairro Menino Deus, também ligado com a gente. E olha só, você que está à procura de trabalho, precisa-se de caseiro para o Aras. Mano Chico,

0: ligar no 6599606621. Precisa-se de caseiro para Aras. Interessados no 6599606621. 8h46, vai participando com a gente, ó. Na sexta-feira teremos o sorteio de vários prêmios. Dentre eles tem o bolo delicioso da Panificadora Romã, para você que está de aniversário esta semana, do último domingo até o próximo sábado, tem o bolo da Romã. 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Bacana, né? Manda aí sua participação, 6599-607-1705.
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0: Louvado seja nosso Senhor Jesus Cristo, para sempre seja louvado. Querido povo de Deus, quarta-feira, quarta Mariana, e por excelência Mariana. E nós estamos em plena novena, gente, dela, a padroeira do Brasil, Nossa Senhora Aparecida, rogai por nós. Nossa Senhora da Conceição Aparecida, intercedei por nós. E hoje, gente, é também o dia de Nossa Senhora do Rosário. Então tudo converge para Maria, mas de Maria a Jesus. Se você quiser, vou fazer uma sugestão. Acompanhe o programa hoje com o terço na mão. Eu tô com o terço da Santa Chagas e também a Mariano. É o mesmo. Vamos lá? Quero saudar a todos com grande maternal devoção, a todos que nos acompanham a partir da Rádio Evangelizar, de onde tudo começa. As rádios irmãs, cujos nomes cito neste momento. Saúdo a você pela TV Evangelizar, sinal digital em todo o país, em várias cidades, canal aberto. Pelo YouTube Padre Manzotti Oficial, aproveite e se inscrever, se inscreve lá no YouTube. Pelo aplicativo da Associação Evangelizar é preciso, e todas as plataformas digitais, gente. Hoje, quarta Mariana, novena de Nossa Senhora Aparecida e dia de Nossa Senhora do Rosário. Vamos lá, em nome do Pai, do Filho, do Espírito Santo. Amém. Naquele tempo, o anjo Gabriel foi enviado por Deus a uma cidade da Galileia chamada Nazaré, a uma virgem prometida em casamento a um homem chamado José. Ele era descendente de Davi. O nome da virgem era Maria. O anjo entrou onde ela estava e disse: alegra-te, cheia de graça, o Senhor está contigo. Maria ficou perturbada com essas palavras e começou a pensar qual seria o significado da saudação. O anjo então lhe disse: não tenhas medo, Maria, porque encontraste graça diante de Deus. Eis que conceberás e darás à luz um filho, a quem porás o nome de Jesus. Ele será grande, será chamado Filho do Altíssimo, e o Senhor Deus lhe dará o trono do seu pai Davi. Ele reinará para sempre sobre os descendentes de Jacó, e o seu reino não terá fim. Maria perguntou ao anjo: como acontecerá isso, se eu não conheço homem algum? O anjo respondeu: o Espírito virá sobre ti, e o poder do Altíssimo te cobrirá com sua sombra. Por isso, o menino que vai nascer será chamado Santo Filho de Deus. Também Isabel, tua parenta, concebeu um filho na velhice. Esse já é o sexto mês daquela que era considerada estéril, porque para Deus, nada é impossível. Maria então disse: eis aqui a serva do Senhor, faça-se em mim segundo a tua palavra. E o anjo retirou-se. Com o terço na mão. Vamos fazer esse programa com o terço na mão? Padre, eu tenho que cozinhar aqui. Enrola o terço no braço. Padre, enrola no braço. Eu, para não tirar, vou enrolar aqui no meu braço. Terço inteiro. Com o terço na mão. O rosário. Que Deus me deu uma inspiração uma vez. Que o terço é uma cordinha que Deus mandou do céu. Sabe para quê? Abre aí a câmera. Deus mandou uma cordinha do céu. E rezando, a gente vai subindo até ele. Com o terço na mão. Queridos irmãos, É verdade, o rosário, ele surgiu como oração dos pobres, daqueles que não sabiam ler a Bíblia, e foi estimulado como recitação da Bíblia. Me permita o algo que talvez você saiba, mas há tanta gente que não sabe. A primeira parte da Ave Maria, o que é, senão a saudação do anjo? Ave Maria, cheia de graça, o Senhor é convosco, bendita sois vós entre as mulheres e bendito é o fruto do teu ventre, Jesus. Saudação do anjo e frase de Santa Isabel.
1: Santa Maria.
0: A segunda parte, Santa Maria, mãe de Deus. Como mãe de Deus, ora, filho, Teotocós. Jesus é Deus? É, padre. Então ela é mãe de Deus. O primeiro grande mistério lá em Éfeso. Declaração. Santa Maria, mãe de Deus, rogai por nós, pecadores, porque o somos, mãe. Olha, me arrepia. Porque somos pecadores. Agora, mãe. Na labuta de hoje, mãe. Na provação de hoje, mãe. Na doença de hoje, mãe. Roga por nós, mãe.
1: Nos mistérios.
0: Mas, principalmente,
1: de Jesus,
0: ou também,
1: alegria,
0: na hora da morte. Na hora que eu tiver que passar. Eu sempre vejo essa passagem para lá, daqui para o outro lado. É minha visão, como se fosse uma pequena ponte, nem é uma ponte, como é que a gente chama quando, me fugiu a palavra, me perdoe, programa vivo é assim, uma pinguela, é essa palavra, que a gente vai meio que equilibrando, e nós vamos estar sozinhos.
1: Maria.
0: E a visão que eu sempre tenho é que nessa passagem, dessa pinguela, dessa travessa,
1: com o terço na mão,
0: é Nossa Senhora que vai estar do lado.
1: Com, fé aprendi, mãe,
0: com o terço na mão passarei essa hora, mãe. E hoje me comprometo de rezar o terço. E hoje me comprometo de rezar o terço. Ave Maria, cheia de graça, o Senhor é convosco. Bendita sois vós entre as mulheres, e bendito é o fruto do vosso ventre, Jesus. Santa Maria, Mãe de Deus, rogai por nós, pecadores, agora e na hora de nossa morte. Amém. A vossa proteção recorremos, Santa Mãe de Deus. Não desprezeis as nossas súplicas em nossas necessidades, mas livrai-nos sempre de todos os perigos. Ó Virgem, gloriosa e bendita, Nossa Senhora do Rosário, rogai por nós. Nossa Senhora do Rosário, intercedei por nós. Eu vou para o intervalo, mas não tire o terço do teu pulso agora, até o final do programa comigo. Eu volto já.
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filhos e filhas, um dia muito especial hoje, né? Dia de Nossa Senhora do Rosário. E aos poucos eu vou falando algumas declarações dos santos sobre a recitação. Trinta rosários por dia. Será que é importante o rosário? Será que é importante o rosário? 30 rosários por dia. Contra fato não há argumento. Ana Cláudia, bom dia, que a paz de Jesus esteja com você.

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0: Anjos e santos sempre a nos guardar. Que surpresa é essa, Ana Cláudia? Que
1: bom
0: coisa
1: linda. Bom dia, padre, a sua bênção.
0: Deus abençoe. Quem estava cantando, você e quem mais?
1: A minha filhinha Alice.
0: Alice, quantos anos tem a Alice?
1: 7 anos, padre.
0: 7 anos. Eu sou suspeito, né, sobre essa música. A frase é de São João Paulo II, mas eu acabei trazendo para a música Bênção do Lar, que inclusive vou terminar, num determinado momento nós vamos soltar essa música. Bem-vinda, minha querida, diga lá.
1: Padre, primeiro eu queria dar um testemunho.
0: Por favor.
1: Na verdade são dois testemunhos,
0: tá.
1: E depois eu gostaria de fazer um pedido de oração.
0: Claro, então vamos ao testemunho, querida.
1: O padre, há mais ou menos uns 2 anos atrás, eu pedi oração pelo seu Juarez. É um conhecido meu, de uma cidade aqui vizinha, né? Que eu tenho um carinho muito grande por ele, pela família dele. Ele teve um acidente há mais ou menos uns 4 anos atrás. Um caminhão passou por cima, né, das pernas dele. Ele ficou ali em torno de 1 ano e 8 meses, mais ou menos. Em hospital, né? Saía do hospital, ficava 1 mês, 2 meses no hospital. Quando saía, ficava 1 semana em casa, voltava para o hospital. Aí eu consegui, né, falar com a equipe do senhor, fizemos oração por ele.
0: Certo.
1: Ele conseguiu sair do hospital, graças a Deus e a Jesus das Santas Chagas.
0: Amém.
1: Porém, ficou algumas sequelas. Dentro dessas sequelas, às vezes acontece alguns desmaios com ele, né? Aí eu gostaria, assim, de agradecer a Jesus das Santas Chagas por ter libertado ele, né? Conseguido ele poder ir para casa.
0: Sim.
1: Tem essas dificuldades, mas eu tenho fé em Jesus das Santas Chagas que a obra não é pela metade, né,
0: claro,
1: padre?
0: Claro, com
1: ela
0: certeza.
1: Ela será completa.
0: Então é um testemunho, um pedido. Então,
1: isso,
0: pela vida preservada, graça recebida...
1: Graça testemunhada.
0: Mas ao mesmo tempo é um pedido que ele possa superar essa sequela dos desmaios, né? O seu
1: isso,
0: Juarez,
1: padre.
0: É o nome, tá bom.
1: Isso.
0: Que mais?
1: Aí, aproveitando, eu já colocaria o nome da esposa dele, a dona Cirlei.
0: Tá.
1: Eles têm já uma certa idade, ela que cuida dele, né? Juntamente com os filhos, porém ela também tem uma saúde um pouco, né, assim, difícil.
0: Tá bom.
1: Mas ela dedica o tempo dela, né, em cuidado dele.
0: Tá bom, filha, anotei.
1: E o outro testemunho, padre, é referente ao meu esposo. A gente tem 8 anos de casado, 9 anos junto. A gente é casado na igreja.
0: Sim, louvado seja Deus.
1: Porém, quando a gente... Amém. Quando a gente casou, ele bebia bastante, padre. Oh. Era uma situação bem difícil. Quando ele bebia, ele não sabia se controlar, né? Enquanto não acabava aquela caixinha todinha, não parava, né? Porém, com bastante fé e junto com o senhor, tanto na novena de Nossa Senhora das Graças, da Cruz Bendita, a gente...
0: Tem muita fé na Cruz Bendita.
1: Isso, com bastante fé, a gente pediu. E graças a Deus, hoje faz mais ou menos em torno de uns 3 anos que ele não coloca mais nenhuma gota de álcool na boca, padre.
0: Meu Deus, então diga, meu marido é um milagre de Jesus das Santas Chagas.
1: O meu marido é um milagre de Jesus das Santas Chagas. E padre, hoje fazemos parte dos dirigentes do ECC. Fazemos parte da pastoral do dízimo aqui na nossa comunidade.
0: Que coisa
1: juntamente
0: maravilhosa.
1: Com o padre Edmar.
0: Um abraço, padre Edmar.
1: Amém, padre. É uma graça muito grande a gente poder participar da igreja, poder comungar, né? Não tem graça melhor na vida do que a gente poder participar da nossa comunidade.
0: Amém. E agora eu quero fazer uma pergunta para você. Por que que você começou com a cantando? Qual foi a inspiração?
1: Porque, padre, essa música a gente ensinou para nossa menina. Quando ela nasceu, a gente passou por uma grande dificuldade, ela ficou vários dias internada, foi muito sofrimento, mas graças a Deus hoje a gente tem ela aqui, ó, iniciando, cantando o programa do senhor, com a música que a gente ensinou ela. E não só essa música, mas entre outras músicas do padre, ela escuta, ela acompanha comigo hoje, no momento, eu não tô trabalhando. Tô ficando, tô me dedicando esse tempo para ela e a minha família, né? Então, a gente escuta todos os dias o programa do Senhor, acompanha o Terço das Santas Chagas.
0: Que maravilha.
1: Sempre que a gente pode, a gente tá acompanhando o padre.
0: Tá certo. Posso falar com a... Você pode autorizar. Eu posso falar com a Alice?
1: Pode sim, padre.
0: Se autoriza.
1: Sim.
0: Oi, Alice.
2: Oi.
0: Tudo bem?
2: Sim.
0: Eu adorei escutar você cantar, ó, o Sacristão soltou, ele pode até subir um pouquinho a música. Você gosta dessa música?
2: Sim.
0: Tá certo. E vamos rezar juntos? Hoje é dia de Nossa Senhora do Rosário. Vamos rezar uma Ave Maria? Você sabe rezar, Alice?
2: Sim.
0: Então vamos rezar. Eu quero ouvir a tua vozinha falar, a tua voz bem forte rezando a Ave Maria. Vamos lá. Ave Maria.
2: Ave Maria, cheia de graça, o Senhor é convosco. Bendita sois vós entre as mulheres. E bendito é o fruto do vosso ventre, Jesus. Santa Maria, Mãe de Deus, rogai por nós, pecadores, agora e na hora de nossa morte. Amém.
0: Meu Deus, que coisa mais linda! Deus abençoe, Ana Cláudia. Deus abençoe seu marido.
1: Ô, padre,
0: oi.
1: Eu gostaria de colocar alguns nomes em oração, meu povo.
0: Diga lá.
1: Ô, padre, eu quero colocar o meu pai, João Batista,
0: vai
1: que
0: lá.
1: Também tem um pequeno probleminha com o álcool.
0: Tá, João Batista, quem mais?
1: Isso, a minha mãe, Roseli.
0: Pois não.
1: O meu irmão, Jorge.
0: Tá.
1: A minha irmã Ana Paula, meus cunhados e sobrinhos, que é bastante, então eu vou colocar só assim.
0: Tá bom. Deus abençoe.
1: E padre, e em especial, eu queria colocar a pequena Helena Aguiar. É uma conhecida nossa, é uma menininha, padre, de um aninho e meio, que está com leucemia.
0: Tá
1: aí no Paraná fazendo tratamento, nossa. Então a gente pede muito a Jesus das Santas Chagas a cura dela.
0: Tá bom, tá aqui a Helena pedindo a Deus.
1: Helena Aguiar, isso.
0: Deus abençoe,
1: obrigada,
0: Ana Cláudia. Pai. Família que reza unida. Unida sempre estará. Escute essa música, Benção do Lar, depois, gente. Ana Cláudia, ó, eu não tirei meu terço da mão. E ó, você viu essa menina rezando com autoridade, gente, 7 anos. E eu pergunto, seus netos sabem rezar? Seus filhos sabem rezar? É, meu filho. Criança já nasce mexendo no celular. Tela de celular já começa. Não nem fala, já fica animado. Mas tem que ser a mesma coisa para oração. Meu abraço, Ana Cláudia, de Nova Monte Verde, Mato Grosso. Aplicativo, Rádio Selva FM, de Apiacás, Mato Grosso. Rádio Nativa FM, Dom Canísio Claus, de Sinop. Eu vou para o intervalo e volto com a leitura orante dos profetas Eliseu. Volta comigo. E aí, você curtiu ontem no Instagram? Eu volto já.
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todas as preocupações, nele encontrei sempre conforto. Eu falei de São Pio que rezava o terço, mas escute o que ele diz neste tempo difícil que estamos vivendo no Brasil. São Pio décimo, perdão, São Pio décimo: se quiserdes que a paz reine em vossas famílias e na vossa pátria, rezai todos os dias em família o Santo Rosário, São Pio décimo. Se quiserdes que a paz reine em vossas famílias e em vossa pátria, rezai todos os dias em família o Santo Rosário. Bíblia aberta, cartilha de oração.

0: abrindo esse momento da leitura orante, você tem gostado da leitura orante dos profetas? E de ontem? Eu postei lá, postei no Instagram. Você conhecia aquele milagre? O de hoje eu tenho certeza que você já ouviu pregar, mas e o de ontem? Dá uma olhadinha lá. Padre, eu perdi ontem, padre. Tá no YouTube. Tá lá recortado, leitura orante. Imperdível de ontem, mas de hoje também. Segundo Reis, capítulo 4, versículo 8. Meu texto está aqui, ó. Cadê o teu texto? Não tá na mão, não? Um dia, Eliseu foi à cidade de Sunem, onde morava uma mulher rica. Ela convidou para uma refeição e daí em diante, sempre que ia a Sunem, Eliseu tomava suas refeições na casa dela. Ela disse ao marido: atenção, tenho a certeza de que esse homem que vem sempre aqui é um santo homem de Deus. Vamos construir um quarto pequeno na parte de cima da casa e vamos pôr aí uma cama, uma mesa, uma cadeira, uma lamparina. E assim, quando ele vier nos visitar, poderá ficar lá. Um dia, Eliseu voltou a Sunem, subiu o seu quarto para descansar. Ele disse a Geazi, o seu empregado, que fosse chamar a dona da casa. Preste atenção. Quando ela chegou, Eliseu disse a Geazi: pergunte o que eu posso fazer por ela para pagar todo o trabalho que ela tem tido cuidando de nós. O que que ela fez? Ela foi muito generosa. Ele passava por lá. Além de hospedar, ela, com o consentimento do marido, construiu uma casa, gente. Construiu uma casa para ele morar, uma habitação, um quartinho. Isso mesmo, um quartinho, que inclusive tinha até a parte de cima, eram dois pisos. Talvez ela queira que eu vá falar em favor dela com o rei ou o comandante do exército. Mas a mulher respondeu: eu tenho tudo o que preciso aqui, no meio do meu povo. Eliseu perguntou a Geazi: então o que eu posso fazer para ela? Ele disse: bem, a mulher não tem filhos e o marido dela é velho. Ei, escutou? Ela diz: eu tenho tudo. Não precise falar por mim lá no com o rei, não. Eu tenho tudo. Mas o ajudante de Eliseu disse: ela não tem filhos e o marido dela é velho. Diga a ela que vem aqui, disse Eliseu. Ele a chamou e ela foi e ficou na porta. Então Eliseu disse: no ano que vem, você carregará um filho no colo. Mulheres que desejam tanto um filho, marido e mulher que há tantos anos estão esperando a graça da gravidez, a palavra de Deus é para você hoje. No ano que vem, por este tempo, você carregará um filho no colo. A mulher exclamou: por favor, não minta para mim. O Senhor é um homem de Deus. Mas, como Eliseu tinha dito, no ano seguinte, no tempo marcado, ela deu à luz a um filho. Mas alguns anos depois, do tempo da colheita, o menino saiu para se encontrar com o pai, que estava no campo com os trabalhadores que faziam a colheita. De repente, ele começou a gritar para o pai: ai, que dor de cabeça! Ai, que dor de cabeça! Então o pai disse a um dos empregados: leve o menino para a mãe. O empregado carregou o menino até o lugar onde a mãe estava. Ela ficou com ele no colo até o meio-dia. Então ele morreu com uma dor de cabeça forte. Versículo 21. Aí ela carregou para o quarto de Eliseu e pôs na cama. Depois saiu, fechou a porta e chamou o marido e disse: mande um empregado trazer uma jumenta. Eu preciso ir falar com o profeta Eliseu. Volto o mais depressa que puder. O marido perguntou: por que você vai falar com ele hoje? Hoje não é sábado nem dia de festa de lua nova. Não faz mal, respondeu ela. Aí ele mandou que pusesse os arreios no jumenta e ordenou ao empregado: faça o animal andar mais depressa que puder, só pare quando eu mandar. E assim ela saiu e foi ao Monte Carmelo, onde Eliseu estava. Quando ela ainda estava um pouco longe, Eliseu viu chegando e disse ao seu empregado: veja, a mulher de Sunem vem vindo aí, corra até lá e pergunte se tudo está bem com ela, com o marido e com o filho. A mulher disse a Geazi que estava tudo bem, porém, quando chegou ao lugar onde Eliseu estava, ela se ajoelhou diante dele, abraçou os pés de Eliseu. Eliseu disse: não faça isso. Geazi tentou tirá-la dos pés. Não está vendo que ela está muito aflita? O Senhor Deus não me disse nada sobre isso. Então a mulher disse a Eliseu: Senhor, por acaso eu te pedi um filho? Não lhe pedi que não me enganasse? Eliseu virou-se para Geazi e disse: apronte-se, pegue o meu bastão e vá. Não pare para cumprimentar ninguém que você encontrar. Se alguém cumprimentar você, não perca tempo respondendo. Vá direto. Põe o meu bastão em cima do menino. Mas a mulher disse a Eliseu: juro pelo Senhor Deus e juro pelo Senhor mesmo, eu não deixarei aqui. Aí Eliseu se levantou e foi com ela. Geazi foi na frente, colocou o bastão em cima do menino, porém ele não soltou nenhum gemido, nem havia nele qualquer outro sinal de vida. Então Geazi voltou para encontrar Eliseu e disse: o menino não acordou. Quando Eliseu chegou, entrou sozinho no quarto e viu o menino morto na cama. Então fechou a porta, orou a Deus, o Senhor. Depois deitou-se sobre o menino, pondo a sua boca sobre a boca dele, os olhos sobre os olhos, as mãos sobre as mãos. Quando Eliseu se deitou sobre o menino, o corpo da criança começou a esquentar. Eliseu levantou-se, andou de um lado para o outro no quarto. Depois voltou e deitou-se de novo sobre o menino. Aí o menino espirrou 7 vezes e abriu os olhos. Então Eliseu chamou Geazi e mandou ele chamar a mãe. Quando a mulher entrou, Eliseu disse: pegue seu filho. Ela caiu aos pés de Eliseu, encostou o rosto no chão e depois pegou o menino e saiu. Palavra do Senhor. Graças a Deus, que texto. Qual foi, padre? Segundo Reis, capítulo 4, do versículo 8 a 37. Mas, padre, o senhor vai explicar e rezar? Depois do intervalo.
1: Alô, Lucas do Rio Verde.
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meu rosário está aqui na minha mão. Nossa Senhora do Rosário, cadê o seu? E o texto, padre? Você viu que eu tive que fazer uma leitura rápida para não deixar para amanhã, porque tinha que ser tudo condensado hoje. Leitura do livro do profeta Eliseu, segundo Reis, não conheci esse texto? Capítulo 4, do versículo 8 ao versículo 37. Como entender esse texto, padre?

0: Eliseu percebe, você escutou o texto, você pode conferir depois, que a mulher não tinha filhos, seu marido era idoso. Então ele anuncia: o ano que vem terás um filho. Ela responde até com incredulidade: não mintas para mim, não me engane. Mas o menino nasceu. Aqui encontramos uma mensagem muito bonita. Deus conhece os desejos e as dores que muitas vezes carregamos no silêncio. Ela nunca tinha falado isso, Eliseu. Mas Deus sabe das nossas dores, dos nossos sofrimentos e desejos, mesmo que guardemos silêncio. Ela não tinha pedido um filho ao profeta, mas Deus conhecia. O que está no seu coração que ainda deseja em Deus, peça a Ele. O que acontece é uma tragédia. O menino sai, anos depois, gritando, encontro do pai, com dor de cabeça, fortes dor de cabeça, e ele morre. É claro que a mãe reage de forma humana, mas ela não aceita. Ela pede um jumento e vai correndo atrás de Eliseu. Ele pergunta: tudo bem? É interessante você perceber, a mulher encontra Eliseu e se agarra aos pés, uma mulher de fé. E ela não aceita: eu não voltarei sem você. Eliseu vai até o menino, entra no quarto e ora no Senhor. Se deita sobre a criança. Ele espirra 7 vezes e abre os olhos. E Eliseu diz à mãe: toma teu filho. Qual é a atitude da mãe? Ela se prostra de novo. Rezou se prostrando. Recebe o filho e se prostra. O centro da passagem é mostrar: se tivemos fé, se temos fé suficiente, Deus nos atenderá. Nem sempre dará aquilo que queremos, mas Deus nunca nos abandonará. A passagem aponta uma verdade, aquilo que saberemos plenamente em Cristo: Deus não abandona o homem diante da morte. Lá, o menino foi reanimado. Também Lázaro foi reanimado. Mas Jesus dá o fim à morte, abrindo a ressurreição. Por isso, leiamos esse texto como uma prefiguração da ressurreição e da esperança pascal. Amém. Mais um grande fato miraculoso de Eliseu. Louvado seja Deus. Espero que você esteja gostando. Tá gostando, sacristão? Aí, ele tá gostando. E você, 41-3221-6060. Luziene, que a paz de Jesus esteja com você, Luziene. Alô?
1: Oi, padre. Bom dia.
0: Bom dia. Deus abençoe. Está falando de onde?
1: De Serra, Espírito Santo.
0: Tava escutando o texto?
1: Tava.
0: Forte, não é, filha?
1: Muito forte.
0: Diga lá, minha querida, como é que você me acompanha ali em Serra, Espírito Santo?
1: Pela Rádio América e pelo YouTube.
0: Então diga lá, a palavra é sua, meu abraço, Rádio América.
1: Eu queria dar um testemunho, pai.
0: Mas fala mais alto, dê o testemunho bem alto, filha.
1: Tá. Eu fiquei uns 3 anos com sangramento, que eu tinha mioma. E nesses anos, há mais de 10 anos que eu ouço o Senhor. Sempre.
0: Sim.
1: Acompanho, fazendo as novenas, rezando o texto de Jesus da Santa Chagas.
0: Amém.
1: Aí eu fui fazer os exames para fazer a cirurgia e a médica falou que eu não precisava de cirurgia porque eu já estava entrando na menopausa, que eu tenho 51 anos. E graças a Deus, eu creio que foi o milagre de Jesus na Santa Chagas na minha vida. Eu não precisei passar por essa cirurgia e o sangramento cessou.
0: Sério, filha?
1: Aham.
0: Eu tô lembrando aqui da hemorroíça que tocou em Jesus e foi curada também do sangramento. Então diga, Luziene, eu sou um milagre.
1: Eu sou um milagre.
0: De Jesus

0: Das Santas Chagas.
1: De Jesus das Santas Chagas.
0: Graça recebida, graça testemunhada.
1: Graça testemunhada, eu toco sino, sacristão.
0: Deus abençoe, querida. Quer deixar alguém em oração, Luziene?
1: Eu quero deixar meu filho Luca.
0: Tô anotando.
1: Meu marido Eduardo.
0: Tá.
1: Minha irmã Maria dos Anjos.
0: Peraí, Maria dos Anjos.
1: E minha amiga Célia Maria, que acompanha o senhor todo dia.
0: Tá certo, Célia Maria. Que Deus abençoe Luziene de Serra Espírito Santo pelo YouTube. Lá temos quem nos transmite a Rádio América AM, FM de Vitória, Espírito Santo, ao arcebispo Dom Ângelo Ademir Mesari de Vitória. Gente, nós estamos hoje dia Nossa Senhora do Rosário. Nossa Senhora do Rosário. Você sabia que São João Maria Vianney, o cura Darcy, assim dizia: com esta arma, o rosário, afastei muitas almas do diabo. Escutou? O patrono dos padres, São cura Darcy, São João Maria Vianney: com esta arma, afastei muitas almas do diabo. Como se não bastasse, filho. Quanto Nossa Senhora tem nas aparições pedido: voltem a rezar o terço, voltem a rezar o terço. Fica aí o apelo. Querido povo de Deus, quero fazer um convite a você. Nós estamos agora buscando reformar, pintar, na verdade é climatizar, reformar o reboco fora do santuário que está caindo. É uma igreja de mais de 70 anos. E eu gostaria de pedir, se você puder, na sua generosidade, faça sua doação assinando livrocasadamãe.com.br. Como é que eu faço, padre? Eu não sou de Curitiba. Você pode através do Pix. Você está vendo o QR Code. Pelo QR Code ajuda. Mas também pelo Pix. 766-48-500-0043-55. Livro casadamãe.com.br. Você está vendo o livro? Ele é virtual agora. Muitos nomes, muitas colaborações. Mas o ano que vem já está certo. Vou fazer uma peregrinação. Ainda não anunciei o dia, mas vou levar a este santuário que você está vendo e eu está vendo na televisão e descrevo pelo rádio. É o Santuário de Nossa Senhora de Guadalupe, na cidade do México. Por isso, faça sua contribuição. Ajude-nos a pintar, reformar a casa da mãe de Guadalupe. Eu vou para o intervalo e eu volto, gente. O terço está aqui comigo. Está com você ainda? Nós voltamos para a novena de Nossa Senhora Aparecida. Volte comigo.
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0: queridos filhos e filhas, hoje não tem rádio irmã, mas é o som dessa música. Família que reza unida. E sabe que eu fiquei, podia ter pedido, né? Mas fica aqui meu apelo, Ana Cláudia. Eu falei com a Alice, você que é tão devota, tá aí envolvida na comunidades de base, é ministra, tá ali em toda, torne-se uma mensageira da Capelinha de Jesus das Santas Chagas, Ana Cláudia. E também quero fazer um pedido para Luziene. Você recebeu uma grande graça, gente, a cura de um tumor, de um sangramento. Torne-se uma líder mensageira das Santas Chagas. 0800 410 6060. Você sabe que a devoção ao rosário é muito forte, muito forte. E eu gostaria de lembrar Santa Teresinha do Menino Jesus. Ela dizia assim, Santa Teresinha de Lisieux, a Teresinha: pelo rosário podemos tudo alcançar. Segundo uma bela comparação, continua ela, é uma longa cadeia que liga o céu à terra. Uma das extremidades está em nossas mãos. Lembra? Eu comecei o programa assim. E a outra na Santíssima Virgem. Enquanto o rosário for rezado, Deus não poderá abandonar o mundo, pois essa oração é poderosa em seu coração. E agora, falando do nosso São Pio de Pietrelcina, ele diz: Satanás quer destruir a oração, mas nisso ele nunca terá sucesso. O rosário é a oração daqueles que triunfam sobre tudo e todos. Foi Nossa Senhora quem nos ensinou esta oração, assim como foi Jesus que nos ensinou o Pai Nosso. O Satanás não triunfará. Lindo, né? E é verdade. Eu expliquei. Nossa Senhora nos ensinou a Ave Maria e Jesus nos ensinou o Pai Nosso, Santo Rosário. Oh, coisa linda. Oh, coisa linda, gente. Como é bom ser católico, gente. Filhos queridos, eu queria dizer que nós vamos, ano que vem, celebrar Pentecostes em dois lugares, em dois momentos. O primeiro momento vai ser em Assis, terra de São Francisco de Assis. E o segundo momento em Roma, com o Papa Leão XIV. Entre em contato conosco através do 419-8753-3300. Não deixa para última hora, não, gente. Fecha agora. Eu vou contar que é uma peregrinação que eu não fiz ainda nesses lugares. É inusitada. Nós começamos em Palermo, onde estão os restos de Santa Rosália. Também iremos conhecer a igreja Martonara bizantina, a Catedral de Santa Maria, coberta de mosaicos, que até inspirou o Santuário de Guadalupe. Cefalu, missa dominical numa catedral normanda. Siracusa, onde eu vou pagar uma promessa, porque lá foi onde Santa Luzia foi morta, martirizada. E lá tem as relíquias. Taormina, uma cidade lindíssima. Iremos também a Torreno. Iremos também, Tireno, perdão, Messina. Iremos a Pompeia, um vulcão do século, do ano 79 depois de Cristo, Vesúvio. E Nossa Senhora da Pompeia, do Rosário de Pompeia. Pensou já aí na Costa Amalfitana? Pois bem, nós iremos também na ilha de Capri, onde vamos também a uma igreja de São Miguel Arcanjo, em Nápoles, onde tem o tesouro de São Januário, aquele santo cujo sangue ainda liquidifica até hoje. E aí chegamos em Assis. Passamos em Assis, passamos 2-3 dias, onde vamos celebrar Pentecostes, mas você vai comigo. São Francisco de Assis, São Carlos. quarenta e um nove oito sete cinco três três zero zero. E vamos agora à novena. Aqui o terço Mariano e Jesus da Santa Chaga nas mãos. Rezemos o terceiro dia de Nossa Senhora Aparecida.
1: Rogai por nós.
0: Ó incomparável Mãe. Nossa Senhora da Conceição Aparecida. Mãe de Deus, Rainha dos Anjos, Advogada dos Pecadores, refúgio e consolação dos aflitos e atribulados. Nossa Senhora Aparecida, cheia de poder e de bondade, lançai sobre nós um olhar favorável, para que sejamos socorridos por vós em todas as necessidades em que nos acharmos. E de modo particular hoje, faça o meu pedido, faça o seu pedido. Nossa Senhora Aparecida, padroeira do Brasil, livrai-nos de tudo que possa ofender-vos e ao vosso Santíssimo Filho. Nossa Senhora Aparecida, preservai-nos de todos os perigos da alma e do corpo. Dirigi-nos em todos os assuntos espirituais e temporais. Livrai-nos da tentação do demônio, para que trilhando o caminho da virtude possamos um dia ver-vos e amar-vos na eterna glória. Nossa Senhora Aparecida, rogai por nós. Nossa Senhora Aparecida, intercedei por nós. Nossa Senhora Aparecida, fazei-nos dignos das promessas de Cristo. O Senhor esteja convosco, Ele está no meio de nós. Hoje, dia de Nossa Senhora do Rosário, abençoai, Senhor, a água, a roupa dos enfermos, as fotos de família. Pai, Filho e Espírito Santo, amém. Eu termino com um clipe pelas mãos de Maria YouTube, Padre Manzotti. Evangelizar é preciso.
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6: Inter tenta transformar esperança em reação contra o Corinthians.
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6: Os colorados se agarram à esperança. Em um dos últimos fios que ainda a sustentam, passa pelo Beira-Rio nesta quarta-feira, quando o Inter enfrenta o Corinthians em um confronto direto na luta contra o rebaixamento. Uma vitória pode devolver algum fôlego e confiança ao time, além de aproximar o adversário da zona de descenso. Uma derrota, por outro lado, tornará ainda mais dramática a situação colorada. Restam 10 rodadas para o fim do campeonato e, a esta altura, cada ponto tem peso de decisão.
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Olá, amantes de pets! Que alegria ter você aqui sintonizado no Momento Pet com Lineu Silva, o seu amigo do rádio. É sempre um prazer enorme trazer informação e muito carinho para você e seus bichinhos. Na nossa primeira parte, vamos conversar sobre uma situação que mexe com o coração de muita gente: encontrar um gatinho na rua. A gente logo pensa em adotar, né? Mas olha, por mais tentador que seja, evite se afeiçoar e chamar de seu de cara, porque ele pode ter um dono. Pense bem, se fosse o seu gato perdido, você ia querer que o devolvessem. Primeiro passo, então, é levar ao veterinário para ver se tem um microchip de identificação. Se não tiver, pergunte aos moradores e comércios ali por perto. Veja se há cartazes de busca e procure nas redes sociais. Se nada der certo, aí sim, você pode iniciar uma campanha para encontrar os tutores. Tire uma foto boa, informe onde e quando achou, seu nome e contato. Peça para família e amigos compartilharem. Ajude a espalhar a notícia.

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8: Muito bem, estamos de volta agora, são 10h07, segunda edição do Bom Dia 103, com Ratinho Viola até o meio-dia, no oferecimento de Agro Rações. Vai mandando a sua participação pelo 65996071705 para você concorrer aos prêmios da Regional. Luan Santana e Léo Foguete.
9: Luan Santana e Léo Foguete.

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0: Você acredita que eu já passei por isso algumas vezes? Todo mundo já passou por essa história. Desce só.
3: Foi prédio, né?

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1: Regional 10:20.
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0: Regional, agora são 10 horas e 24 minutos.

meu amigo Josué, lá do Parque das Araras, ligadaço com a gente sempre, obrigado pela audiência. Bom dia, Ana, Ana da Fazenda Água Limpa. Coloca o Bernardo, Benício, no sorteio, a Isabel também. Grande abraço pra família toda aí, obrigado pela audiência. Alô, Alan Júnior, bairro Jardim Primavera 2, na sintonia da regional, a Nelson Binsfield, lá do bairro Imperial, Fazenda Pérola, tá? Jodail, na sintonia do nosso programa, obrigado pela audiência. Meu amigo Evanildo, do setor 12, gostaria de cadastrar os filhos Lívia e Paulo na promoção, né? Do sorteio da JD Sports Magazine. 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A Fabiane Valquíria diz o seguinte: bom dia, manda uma música do Mirosmar aqui pra mim e pro meu amor Geraldo. Estamos à escuta, assando um bolo. Opa, que maravilha, hein? Obrigado pela audiência. Vamos lá então curtir o Mirosmar, o Zezé de Camargo, cada minuto, 10h26, bom dia.

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1: 33 graus.
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0: 10h42, vai participando com a gente, ó, não esquece que agora a Regional FM tem um app de sorteios, né? 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Mande aí a sua mensagem pelo 65996071705 para você concorrer também, né? Agora são 10h44. Vamos de alô pra galera? Quem tá na sintonia do nosso programa é o Rodrigo. Um abraço, Rodrigo Facnello. Coloca meus filhos no sorteio, William e Paloma. Abraço para todos vocês. Obrigado pela audiência. Serlita, minha amiga, bom dia.
1: Bom dia, bom dia.
0: Tudo bem?
1: Aqui para mim e pro meu amor. Serlita do Rio Verde, quero cadastrar no sorteio da Liga das Crianças aí, ganhar um presente a alguém.
0: Tá bom.
1: Toca uma música do Leandro para nós aí, Leandro Leonardo. Pode ser um copo de vinho. Peço para todos que estão ouvindo e para vocês aí.
0: Obrigado, Serlita. Obrigado pela participação aqui na manhã da Regional FM. Quem mais na sintonia do nosso programa? Bom dia, meu amigo. Coloca no sorteio também. Só tenho 39 aninhos. Minha criança interior permanece viva. Isso aí, Noriel. Ai. Ai, eu acho que tá mentindo na idade, hein, Noriel? Hã? Fala a verdade. Alô, Evelyn. Obrigado pela audiência. O filho dela, o Keverson, também está concorrendo, né, no sorteio. São filhos da Maquiele, né? Do bairro Veneza. Obrigado, Maquiele, pela participação. Do bairro Veneza, Evelyn Schneider. Coloca meu irmão no sorteio do tênis. Qual é o nome do irmão? Manda aí o nome do menino. Quem mais está na sintonia do nosso programa? Silvia. Diga lá, Silvia, bom dia.
2: Oi, bom dia. Eu sou a Silvia aqui do Jaime Centrifúgio.
0: Tudo bem?
2: Quero participar do sorteio.
0: Uhum.
2: E manda um alôzão aí pra mim, que eu estou aqui ligado na Rádio Regional.
0: Um alôzão.
2: A melhor da cidade. Um bom dia a todos.
0: Obrigado pelo carinho, Silvia. Obrigado pela audiência. Lúcia Marlene está na sintonia do programa também, concorrendo, né? Aos prêmios para os bisnetos Benjamin e Jade. Alô, Benjamin, alô, Jade, beijo no coração de vocês, meus queridinhos. Obrigado pela audiência. Bom dia, quero participar dos sorteios. Quem que quer participar dos sorteios? Tem que mandar o nome, gente. Bom dia, Adriana. Adriana do Parque das Emas, nossa vizinha, né? Quem mais ligado com a gente? Tem áudio de Cleia, minha amiga de Cleia. Lá do bairro Rio Verde, tá ela e tá toda a família por lá, né? Meu amigo Marlon, que é filho dela, um abraço, Marlon.
3: Olá, Regional, bom dia.
0: Bom
3: aqui
0: dia.
3: É de Cléber, bairro Rio Verde. Gostaria de participar dos sorteios de hoje.
0: Tá bom, obrigado. Um abraço pro João de Deus também, né? A Cristiane do Setor 12. Bom dia, Ratinho, tudo bem? Tudo bem, Cristiane? Tudo ótimo por aqui. Abraço pra todos vocês aí, tá? Alô? Nice, né? Tá ligada com a gente também.

A Evelyn diz o seguinte, que o irmão dela se chama Keverson. Abraço, Keverson, obrigado pela audiência. Lenice, né? Lenice do Vida Nova. Abraço, Lenice, obrigado pela audiência. Geraldo do bairro Menino Deus mandou uma música pro meu amor Fabiano e Valquíria. Eles estão lá fazendo bolo hoje, né? Eita, maravilha, viu? Que legal. Davidson tá na sintonia do programa, participando do sorteio dos prêmios pro Benjamin e Esther, que são filhos dele. Grande abraço, Davidson, obrigado pela audiência. Alô, Zenilda, Jardim Primavera, também na sintonia da Regional FM, aquele abraço, uma excelente manhã para todo mundo por aí. 12 para as 11, Marília Mendonça canta na região.

0: Gigante americana ligada ao agronegócio demonstra interesse em investimentos em Lucas do Rio Verde.
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0: Representantes da empresa norte-americana, uma das maiores fabricantes de sistema de armazenagem de grãos do mundo, estiveram no município ontem, onde foram recebidos pelo prefeito em exercício Jossi Piscine e pelo secretário de Desenvolvimento Econômico, Planejamento e Cidade, Danilo Messias, para conhecer as potencialidades locais e avaliar uma possível instalação de uma fábrica. O CEO da SACAP, Tom Mangan, destacou o crescimento do município e avaliou positivamente o potencial de Lucas e da região. Segundo ele, o Brasil representa uma oportunidade estratégica para a empresa, que avalia investir na região. Para o secretário Danilo Messias, o possível investimento está alinhado à estratégia do município de diversificar a industrialização e agregar valor à principal cadeia produtiva da região. O secretário também destacou a dimensão da produção agrícola no entorno do município. A localização estratégica, segundo Danilo, é um dos fatores que tornam Lucas do Rio Verde competitivo para receber a indústria. A visita da gigante norte-americana reforça o movimento de Lucas do Rio Verde na atração de novos investimentos e na diversificação da economia, aproveitando a força do agronegócio e a posição estratégica do município na produção de grãos.
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3: Regional 113.
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1: Muito bem, estamos de volta aqui na programação da Regional FM. Tem áudio, quem fala? Bom dia.
11: Bom dia, sou a Marli aqui do bairro Menino Deus. Eu gostaria de colocar o nome dos meus netos no sorteio do Dia das Crianças. O nome deles é o Ruan, o Braio, o Anthony, o Kaique e o Miguel. São os meus netos.
1: Maravilha.
11: Maravilhosos que eu tenho.
1: Que bom.
11: E eu gostaria de botar o nome deles no sorteio.
1: Tá,
11: eu
1: certo.
11: Moro aqui no bairro Menino Deus. Tá?
1: Tá bom.
11: É, a avó deles é a Marli que tá falando.
1: Tá bom, Marli. O que mais?
11: Você tocasse uma música pra Dirce, que tava de aniversário ontem.
1: Olha aí.
11: A Dirce Miller.
1: Maravilha.
11: Tava de aniversário ontem.
1: Parabéns.
11: Pra tocar uma música pra ela.
1: Tá certo.
11: Em homenagem ao aniversário dela de ontem. Tá bom?
1: Tá bom.
11: Deus abençoe ela e dê muita saúde, paz e felicidades pra ela.
1: Amém.
11: E dê muitas bênçãos sobre ela.
1: São os votos de toda a equipe da Regional também, Marli. Obrigado pela audiência. Parabéns a Dirce Miller, que esteve de aniversário ontem, né? Jaqueline Rodrigues da Groslândia participando com a gente também, obrigado pela audiência. Quem mais está na sintonia do programa, curtindo a Regional FM? Rosângela, isso, bom dia.
12: Bom dia, meu nome é Ana Clara e eu sou do Campinho Verde e hoje eu quero participar do prêmio hoje.
1: Tá bom, Ana Clara. Ana Clara é filha da Rosângela, né? Moram ali na comunidade Campinho Verde. Abraço pra todos aí, obrigado pela audiência. No bairro Primavera 2, a Lozina também participando com a gente. Muito obrigado pela companhia. Boa sorte no sorteio. Gustavo Lima.

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1: 34 graus.
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2: Regional 11 horas 27 minutos. 11:27.

Alô, meu amigo William, na sintonia do programa. Aquele abraço, bom dia, obrigado pela audiência. Celiana, também na sintonia conosco lá no bairro Jaime Seitfuge, concorrendo ao Copo Stanley, né? E também a sessão de fotos da Tomaello Fotografia, fotos em família, 5 fotos reveladas, 20x25, mais arquivo digital. Tem um sorteio também na sexta-feira dos prêmios, né? Pra molecada da JB Sports Magazine, pra menino e pra menina, kit de meia feminino e masculino, 25 a 28, os números, um par de calçado molequinho pra ele, um par de calçado molequinha pra ela e 2 bolas de futebol. Além disso, tem o sorteio da promoção aniversariante da semana, também oferecimento da panificadora Romã.

Grupo Revelação, aqui na Regional FM, mal resolvida, agora 11:34. Tá na sintonia do nosso programa Daniela. Abraço, Daniela, obrigado pela audiência, concorrendo aos prêmios também, né? Na sexta-feira a gente vai ter o sorteio do bolo da promoção Aniversariantes da Semana da Panificadora Romã. Tem o sorteio também da JD Sports Magazine. Teremos um kit de meia para menino e um para menina no tamanho 25 a 28. Mais um par de calçado molequinho para ele, um par de calçado molequinha para ela e duas bolas de futebol da JD Sports Magazine. Também a sessão de fotos, né? Exclusiva em família, da Tomaello Fotografia. São 5 fotos reveladas no tamanho 20 por 25, mais arquivo digital para você guardar ou compartilhar, né? Compartilhar aí com os amigos, com os familiares, né? E tem também o sorteio do copo da marca Stanley. É um copo térmico personalizado da Casa do Consórcio. A todos vocês, muito obrigado pelo carinho da audiência. Vem aí na sequência o programa Morning Call e depois tem o Sérgio Neri com o Jornal do Meio-Dia. Amanhã tem mais Bom Dia 103 no oferecimento de AgroRações. Um excelente almoço, uma ótima tarde para todo mundo e até amanhã.

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1: Olá pessoal, sejam todos bem-vindos a mais um Morning Call do Grupo Estúdio. Para quem está chegando agora e ainda não me conhece, meu nome é Gabriel Menezes e apresento diariamente o programa. Hoje, sexta-feira, é dia de falar de tributário, é dia de falar de corrida contra o tempo e é dia de receber Vinícius Machado na bancada. Como é que tá, Vinícius? Tudo
2: Gabriel,
1: bem?
2: Gabriel, bom dia audiência. Então, sexta do tributário, a gente tenta, muitas vezes, até brinquei contigo na última semana, achar uma notícia positiva, né, quando a gente fala no tributário, mas a notícia que a gente vai comentar hoje é um alerta para o empresário, principalmente aquele empresário, Gabriel, que tem saldo credor de PIS e COFINS acumulado ou paga muito PIS e COFINS.
1: Exatamente, estamos iniciando as nossas transmissões, é 2 de outubro de 2026, falando diretamente e ao vivo da matriz operacional do Grupo Estúdio em Porto Alegre. E o assunto que a gente separou para conversar com vocês é: a virada para 2027 pode fazer que a sua empresa deixe muito dinheiro na mesa, Vinícius.
2: Esse é um ponto muito interessante, né, Gabriel? Quando a gente olha para essa pauta do Morning de hoje, e olhando principalmente por causa do PIS e COFINS, a gente precisa entender por que a afirmação, a empresa pode estar deixando muito dinheiro na mesa, ela realmente, na virada do 26 para o 27, pode acontecer. A gente tem que entender quais os tributos a reforma tributária ela coloca, né, nessa reforma sobre o consumo, que são o IBS e o CBS. O CBS, a contribuição para bens e serviços, irá substituir o PIS e COFINS. Consequentemente, o PIS e COFINS será extinto, né, nessa virada do 26 para o 27. Tá? E aí, até agora, tudo certo. Mas o que a gente entende quando lemos a fundo o texto da reforma tributária é que

0: para a gente ter uma visão de um todo, né, Gabriel? Significa que aquele empresário que não olhar para essa esfera de piscofins, né, para os últimos 5 anos, até 31/12/2026, pode deixar de recuperar 64% do seu tributo que foi pago aí a maior nos últimos 5 anos.
1: E, Vinícius, se a gente for parar para analisar tudo que a gente comunica aqui, uhum, dentro dos nossos, das transmissões que a gente realiza há pelo menos 2 anos e meio aqui falando sobre esse assunto, a gente já alerta que esse momento, ele chegaria.
0: Sim.
1: Né? Ou seja, olha, existe a necessidade de se revisar os últimos 5 anos, você tem tributo que é pago a mais, né? A questão aí dessas empresas que são grandes geradoras de crédito de PIS e COFINS, que precisa revisar, né? Então, uhum, assim, hoje, a expertise do grupo, a gente realiza isso aí há pelo menos 30 anos, né? Revisando o tributo e analisando pontos de crédito que as empresas, não por falhas operacionais, mas pelas constantes mudanças que hoje o sistema tributário brasileiro tem diariamente, que faz com que essas empresas, em algum momento, não consigam realizar as atualizações necessárias, uhum, dentro da sua parte operacional, que faz com que esses créditos, eles sejam gerados, né?
0: Exato.
1: Então, o sistema, se a gente for parar para pensar, ele contribui de forma significativa para que esses créditos sejam, né, gerados. E aí, exatamente, existe essa necessidade das empresas revisarem esses tributos e trazer esse dinheiro para o caixa. A questão é, estamos com um prazo muito curto para que esse trabalho seja realizado, porque o 31 de dezembro, ele está cada vez mais próximo.
0: É um ponto que tu trouxe agora, Gabriel, porque a própria cultura brasileira, a cultura tributária brasileira, ela coloca, né, o empresário à mercê dessa falta de clareza e, consequentemente, a falta de clareza dentro de uma rotina fiscal. E trago aqui uma experiência empírica minha, né? Já executei a rotina fiscal de muitas empresas antes de fato, olhar para os últimos 5 anos para tentar recuperar algum valor em específico. Ela é densa, ela é pouco clara. E muitas vezes o empresário, dentro, né, dessas constantes regras que mudam, consequentemente, ele acaba, sem saber, pagando um tributo maior. E, consequentemente, quando a gente olha numa linha ali de 5 anos, durante 60 declarações, que compõem esses 60 meses, a gente observa uma série de situações, Gabriel, que em loco, né, num prazo específico, ela pode parecer pequena, mas quando a gente estende para 5 anos, ela é muito grande. Porque, consequentemente, hoje um sistema, né, um RP que aí o empresário utiliza, ele basicamente replica uma regra. Mas de nada adianta, né, a gente replicar uma regra que está em sua origem errada.
1: É, e se a gente for ver aqui também, Vinícius, replicar uma regra, a gente estava falando aqui das constantes mudanças, às vezes replica uma regra errada.
0: Sim.
1: Né? Então, o Instituto Brasileiro de Planejamento Tributário traz aí que diariamente mais de 40 alterações são realizadas em leis e normativas, né, diárias dentro do nosso sistema tributário. E isso fica humanamente impossível.
0: Exatamente.
1: Para que uma empresa consiga realizar todas essas correções a tempo de não gerar esse perfil de crédito tributário. E eu quero te fazer aqui uma pergunta, Vinícius, dentro da tua experiência aí de revisão de tributos, uhum, quais são os principais créditos que costumam ficar esquecidos, né, por essas empresas que hoje são geradoras de crédito tributário?
0: Sabe, Gabriel, quando a gente olha, e é uma estatística muito interessante, a gente vende muito, a gente tem uma força de venda muito grande aqui no grupo, mas também é interessante nós entendermos quais os perfis de empresa a gente acaba atendendo, porque o mercado demanda muito do nosso serviço. E quando eu olho para os 3 principais segmentos que a gente atende, 2 deles são supermercadistas ou varejistas, né? Por que que eu trouxe isso para a conversa, Gabriel? Porque, consequentemente, quando tu me pergunta aonde está o maior pagamento, maior ou crédito que o empresário deixa de recuperar, antes eu dou um passo ao lado e observo qual é o segmento que mais encontramos crédito. E o segmento que nós mais encontramos créditos é varejo, atacado e supermercadista. Onde, Gabriel? Essa é uma pergunta muito boa, principalmente quanto ao tributo PIS e COFINS. Por quê? Eu vou fazer uma analogia para o público entender e vai ficar muito claro disso. Quando a gente vai em um supermercado de bairro, a gente tem, vamos assim dizer, cerca de 6 corredores. Né? cada corredor possui ali um rol de mercado.

0: mercadorias distintas, né? A parte de limpeza, a parte de alimentação, a parte ali de utensílios, de higiene. Só que cada corredor possui uma mercadoria diferente e que, consequentemente, também possui uma classificação tributária distinta. Então, hoje, Gabriel, só para te ter uma visão de dado, de escopo de trabalho, um mercado que fatura de 20 a 25 milhões tem, no mínimo, Gabriel, de 6 a 12 mil SKUs. O que significa na prática? Significa na prática que o contador ele tem que classificar de 6 a 12 mil mercadorias distintas, que, consequentemente, podem ter classificações ou tributações distintas. Então, voltando naquilo que a gente falou, Gabriel, voltando, na verdade, um pouco mais, o contador que ganha destaque no mercado hoje não é aquele que dá a resposta, mas sim que faz a pergunta correta, que tem um momento de reflexão dentro do seu trabalho. Então, para um contador, de fato, olhar para... Vamos trabalhar com um cenário mais conservador. 6 mil SKUs. Refletir sobre essa classificação. E aí, sim, parar de replicar simplesmente uma regra, né? E sim replicar a regra correta, ele precisa, de fato, ter esse momento, né? Dentro da sua estruturação, dentro da sua rotina fiscal. E, consequentemente, Gabriel, quando não há esse momento... Basicamente, a gente tem a originação dos dois principais pontos de recuperação de crédito tributário. Ou tributação indevida ou crédito não utilizado. E aí, claro, quando a gente olha em um mês, esse valor pode parecer pequeno, mas quando nós olhamos, né, principalmente para os mercados que possuem mais de uma filial, aí olhando aí num escopo de 60 meses, esse valor aí se torna muito significativo.
1: E, Vinícius, também acho que é importante a gente estender, né, o supermercadista para outros pontos do varejo, porque reflete a mesma, né, digamos que assim, os mesmos problemas, eles são replicados em outros perfis de produto, né? Farmacêutico também, que acaba trabalhando, aí se a gente for analisar grandes farmácias, redes de farmácias também trabalham com uma quantidade de SKU que ele é muito semelhante a um supermercado, ou até maior, né? Tamanho, a diversidade que tem aí de medicamentos, né? Cosméticos, enfim, perfumaria, tudo isso acaba gerando, né, uma quantidade... inúmera aí de itens cadastrados dentro de um sistema. Também ali as questões que são relacionadas a autopeças também, sim, né? A gente vê aí uma infinidade de carros e componentes que contemplam hoje um carro também, uma quantidade muito grande dentro de uma grande revenda de autopeças ou até mesmo dentro de uma concessionária. Se a gente for estender isso daí para revendas de insumos, né? Revendas de maquinário que também trabalham com uma gama muito grande de itens, isso acaba sendo um reflexo de quem hoje tem uma operação setada em compra e venda de mercadorias, existe uma grande possibilidade de ser um gerador de crédito tributário.
0: Exatamente, e tu trouxe um ponto aqui, Gabriel, e isso é uma característica do nosso tributário, né? Essa individualização da tributação, né? Só que pode parecer muito simples cada mercadoria ter sua tributação, mas tu citou outro exemplo aqui da autopeça, e quando tu fala segmento de autopeça, eu sempre me recordo das comercializadoras de maquinários agrícolas. Normalmente, essa empresa, ela comercializa, vamos colocar aqui a venda de um trator e também as peças que compõem esse trator. Agora, imagine, um trator de pequeno porte tem como composição, no mínimo, de 2 a 3 mil outros SKUs. E, consequentemente, essa classificação também funciona de forma individual. Então, é muito importante que hoje o varejista, que de fato tem um porte dentro do lucro presumido ou do lucro real, principalmente dentro do lucro real, e as divergências acontecem pela maior complexidade desse regime, ele entenda que é muito importante, e eu digo esse muito importante, ter um olhar trimestralmente para a classificação das suas mercadorias. Porque hoje, Gabriel, o varejo ele trabalha com uma margem de 5% a 8%. E hoje o lucro que o empresário deixa de distribuir como dividendos, ele está sendo pago hoje por tributos de forma indevida, né? Então, essa tributação a maior, ela come o lucro que o empresário poderia estar distribuindo aí no final do ano como dividendos. Então, é muito importante, dentro dessa visão de classificação tributária, o empresário, principalmente aquele que possui diversas mercadorias dentro do seu estoque, ele tem essa visão de reflexão, essa mentalidade de reflexão diária, que, consequentemente, ele pode estar perdendo margem por uma simples classificação incorreta de uma tributação de uma mercadoria que ele faz a venda hoje.
1: É, e essa classificação de uma mercadoria dentro de um sistema, às vezes é uma coisa, é uma operação muito automática dentro de um varejo, né? Recebe uma nota fiscal da cadeia anterior, uhum, né, daquele fornecedor, importa aquilo para dentro do sistema ou em algum momento só realiza uma atualização de estoque, né? E aí aquele produto já está cadastrado de forma incorreta e tu vai replicando a venda daquele produto com talvez daqui a um pouco uma tributação indevida na saída. Então, olha o risco hoje que o empresário, né, tem quando não realiza, né, essa verificação de classificação, como o Vinícius trouxe aqui, a cada 3 meses. Né? Mas eu quero também, Vinícius, trazer aqui para o nosso ponto, chave, é o fato do dinheiro, uhum, ter a possibilidade dessa recuperação. E para quem em algum momento não fez ainda essa revisão dos últimos anos ou fez uma revisão e acha que essa revisão foi realizada na sua totalidade, tem um prazo ainda de alguns meses para que isso seja, de fato, realizado novamente, né, e, sim, traga dinheiro. Porque a gente está aqui numa corrida eleitoral, né, nós temos... amanhã, não, no domingo, daqui a 2 dias, né, a eleição, então muita coisa pode mudar, né, o direcionamento do país, ele pode ter, né, um contexto bastante diferente, a gente já começa o mercado a precificar todos esses cenários, significa que a gente pode ter aí um ano econômico em 2027 bastante incerto, né, por essas questões políticas, e o empresário que hoje quer correr na frente e o empresário que quer passar pelo ano de 2027, que será um ano desafiador, independente hoje de quem estará à frente do país, né, no executivo, no legislativo, tem que entender que há necessidade de se gerar fluxo de caixa para passar pelo momento, que será um momento bastante conturbado de ajuste, né? Então, se a sua empresa hoje, né, fatura acima de 20 milhões de reais e ainda não realizou ou quer realizar novamente uma revisão de tributos e trazer recurso para dentro do seu caixa ainda dentro do ano de 2026, precisa de forma imediata, né, procurar aqui o Grupo Estude, que através da revisão tributária a nossa equipe consegue ter acesso a essa documentação e transitar com mais de 40 serviços que vão trazer melhora de fluxo de caixa, aumento de performance em compliance para dentro do seu negócio. Corrida contra o tempo, o trabalho ele é realizado de forma muito rápida e muito efetiva aqui pelo Grupo Estúdio. Eu gostaria que tu trouxesse um pouco dessa experiência dos trabalhos já realizados, Vinícius, e desses números aqui, que o grupo já recuperou mais de 10 bilhões em créditos tributários.
0: Sabe que a grande verdade, Gabriel, é que hoje a revisão tributária ela já não é algo fora da curva para o empresário. A revisão tributária ela pauta mensal, quando o empresário para falar de gestão estratégica. Então, é uma ferramenta que o empresário que possui aí maturidade, principalmente ele entende dentro da área tributária, ele pode sim estar aí pagando tributo maior e precisa recuperar isso, ele tem como prática mensal a realização da revisão tributária. Então, é muito importante para que a gente tenha essa visão de que a revisão tributária ela é sim uma ferramenta, e além de uma ferramenta tributária, ela é uma ferramenta de geração de fluxo de caixa. Aí eu trago aqui, Gabriel, um feedback muito interessante, né, dos empresários que já realizaram a revisão tributária, né? Então muitos mencionam, poxa, foi uma alternativa que eu tive de ter um fluxo de caixa ao invés de buscar o financiamento de uma gestão financeira. Então é muito interessante porque a revisão tributária ela gera hoje em questões de gestão de fluxo de caixa o mesmo resultado e até uma instituição bancária e captar um recurso financeiro. Só que a grande realidade é que, como o empresário paga esse tributo maior e pode recuperar muitas vezes de forma administrativa, ele tem essa geração de fluxo de caixa, é como se tivesse a captação de um recurso como uma instituição financeira, porém sem necessidade de pagar juros. Então é muito importante, Gabriel, que dentro dessa visão de 2026, que a gente já vem trazendo desde janeiro, né, o empresário ele não vai deixar de tomar uma decisão. Muitas vezes a prioridade, e que é o que está acontecendo agora, a prioridade das decisões muda. Então, um mês que se passou agora pré-eleitoral, a gente bateu recordes aqui no grupo de fechamento de contratos. Fechamos 189 contratos. Só na região Tex, que é a região eu atendo e, consequentemente, o empresário para soluções tributárias, ele está dentro desse cenário observando a revisão tributária com um olhar diferente. Porque o amanhã o empresário não controla, mas esse plano de ação, olhando para dentro, tratando soluções a curto prazo, porque geram um resultado a curto prazo, consequentemente, ele dá prioridade. Então, Gabriel, a grande mensagem hoje é um empresário que não olha ou que há mais de um ano já fez uma revisão tributária, ele precisa ter esse olhar novamente para essa esfera.
1: E para ter esse olhar novamente, precisa aqui conectar com o Grupo Estúdio. Não tomar uma decisão já é tomar uma decisão que pode custar muito caro para o caixa da sua empresa no ano de 2027. Quero agradecer a participação aqui do Vinícius no nosso Morning Call de hoje. Também fazer um forte agradecimento a toda a nossa audiência. Estamos encerrando aqui as transmissões. Quero também agradecer a toda a nossa audiência, dizer que o conteúdo está à disposição para que você acompanhe ou até mesmo envie para uma pessoa interessada. E eu lembro que diariamente nós criamos conteúdo nas nossas mais variadas empresas. Se você gosta do conteúdo que é criado pelo Grupo Estúdio, nos siga nas redes sociais, @GrupoEstúdio.
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0: 12:05 em Lucas do Rio Verde, meio-dia e 5. Está no ar o Jornal do Meio-Dia desta quarta-feira, hoje dia 7 de outubro de 2026. O Jornal do Meio-Dia é uma produção do Departamento de Jornalismo da Rádio Regional FM de Lucas do Rio Verde. Textos e edição Sérgio Neri e Altair Anderle. Apresentação Sérgio Neri, supervisão geral Davi Paré Agüero. Jornal do Meio-Dia desta quarta-feira. Corpo de jovem desaparecido há quase um mês em Lucas do Rio Verde é encontrado em área de mata. Câmara debate mudanças no plano diretor com participação da sociedade. Geração Z é a mais vulnerável a golpes virtuais, segundo estudo. A partir de agora no Jornal do Meio-Dia. 12:06.
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2: Bom dia. Tem muita gente preocupada com as pesquisas de opinião que erraram feio, né? Eu já mostrei aqui a primeira página da Folha de São Paulo no domingo, dia da eleição, com manchete gigantesca mostrando que Lula estava na frente de Flávio 45 a 42, segundo Datafolha. Errou feio, errou por 5 pontos percentuais, que dá mais do que a margem de erro de 2%, né? E aí tem gente, o Nicolas está sugerindo uma CPI e tal para examinar, poucos acertaram, né? Aí eu estava conversando com um amigo escocês que mora no Brasil e acompanha as coisas no Reino Unido e aqui. E ele me disse, olha, lá no Reino Unido, desde o início do século, a direita, centro-direita, estão se afastando dessas agências de pesquisa porque é melhor dar uma surpresa na urna. Evitam ou dão uma informação errada, né? Porque temem até que as pesquisas ponham resultado inverso, né? Há mais a pressão da mídia de esquerda e, sobretudo, a pressão do ódio. Já houve, agora recentemente, tentativa de incêndio da casa de um político de direita, aqui no Brasil, tentativa de assassinato de Bolsonaro, nos Estados Unidos, tentativa de assassinato do Trump, né? Lá na Inglaterra também houve tentativas de assassinatos, há muitas passeatas feitas pelos muçulmanos contra Israel, é uma difusão de ódio muito grande, né? A imprensa toda não usa direita jamais, qualquer coisa que não seja a esquerda do centro é chamada de extrema-direita. Eu creio que eles não sabem o que seja extrema-direita, né? Porque e não existe extrema-esquerda, né? Ainda que queiram varrer Israel do mapa, não existe extrema-esquerda. Mas, enfim, eu queria registrar isso porque continua na rede social aquela coisa, como é que o Flávio não teve os mesmos votos, a mesma quantidade de votos que os senadores do PL? Gente, os senadores do PL são o dobro de Flávio. Num voto de um eleitor, sai um voto para Flávio, um voto com o senador e outro voto para outro, já dá 2 votos. Assim como como é que os deputados estaduais, federais, é fazer uma mistura e mistura um percentual. Ora, o percentual num estado que tem 3 milhões de eleitores é muito diferente do percentual num estado que tenha 30 milhões de eleitores, né? 100% 30 milhões, 100% 3 milhões é diferente, né? Então, vamos voltar à aritmética. aritmética e as, as médias ponderadas, né, que a gente aprendeu lá atrás, e não entrar nessa, né? Ao mesmo tempo em que, sim, se houver pesquisa de opinião que é muito bem paga, com um viés de influenciar o eleitor, aí sim tem que pesquisar, porque não pode, né? Agora, a resposta é não confiar nessas que erraram ou por má intenção ou por incompetência. Eu tenho falado aqui de pessoas que ficaram de fora da eleição, outras entraram. Olha só que interessante. Se lembram da Maria Erundina? Era PT, foi prefeita de São Paulo, pois agora ela foi eleita. 13º lugar para a Assembleia Legislativa de São Paulo, deputada estadual. Mas teve 169 mil votos. Luísa Erundina. E tem 91 anos. O Eduardo Suplicy, que está com 85, a minha idade, do PT, fez muito menos voto que ela, né? Foi lá em São Paulo que o Zé Dirceu, grande pensador do PT, não foi eleito deputado federal. Aliás, a que foi presidente do PT, a Gleisi Hoffmann, também não se elegeu lá, lá no Paraná. Bom, e por fim, novidades na mídia. Anotem aí esse nome, David Ellison, 43 anos, herdeiro da Oracle, do bilionário da Oracle, piloto, ex-artista, é o CEO. Assumiu com a Paramount Skydance, a Warner, o que significa a HBO, a CNN, a CBS, e ele é amigo de dois líderes políticos que vocês conhecem, Benjamin Netanyahu e Donald Trump. De Brasília, Alexandre Garcia.
1: Comentários e Alexandre Garcia. 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
0: 12 horas e 12 minutos em Lucas do Rio Verde, 12:00. Geração Z é a mais vulnerável a golpes virtuais, é o que aponta um estudo.
3: Se engana quem pensa que ter nascido na era da internet é garantia de proteção contra os golpistas do mundo virtual. Um estudo recente da empresa de inteligência de dados TransUnion revela que a geração Z é a mais propensa a perder dinheiro com fraudes e golpes na internet. No Brasil, um em cada três jovens dessa faixa etária relata ter sofrido no último ano prejuízos financeiros em compras online, mensagens de texto, Pix e até nas redes sociais. Segundo o executivo de prevenção à fraudes da TransUnion, Wallace Massola, a facilidade para mexer no celular e a rotina de compras rápidas pela internet acaba criando uma falsa sensação de segurança.
4: Eu gosto de dizer que familiaridade com tecnologia não gera imunidade. Saber usar a tecnologia não significa que você vai saber identificar uma tentativa de manipulação.
3: Para combater esse avanço e evitar prejuízos no bolso das famílias e dos próprios jovens, especialistas apontam que é fundamental aliar ferramentas de segurança à conscientização.
4: Então hoje é muito sobre você buscar formas de autenticação, né, que são proporcionais ao nível de risco.
3: Entre as armadilhas mais comuns estão os e-mails falsos, links suspeitos enviados por aplicativos de mensagem e perfis clonados em redes sociais. A recomendação do Executivo de Prevenção a Fraudes para evitar cair em golpes é desconfiar de ofertas com preços muito abaixo do mercado e nunca fornecer senhas ou dados bancários em páginas não verificadas.
4: O criminoso sempre vai tentar fazer com que você tenha um senso de urgência muito grande, né? É aquela oportunidade que você vai perder se você desligar a ligação. Na dúvida, sempre, né, respire, pense, fale que você vai pensar sobre a proposta, entre em contato com os canais oficiais das suas instituições financeiras. Sempre que parecer muito urgente, tem que gerar lá um alerta na pessoa para dizer, ó, porque algo tão bom tá sendo oferecido para mim e tem que ser agora.
3: Da Rádio Educador FM, diretamente de Salvador, Josi Braga, para a Rádio Nacional.
0: 12 horas e 15 minutos. Mato Grosso lidera a produção de grãos e responde por 59,7% do gergelim produzido no Brasil.
5: Dados do levantamento sistemático da produção agrícola, divulgados pelo IBGE, Instituto Brasileiro de Geografia e Estatística, mostram que Mato Grosso permanece como maior produtor nacional de grãos e se destaca como principal produtor de soja, milho e gergelim. Segundo o levantamento, o estado responde por 32,1% de toda a produção brasileira de grãos, mantendo ampla vantagem sobre os demais estados. A estimativa nacional é de uma safra recorde de cerca de 353 milhões de toneladas, o maior volume da série histórica do IBGE. O principal destaque da divulgação é o gergelim, que vem se consolidando como uma cultura de importância crescente para a agricultura brasileira, especialmente no Cerrado. Mato Grosso lidera a produção nacional com estimativa de 212 mil toneladas, o equivalente a 59,7% de todo o gergelim produzido no país. A produção nacional da oleaginosa foi estimada em pouco mais de 356 mil toneladas, em uma área de 575 mil hectares. No próprio levantamento, o IBGE destaca que o avanço da cultura reflete sua crescente importância para a agricultura brasileira e ressalta o protagonismo de Mato Grosso nesse cenário. Segundo a SEDEC, Secretaria de Estado de Desenvolvimento Econômico, a produção do gergelim em Mato Grosso apresentou crescimento expressivo na última safra, graças ao estímulo do governo estadual. A expansão da cultura acontece principalmente em regiões como o Araguaia, onde o gergelim tem se mostrado uma alternativa ao milho de segunda safra em locais com maior risco de estiagem antecipada. Cultivada após a colheita da soja entre o fim de fevereiro e início de março, o gergelim possui um ciclo de aproximadamente 120 dias e hoje tem perfil fortemente exportador, com cerca de 99% da produção matogrossense destinada ao mercado externo. Sapicuá Rádio Agência, da redação em Cuiabá, e Aponira Cavalcante.
0: 12 horas e 17 minutos. Projeto Nossa Energia leva serviços e ações educativas a municípios mato-grossenses em outubro.
6: Durante o mês de outubro, moradores de diferentes regiões de Mato Grosso podem participar gratuitamente das ações do Projeto Nossa Energia, realizado pela concessionária Energisa. A programação inclui a substituição de ventiladores, atividades educativas, palestras, sessões de cinema e orientações sobre o uso seguro, consciente e eficiente da energia elétrica. As ações serão realizadas simultaneamente em 3 frentes de atendimento, com as unidades móveis eficientes percorrendo os municípios previstos no cronograma. Em cada local, as equipes estarão devidamente uniformizadas e identificadas com a logomarca do projeto. Entre as iniciativas está a substituição de ventiladores, sendo permitida a troca de um equipamento por cliente, conforme os critérios estabelecidos pelo projeto. Em algumas localidades, também haverá cadastro e avaliação para possível troca de geladeiras. A programação ainda conta com palestras educativas realizadas nas unidades móveis. De forma lúdica e interativa, os profissionais abordam temas relacionados à economia de energia, eficiência energética e segurança, com orientações que podem ser aplicadas no dia a dia das famílias. Para aproximar ainda mais a comunidade das ações, o projeto também promove sessões gratuitas de cinema, com distribuição de pipoca e algodão doce. As atividades são acompanhadas da entrega de materiais informativos sobre economia de energia e segurança no uso da eletricidade. Esta semana o projeto está atendendo a população de Guarantã do Norte, na Praça Santa Marta. Já em Diamantino, o local de atendimento será o CRAS do Novo Diamantino, e também na Escola Municipal João Batista. Em Alto Paraguai, o projeto atenderá os moradores no Parque Municipal Nascentes das Águas, na Secretaria de Educação no bairro Bela Vista. Nos 3 municípios, o atendimento será das 8 horas da manhã às 5 da tarde, com intervalo para o almoço. E neste sábado, 10 de outubro, o projeto Nossa Energia atende a população de Cuiabá no campo de futebol do Parque Atalaia, das 2 horas da tarde às 7 da noite. No site sapicuá.com.br você encontra a relação e os dias que outros municípios serão atendidos ao longo do mês de outubro. Sapicuá Rádio Agência, da redação em Cuiabá, Ana Rosa Lima.
0: 12 horas e 20 minutos em instantes, mais informações para você no Jornal do Meio-Dia.
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0: 12:20.
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0: 12 horas e 25 minutos. Câmara Municipal debate mudanças no plano diretor com participação da sociedade. As discussões aconteceram nesta terça-feira na Câmara de Vereadores de Lucas do Rio Verde, onde aconteceu essa audiência pública discutindo as alterações propostas para o plano diretor do município. O encontro reuniu representantes do poder público, profissionais, empreendedores, loteadores e moradores que apresentaram sugestões e questionamentos sobre o planejamento urbano e o futuro da cidade. A audiência foi marcada pelo debate de temas relacionados à expansão urbana, zoneamento, infraestrutura e mobilidade. O secretário de Desenvolvimento Econômico, Planejamento e Cidade, Danilo Messias, destacou a importância da participação da sociedade na construção do planejamento municipal.
15: Muito bem, uma discussão boa, uma participação da população e também o nível de maturidade do nosso poder legislativo, né? Uma Câmara que acolheu o projeto, analisou, levou a discussão com a população e apresentou aqui de forma totalmente autônoma nessa audiência pública. Nós viemos para acompanhar, mas sem dúvida isso mostra o nível de maturidade do município em olhar para o planejamento. O plano diretor desde 2007, né, que foi construído com a sociedade, então hoje ele é colocado à discussão. Nós, como secretaria, entendemos demandas, né, que são apresentadas pela população, demandas de empreendedores também, os loteadores do município que acompanham e trabalham, né, diretamente com o plano diretor para implementar os seus negócios. Então são pontos ali, são detalhes e ajustes que são passíveis, né, de discussão. A gente acolher isso também, levar nessa discussão final aí ao longo dessa semana, que deve ser votado o plano diretor pela Câmara de Vereadores. Hoje a gente está olhando, está indo de um plano diretor que está dobrando o tamanho da cidade, né? Então são detalhes ali que mexem em várias áreas particulares, principalmente. Então a gente sempre precisa manter essa lógica de direcionamento de planejamento que vem sendo construída desde 2007. E aí olhar, né, para entender com os proprietários das áreas também essa implementação, porque o plano diretor não é isolado, né? Não há mancha que a gente desenha ali e não afeta ninguém. Ela afeta a população, mas afeta também as áreas privadas. E esse andamento, essa elaboração precisa estar alinhada com também o pensamento desses empreendedores. Então, acho que isso, muito do que a gente teve aqui hoje é isso, né? O empreendedor olhando para o plano diretor, sugerindo alterações de vias, eixos viários do município, zoneamentos, justamente para compatibilizar isso com a expectativa que ele tem, né? E os produtos também que ele pretende lançar, mas, acima de tudo, respeitando o que o município planejou, né? E eu acho que isso é muito tranquilo, a gente sempre teve uma ótima relação, muito transparente, muito aberta com toda a sociedade em relação ao plano diretor, e hoje não foi diferente, né? Realmente acolher e ouvir o que a população trouxe para nós.
0: Representando o comércio luverdense, o presidente da Câmara de Dirigentes Lojistas, Petronílio de Souza, destacou a importância da abertura do legislativo para a participação da sociedade. Ele apresentou questionamentos relacionados à expansão de áreas comerciais e à continuidade do planejamento de importantes vias do município.
16: É muito importante, né, essa reunião. Os vereadores abrem para a sociedade, como representante da CDL, representante do comércio, eu fiz questão de estar presente e questionar algumas coisas que a gente percebe que, além de ser importante, o crescimento da cidade, a expansão, mas nós temos muitas áreas ainda no centro da cidade que precisa de uma urgência, né? Na questão, por exemplo, da Avenida Parada, qual eu questionei, né? A gente percebe aí que os vereadores estão empenhados nisso, fazendo até alguns desvios de ruas para poder atender a população, dar oportunidade para as pessoas investir nessa região, que tem uma expansão grande. Mas a minha pergunta foi, por que não abrir avenida, né? Não abrir já essa avenida? Mas aí, eles colocaram a posição deles, eu respeito, mas existe lei, né, que pode assentar com os proprietários, indenizar e fazer uma avenida bonita. Mas enquanto isso não acontece, pode ser que leve tempo, eu concordei com a ideia deles de fazer essas ruas paralelas aí, pedir a eles, que com certeza é o que eles vão fazer, não abrir mão de deixar a avenida planejada, né, para que no futuro esses proprietários, quando entender que deve vender, ou outros prefeitos que vêm tomar essa decisão de abrir a avenida vai estar ali. Então, parabenizar a Câmara e dizer que o objetivo foi concluído, acredita-se, e Lucas do Rio Verde realmente tem aí uma possibilidade de se tornar uma grande cidade, e a Câmara está atento a isso e a sociedade também.
0: O presidente da Câmara Municipal, vereador Ayrton Calai, reforçou que o legislativo é favorável à busca de soluções para as travessias e destacou que as alterações propostas contemplam diferentes alternativas para melhorar a circulação no município. Ayrton Calai explicou que a proposta discutida na audiência prevê modificações da malha viária, incluindo novas conexões e vias paralelas para melhorar o fluxo em diferentes regiões da cidade.
17: Primeiro, eu quero agradecer a quem veio na audiência, né? Hoje nós provamos um mito aí que dizem que de manhã não dá gente, isso dá gente. Eu, muita gente, gente interessada no crescimento do Lucas do Rio Verde, profissionais liberais, loteadores, a população veio realmente. Então quero agradecer a todos que vieram. Nós precisamos dar um norte para o que vai acontecer no Lucas do Rio Verde. E isso inclui investidores, inclui planejamento do que pode acontecer, e aí eu digo de água, esgoto, energia, de obras públicas, e a condição de que o investidor saiba quais são os requisitos para que ele possa fazer o seu investimento com tranquilidade jurídica. E isso nós fizemos aqui hoje. Nós fizemos várias alterações no plano diretor, principalmente na parte nova, que ainda vai demorar uns 3-4 anos para isso começar a se movimentar, mas fizemos importantes modificações na malha viária do município, fazendo com que o município seja obrigado a fazer, né, nesse período aí, porque nós temos vazios imobiliários dentro de Lucas do Rio Verde, por falta de infraestrutura. Então, nós conversamos bastante com os proprietários, autorizaram a passar as vias, nós fizemos vias paralelas, ruas, para dar seguimento no fluxo, na Pará, na Mato Grosso do Sul, nas ligações da Pará com a São Paulo, também nas ligações, na parte, principalmente daquele eixo ali do Paço Municipal, para que as pessoas consigam transitar, diminuir o fluxo, dar mais segurança e também que o mercado imobiliário se aqueça também naquela região. Nós temos um vazio muito grande lá. E aqui também discutimos a continuação da Beira Mata, a continuação da Vila Amazonas. Foi falado sobre as travessias, que é importante deixar isso bem claro. Nenhum vereador é contra a travessia, nenhum vereador é contra o viaduto. Nós somos a favor do contorno viário e que o município faça as alterações necessárias e quantas inserções necessárias forem, seja através de viadutos ou pontilhões, ou seja através de passagens simples. Mas nós temos que dar uma solução para essas pessoas, né? Só que nós não podemos trabalhar em cima do que não é nosso. Ainda não é nosso, então nós temos também que ter esse passo de paciência, mas as coisas estão acontecendo e a gente espera que o município e principalmente o executivo entenda quais são as alterações que nós fizemos. Alterações, discussões inteligentes, discussões de futuro e principalmente a atenção de todos do que vai acontecer com o nosso município. Você viu que várias pessoas participaram, várias pessoas fizeram interrogações, tiraram as suas dúvidas, que quem sabe não tiveram uma oportunidade anterior, e a Câmara faz isso, ela dialoga com a população.
0: O presidente do Poder Legislativo de Lucas do Rio Verde, vereador Ayrton Calai, também falou sobre os próximos passos quanto às alterações propostas e debatidas em audiência pública.
17: Agora nós vai passar pelas comissões, né, as alterações. Nós vimos que a população aceitou muito bem, são favoráveis as alterações, todos que vieram, né? É importante dizer que quem veio teve voz, né? Quem não veio não tem como ouvir, mas nós vamos fazer agora a reunião de comissão, Nós temos mais um dia para discutir com o planejamento, mas como nós já vimos tendo esse diálogo, o planejamento estava aqui presente, viu que nós não temos alterações mais para fazer, então fluiu muito bem. Nós vamos fazer agora, todas as sessões de outubro são na quinta-feira, e na quinta-feira nós vamos colocar aí a voto o novo plano diretor de Lucas do Rio Verde, que prevê essas alterações, né? E nós conseguimos colocar aí as estradas nas divisas, conforme todos os proprietários do que hoje são fazendas e amanhã serão loteamentos, pediram. E alteramos também aí o tamanho dos lotes, que estava tudo com 200 metros. Fizemos algumas áreas com 250, com a possibilidade de construção de prédios.
0: Horas e 35 minutos. Empresa norte-americana ligada ao agro prevê investimentos em Lucas do Rio Verde. Representantes da empresa, uma das maiores fabricantes de sistema de armazenagem de grãos do mundo, estiveram no município de Lucas nesta terça-feira, onde foram recebidos pelo prefeito em exercício Jussi Piscini e pelo secretário de Desenvolvimento Econômico, Planejamento e Cidade, Danilo Messias, onde conheceram as potencialidades locais e avaliaram a possível instalação de uma fábrica. O CEO da SUCAP, Tom Mangan, destacou o crescimento do município e avaliou positivamente o potencial de Lucas do Rio Verde e da região. Segundo o diretor, o Brasil representa uma oportunidade estratégica para a empresa, que avalia investir na região. Para o secretário Danilo Messias, o possível investimento está alinhado à estratégia do município de diversificar a industrialização e agregar valor à principal cadeia produtiva da região. O secretário também destacou a dimensão da produção agrícola no entorno do município. A localização estratégica é um dos fatores que tornam Lucas do Rio Verde um município competitivo para receber a indústria. Horas e 37 minutos, corpo é localizado em área de mata em Lucas do Rio Verde. De acordo com informações ainda preliminares, mas concedidas pela Polícia Civil, o corpo aparenta ser de uma pessoa desaparecida desde o dia 10 de setembro. O local onde o corpo do jovem foi encontrado fica nas imediações do Centro de Detenção Provisória de Lucas do Rio Verde, no bairro Tessili Júnior. As investigações apontam para uma possível vítima de execução por parte de integrantes de uma facção criminosa, responsáveis pelo chamado Tribunal do Crime. As investigações policiais levaram à prisão de um suspeito de envolvimento no crime, mesmo 20 dias após o desaparecimento do rapaz. A Polícia Civil deve prosseguir com as investigações para entender a dinâmica do crime e identificar outros envolvidos na execução do jovem, a princípio identificado como Felipe Alvim Ruzeski de Sá. Doze horas e 38 minutos, fazenda de grande porte é flagrada furtando energia e proprietário é preso em Sinop. Uma fazenda de grande porte que produz micro-organismos para aplicação nas lavouras foi flagrada furtando energia ontem, durante fiscalização da Operação Energia Limpa, que reuniu equipes da Energisa, da Polícia Militar e da Politec. Uma ligação direta abastecia os tanques utilizados na produção, sem que o consumo fosse registrado pelo medidor. O responsável pela propriedade foi preso e levado à delegacia. Segundo a concessionária, a fazenda já vinha sendo monitorada pela suspeita do furto de energia. Durante a vistoria, as equipes também encontraram um equipamento de medição extraviado da concessionária. Conforme o responsável pela unidade, os tanques são usados para produzir e multiplicar micro-organismos utilizados nas plantações. A estrutura empregava tecnologia e processos biológicos voltados à produção agrícola, mas funcionava com energia furtada. Encontrar furto de energia e uma estrutura com tecnologia de ponta mostra que não nos limitamos aos locais onde esse crime costuma ser mais evidente. Estamos atentos a todos os setores, inclusive as operações mais modernas e bem equipadas, afirma Danilo Rezende, coordenador regional da Energisa, através da sua assessoria. Doze 13:39, mulher é presa com drogas após publicar foto oferecendo maconha para cachorro em Sorriso. Uma mulher de 22 anos foi presa pela Polícia Militar ontem à tarde, suspeita de maus tratos contra animais após, segundo uma denúncia, oferecer uma substância semelhante à maconha a um cachorro no município de Sorriso. Conforme a Polícia Militar, a equipe Raio recebeu a denúncia anônima, informando que a mulher estaria oferecendo a droga ao animal e que teria publicado o fato em uma rede social. Os policiais realizaram diligências e conseguiram identificar a suspeita e o endereço onde ela mora. A equipe foi até um prédio residencial e, após ter a entrada autorizada por um morador, deslocou-se até o apartamento da mulher. Questionada sobre a publicação, a suspeita informou que havia excluído o conteúdo sobre a droga. Segundo a PM, ela declarou espontaneamente ser usuária de maconha e disse que ainda possuía uma quantidade da substância no apartamento. A mulher entregou aos policiais uma porção de substância análoga à maconha e autorizou a entrada da equipe no imóvel. Durante as buscas, os militares localizaram outra porção da mesma substância, além de uma bolsa com resquícios de material com características semelhantes à maconha. Diante da situação, a mulher recebeu voz de prisão e foi encaminhada à delegacia de Polícia Civil, juntamente com o material apreendido. Depois de dias internado, o motociclista morre no Hospital São Lucas. O homem, identificado como Josias Joaquim de Santana Júnior, de 34 anos, morreu nesta terça-feira no Hospital São Lucas, em Lucas do Rio Verde. Ele estava hospitalizado após sofrer um acidente de motocicleta na noite do dia 30 de setembro, na Avenida Goiás. De acordo com o registro policial, o acidente aconteceu por volta de 19:30, em frente a um supermercado. Josias conduzia uma motoneta Honda Biz vermelha e, segundo relatos de pessoas que estavam nas proximidades, seguia em direção ao centro da cidade quando teria perdido o controle ao passar por um quebra-molas, caindo na pista. Uma equipe do Corpo de Bombeiros foi acionada e prestou os primeiros socorros. De acordo com o boletim de ocorrência, ele apresentava lesões no rosto e nos ombros, além de alteração no nível de consciência. Após ser estabilizado, ele foi encaminhado para atendimento hospitalar. Josias permaneceu internado no Hospital São Lucas e faleceu ontem, 6 dias após o acidente.

12:43. Homem é preso com estoque de Monjaro e anabolizantes em ônibus. Um homem de 33 anos de idade foi preso por suspeita de contrabando após a polícia militar encontrar uma carga irregular de medicamentos emagrecedores, anabolizantes e cosméticos durante abordagem a um ônibus em um trecho da BR-163 no município de Itiquira. Cerca de 621 unidades de produtos de diferentes marcas foram apreendidas. De acordo com o registro policial, a equipe da PM foi acionada depois que fiscais do posto Rio Corrente abordaram um ônibus interestadual e localizaram uma mala com diversos produtos de origem suspeita. Durante a vistoria, os

0: 12:45, em instantes, mais informações para você no Jornal do Meio-Dia.
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0: Meio-dia e 45.

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2: Alô, meus amigos do esporte, aquele abraço, muito boa tarde. Nós estamos chegando com as informações esportivas aqui na Regional FM, sempre no oferecimento do Sicredi, onde o seu dinheiro rende um mundo melhor. Despedida de Lionel Messi da seleção da Argentina emociona o mundo.
3: Fim da era Lionel Messi com a camisa da Argentina. Após quase 20 anos com o time albiceleste, o camisa 10 fechou sua brilhante trajetória com a seleção, como fez na maioria das vezes. Um gol e duas assistências e vitória da Argentina em cima de Benin, em Buenos Aires, pelo placar de 3-0. Com mais de 85 mil pessoas no Monumental de Núñez, o amistoso foi marcado por inúmeras homenagens a Messi. A primeira delas foi uma salva de aplausos dos torcedores nas arquibancadas aos 10 minutos do primeiro tempo. Em campo, Benin não queria ser apenas um coadjuvante na festa argentina, e até segurou o 0-0 no primeiro tempo. Mas na segunda etapa, Otamendi, que também se despediu da seleção, abriu o placar após um escanteio cobrado por Messi. Na sequência do segundo tempo, Nigo Paes, que é tratado como um dos possíveis substitutos de Messi, ampliou num chute de fora da área após o passe do camisa 10. Mas para a festa ficar completa, faltava o gol do protagonista. Giai sofreu o pênalti e Messi cobrou com perfeição. Aos 39 anos, Lionel Messi fecha sua trajetória na seleção de país com 208 jogos, 126 gols, 70 assistências e 4 títulos. O futebol agradece Messi. Com informações do futebol internacional, Daniela Esperon.
2: 6 jogos abrem nesta quarta-feira a 29ª rodada do Campeonato Brasileiro. Destaque para o jogaço das 19h30, horário de Brasília, entre dois gigantes que lutam contra o rebaixamento. Em Porto Alegre, o Internacional, que está na zona de rebaixamento, recebe o Corinthians, que está fora, porém, com apenas 4 pontos a mais do que o Colorado. Também às 19h30, medem forças Bragantino e Mirassol, Remo e Grêmio. A rodada segue às 20h com vitória da Bahia e Chapecoense e depois às 20h30 com o clássico carioca entre Botafogo e Vasco. O jogo que fecha a quarta rodada do Campeonato Brasileiro será às 21h30 entre Cruzeiro e São Paulo. A rodada termina na quinta-feira com mais 4 jogos e os líderes em campo. Os duelos serão entre Santos e Flamengo, Palmeiras e Bahia, Fluminense e Curitiba, Atlético do Paraná e Atlético Mineiro. Inter tenta transformar esperança em reação contra o Corinthians. Os colorados se agarram à esperança. Em um dos últimos fios que ainda a sustentam, passa pelo Beira-Rio nesta quarta-feira, quando o Inter enfrenta o Corinthians em um confronto direto na luta contra o rebaixamento. Uma vitória pode devolver algum fôlego e confiança ao time, além de aproximar o adversário da zona de descenso. Uma derrota, por outro lado, tornará ainda mais dramática a situação colorada. Restam 10 rodadas para o fim do campeonato e, a esta altura, cada ponto tem peso de decisão. Com o Vila Sante, Grêmio encerra a preparação para enfrentar o Remo. O Grêmio finalizou na manhã desta terça-feira a preparação para enfrentar o Remo. A principal novidade da atividade foi Vila Sante, que retornou da seleção paraguaia e desembarcou em Belém na noite da última segunda-feira. Apesar do desgaste físico, o volante apresenta condições de jogo e deve ser utilizado por Renato Portaluppi. Desta forma, Dodi voltará ao banco de reservas. O setor de meio de campo ainda será composto por Danilo Barbosa e Nardoni. Para o duelo de hoje à noite, às 19h30, horário de Brasília, no Mangueirão, o time tricolor deverá ir a campo com o Everton, João Pedro, Wallace, Kahneman e Caio Paulista, Danilo Barbosa, Vila Sante, Nardoni, Pavão, Amuso e Carlos Vinícius. Juventude vence a Ponte Preta e volta para a liderança do Campeonato Brasileiro da Série B. Jogando no estádio Moisés Lucarelli em Campinas, o Juventude derrotou a já rebaixada Ponte Preta por 2-0 e assumiu a liderança isolada do Campeonato Brasileiro da Série B com 59 pontos. A equipe de Caxias fez 2-0 com Raí Silva e MP. O Goiás derrotou o Atlético de Minas Gerais por 2-1, enquanto o Sport Clube do Recife fez 2-1 no São Bernardo. A classificação agora do Campeonato Brasileiro da Série B tem o Juventude em primeiro com 59, o Vila Nova de Goiás em segundo 57, o Novo Horizontino tem 54, o Criciúma 53, Fortaleza 53 e Atlético Goianiense com 52. Na zona de rebaixamento, a Havaí com 30, Londrina com 28, América Mineiro com 17 e Ponte Preta com 13. Hoje à noite, a bola rola para Operário de Ponta Grossa e Botafogo de Ribeirão Preto, Havaí e Londrina, América Mineiro e Fortaleza, CRB de Alagoas e Atlético Goianiense, Vila Nova e Cuiabá, Ceará e Criciúma, Náutico e Novo Horizontino. E a Copa Mato Grosso tem dois jogos hoje à noite pela 7ª rodada. Em Rondonópolis, União de Rondonópolis recebe o Santa Cruz de Barra do Bugres. Em Chapada dos Guimarães tem Chapada e Várzea Grande. Pela Liga das Nações, ontem a Inglaterra derrotou a Tchequia pelo marcador de 3-0. A Croácia perdeu para a Espanha por 2-1. Na Liga B, Escócia 1, Eslovênia 2, Suíça 3, Macedônia do Norte 0. Na Liga C, Cazaquistão e Ilhas Faro empataram em 2-2, Luxemburgo 0, Bulgária 2, Estônia 0, Islândia também 0, Moldávia 0, Eslováquia 4. Bielorrússia 1, Finlândia 0 e Albânia 2, San Marino 1. Amistosos internacionais ontem, Índia 1, Uruguai 6, Argentina 3, Benin 1, Colômbia 2, Peru 0, Estados Unidos 1, Canadá 0.
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porta falsa. A vida humana é, sem dúvida, o dom mais precioso que recebemos da bondade divina. Um talento de especial valor, concedido para o nosso progresso espiritual. Quando as nuvens escuras do desespero tentam ofuscar a luz da esperança em nossos dias, é imperioso lembrar que as dores do mundo são sempre passageiras, mas a nossa alma é imortal. A história de Marina é um doloroso retrato das ilusões que tantas vezes abraçamos. Ela era uma jovem que acalentava o doce e nobre sonho de casar-se, ter filhos e constituir uma família. Enamorou-se perdidamente de Jorge, a quem entregou sua inteira confiança durante 2 anos, que infelizmente se revelariam completamente vãos. Ela se deixou envolver facilmente por promessas, passeios noturnos e sonhos românticos. O golpe devastador ocorreu quando, com extrema frieza e aspereza, ele confessou que não a amava e pôs fim ao relacionamento. Sentindo seu mundo íntimo ruir e não suportando o peso do desprezo, Marina, equivocadamente, acreditou que a morte seria a porta de fuga definitiva para o seu insuportável sofrimento. Ela, de fato, conseguiu destruir o seu invólucro físico, mas percebeu, completamente atônita, que continuava viva e consciente. A morte, como fim absoluto, revelou-se uma mera e trágica ilusão. Ao compreender a realidade inquestionável da vida imortal, um desejo ardente de voltar a viver invadiu a sua alma. Deu-se conta de que havia jogado fora pelas próprias mãos uma encarnação inteira, desperdiçando anos inestimáveis de belíssimas oportunidades. A vida é um presente imensurável. Aprendamos a aguardar o nascer do sol, que nos trará as horas renovadas, em que poderemos contemplar o brilho da esperança. Mesmo nas noites mais escuras da alma, recordemos que a alvorada sempre despontará, trazendo consigo a doce promessa de um novo dia. Cada amanhecer é uma página em branco que a bondade celestial nos oferece, um convite para recomeçar. Quando as feridas do coração parecerem profundas demais e o fardo das decepções ameaçar curvar os nossos ombros, olhemos para o sol que ressurge todos os dias, soberano no horizonte, espalhando sua luz. Ele nos ensina, na sua majestade galada, que a providência divina nunca nos desampara e que, mesmo após o mais rigoroso inverno das nossas dores, a primavera da esperança invariavelmente florescerá. Mais do que sobreviver às tempestades, somos chamados a abraçar com entusiasmo as infinitas oportunidades de crescimento que o universo nos reserva a cada instante. O amanhã guarda um vir a ser que ainda desconhecemos, um horizonte repleto de encontros felizes, de aprendizados libertadores e de conquistas espirituais que engrandecerão a nossa jornada. Confiar na vida é cultivar a certeza inabalável de que somos guiados por um amor maior e infinitamente sábio. Por isso, sigamos em frente com coragem e resiliência, transformando cada lágrima em pérola de sabedoria, certos de que as oportunidades de evoluir, de amar e de encontrar a paz são tesouros inesgotáveis que aguardam aqueles que escolhem todos os dias honrar o milagre de estar vivo.

0: assim chegamos ao final de mais um Momento Espírita. Hoje, quarta-feira, 7 de outubro de 2026. 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
3: Brasil intensifica ações diante do avanço do sarampo nos Estados Unidos e nas Américas.
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3: O Ministério da Saúde reforçou o alerta de monitoramento do risco da doença no Brasil diante do avanço do sarampo nos Estados Unidos e em outros países da América. Em nota, o Ministério destacou que os Estados Unidos registram o maior número anual de casos em mais de 35 anos e que mais de 90% dos infectados são pessoas não vacinadas ou com situação vacinal desconhecida. Nas Américas, Estados Unidos, Guatemala, México, Peru e Canadá concentram mais de 95% dos casos confirmados de sarampo ao longo de 2026, conforme dados da Organização Pan-Americana da Saúde. No Brasil, até 5 de outubro, foram registrados 52 casos importados de sarampo, 41 em São Paulo, 10 no Amazonas e 1 no Rio de Janeiro. O Ministério reforçou ainda que, mesmo com o registro de casos importados, o Brasil permanece classificado como livre de circulação endêmica do sarampo. Em 2019, o país registrou mais de 20 mil casos da doença e, após mais de 12 meses de transmissão, perdeu a certificação de eliminação do vírus. Em novembro de 2024, a Organização Pan-Americana da Saúde voltou a certificar o Brasil como livre da circulação endêmica do sarampo, após a interrupção da transmissão sustentada. Entre 2023 e 2025, foram confirmados 85 casos da doença sem óbitos. Desde 2023, a cobertura de todas as 16 vacinas que compõem o calendário infantil aumentou e o número de crianças não vacinadas caiu 86%, segundo a Organização Mundial da Saúde e o Fundo das Nações Unidas para a Infância. Dados do Ministério mostram que no ano passado a cobertura da primeira dose da vacina tríplice viral, que protege contra o sarampo, cachumba e rubéola, chegou a 93,10% no Brasil, sendo 94,39% em São Paulo e 89,54% no Amazonas.
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10: 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Esse evento que é maravilhoso, né, amor?
8: A gente não perde nenhum, graças a Deus.
10: Nenhum. 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
10: E olha, querem mais informações? É só falar com Bezerra e com a Osmagna.
8: Esses dois
10: são tudo de bom. Bora tá lá junto com a gente.
8: Beijo, meus
10: Beijo,
8: amores.
10: Gente. Fique com Deus.
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19: 1:10, boa tarde.
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cheguei! Oi! Gente bonita! Boa tarde! Sou eu! Tô chegando, bebê! Hoje, quarta-feira, dia 7 de outubro, ano é o 2026. Pra você, muito boa tarde. Com licença aí, com licença. Tô chegando, hein? Dá licença aí pra senhora, pro senhor. Deixa eu fazer parte da sua tarde, deixa. Eu quero convidar você a estar comigo até logo mais às 5 horas. A gente vai fazer na festa do seu rádio. Por aqui, o amigão de vocês, Alex Santana. Mas pode me chamar de bebezito. Cheguei. A gente não se conhece mas através da música, a gente se entende bem melhor. Hoje tem ligação do Lebruto, também tem ingresso hoje pra você aí, curtiu o show de aniversário da Chapelinha Palmitense, que acontece aí na sexta-feira. Então vai mandando mensagem, vai se cadastrando pra você participar. WhatsApp liberado, hein? 659-9607-1705 é o WhatsApp da Regional. Quem lembra das branquelas, né? Vanessa Calton.

0: Muito bem, vai mandando mensagem, participando, porque hoje tem ligação do Lebruto, bebê. Aqui na programação da Regional, você não pode falar alô, tem que falar manda um Lebruto pra mim. Também sorteio de 2 ingressos para a festa de aniversário da Choperia Palmitense, que acontece no dia 9 de outubro com Bison e Camaceto e DJ Malboro. Vai mandando mensagem e vai se cadastrando na promoção da Regional, a número 1 de Lucas.
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0: Em Lucas, 37 graus.
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1: Na Regional 1:33, pra você, muito boa tarde, ótima quarta-feira, meiuca de semana, boa tarde aí pra cheirosa, boa tarde pro cheiroso, tá aí trabalhando, que bom, né? Tá em casa, tá no trânsito, brigadão, tá? Pela audiência, pela companhia com a Regional, lembrando, gente, dia 7 de novembro, já sabe, né? 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E quem ganha o presente é você, ouvinte. Então você vai mandar mensagem, né? É, pra gente aqui, né? Mandar mensagem pra gente. 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É o Pedro, também o Sebastião, o Marcelo e o Valdeir, estão lá no bairro Vida, no bairro Vida Nova, ouvindo a programação da Regional. Que legal, maravilha. Boa tarde, Alex, tudo bem? Tudo na paz? Aguinaldo Ramos, quero participar do sorteio, né? E manda aí um lebroto pra mim, Aguinaldo Ramos aqui do bairro Casionato, ligadinho na audiência, obrigado, meu querido, pra você, boa sorte. Também na audiência aqui, já confirmando, minha amiga Maura, boa tarde, Maura, brigadão, tá? Pela audiência, pela companhia com a Regional, 1:35, boa tarde.

0: Desenho de Deus, nosso legal de Armandinho, na pista musical da Regional, pra você, muito boa tarde. Daqui a pouquinho, por aqui, meu amigo Floresvaldo, lá da Multimarcas, né? Abraço aí, amigo Floresvaldo, daqui a pouquinho aqui no, ao vivo no estúdio com a gente. Já já tem muito mais música pra você. Tá mandando mensagem no 659-9607-1705. 24 horas com você. 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
5: Na mais ouvida, 1h47, aqui horário de Mato Grosso, bebê. Pra você, muito boa tarde, tá aí trabalhando, né? Meu amigo Marcão, também amigo Gilson aí no Pântano, estão ouvindo a gente aí trabalhando, né? O pessoal não brinca em serviço não, rapaz, eles trabalham mesmo, né? Esse dia eu fui lá, rapaz, cheguei lá, tava o rádio no 12, né? Ouvindo a regional, que legal, né? Passei ali pela BR, escutei, falei, rapaz, olha, a galera tá ouvindo aqui no 12 mesmo, né? Que legal, pessoal, o Gilson, um abraço também pro Gilson, lembrando pro meu amigo Marcão, estão lá trabalhando, né? E ouvindo a programação da regional. Meu amigo Dinho também, tá aí na boleia, boa tarde, Dinho, obrigadão pela companhia, pela audiência, com a Regional FM. Gente, lembrando que sexta-feira tem sorteio, sabe de quê? 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Fala comigo, Andrei, boa tarde, meu querido.
6: Boa tarde, Alex. Novamente que o Andrei sempre ligado, mandou um lembrudo pra mim, coloca nós nos demais sorteios da semana, última quarta-feira a todos.
5: Valeu, meu querido, um abraço aí, você tem amigos Gé, né, o Zé, é, rapaz, é o Zé na audiência, José Luiz Pastre, né, na audiência, um abraço pra você, amigo Zé, e também o grande palmeirense, rapaz, é o Pastre, né? Boa tarde, Alex. Manda aí um lebuto pra mim. Toca pra nós aí o Mundo Moderno, né? De Bison e Camaceto. Meu amigo Alves, eu toco aí na sequência. Que vão estar aqui em Lucas, né? Aí na próxima sexta-feira, no aniversário da

0: Com Vila Sante, Grêmio encerra a preparação para enfrentar o Remo.
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0: O Grêmio finalizou na manhã desta terça-feira a preparação para enfrentar o Remo. A principal novidade da atividade foi Vila Sante, que retornou da seleção paraguaia e desembarcou em Belém na noite da última segunda-feira. Apesar do desgaste físico, o volante apresenta condições de jogo e deve ser utilizado por Renato Portaluppi. Desta forma, Dodi voltará ao banco de reservas. O setor de meio de campo ainda será composto por Danilo Barbosa e Nardoni. Para o duelo de hoje à noite, às 7:30 da noite, horário de Brasília, no Mangueirão, o time tricolor deverá ir a campo com Everton, João Pedro, Wallace, Kahneman e Caio Paulista, Danilo Barbosa, Vila Sante, Nardoni, Pavão, Abuso e Carlos Vinícius.
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aí, galera pet! Que bom ter você de volta para a primeira parte do seu Momento Pet. Eu sou o Lineu Silva e é uma alegria ter essa companhia especial. Para começar, um alerta importante: a desnutrição em gatos. Sinais visíveis incluem perda de peso, ossos aparentes, pele seca e pouca energia. As causas podem ser falta de alimento ou problemas de absorção, muitas vezes por doenças. Procure um veterinário ao menor sinal, ok? Para quem tem peixe, alimente só uma vez ao dia, com pouca comida. Excesso é perigoso. Meça o pH semanalmente e troque o filtro todo mês. Uma troca parcial da água mensalmente ajuda muito. E se for adotar um amigo, saiba que contratos de adoção estipulam cuidados e podem incluir a castração em certa idade. É para o bem-estar do seu novo companheiro. Mas não saia daí, porque o Momento Pet continua daqui a pouco, com muito mais dicas e informações para cuidar do seu melhor amigo.

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9: Muito bem, meus amores e minhas amores, olha, já tô aqui me preparando, né? Tô fazendo aqui uma dancinha, porque no dia 7 de novembro eu vou dançar lá no palco. É, pra quem for no evento, vai ver eu dançando lá, né, rapaz? Se prepara, né? Porque já tô fazendo aqui os ensaios, rapaz. Ai, meu Deus do céu, quero até ver, né, rapaz? Vai estar no palco lá a equipe mais animada do rádio, vai estar por Alex Santana, vai estar Joacir Ferreira, meu amigo também, Alteirandeli, Serginho Neri, Ratinho Viola, vai estar lá a equipe lá dançando lá, rapaz, no palco. Já pensou, né? Meu Deus do céu. Então, se você não for, você vai perder, tá? Então, se eu fosse você, já comprava logo a sua mesa pra você fazer a festa com a gente, jantar com a gente, né? Lá no CTG, vai ser uma noite incrível, 25 anos, a gente conta com vocês, tá? Então, já reúne os amigos, né? 6 pessoas, comprem a mesa e venha fazer a festa com a gente lá no dia 7 de novembro. Rapaz, já pensou? Ai, meu, eu tô me vendo lá, rapaz, dançando já, né? Jesus amado, que legal, né? Boa tarde, meu amigo! Eu quero ver isso, né? Pois então, tem que comprar mesa pra ver eu dançando lá, rapaz. Você vai ver, né? Já tô ensaiando aqui, né, pra dançar, rapaz. Manda aí um abraço pra todos aqui da imprensa, né? Minha amiga Joanita Dom Bosque, né? Abraço a você, toda a equipe aí da empresa. Tô aí trabalhando e ouvindo a programação da Regional. Que legal. Obrigadão, tá? Pela audiência, pela companhia. Já comprei até a minha bota aqui, né, rapaz? É, já tô lustando ela, porque vai ser uma noite inesquecível, bebê. 2:11, boa tarde a você.

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2: Israel e Rodolfo, falando de amor.

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1: 36 graus em Lucas.
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8: Na Regional, 2:48. Pra você, muito boa tarde.
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8: Maravilha, bom demais ter você com a gente, ligadinho na programação da Regional.
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8: Ai, ai, ai, ai, ai, ui, ui, ui, ui, né? O povo aqui tá cobrando, né? Diz que vai lá, já vai comprar mesa pra ver o bebezinho dançar lá, né? Eu arrumei pra minha cabeça agora, né? Ai, meu Deus do céu. O pessoal fala assim: bebezinho, já tô indo comprar mesa, porque eu quero ver você dançando lá. Ai, meu Deus do céu. Arrumei pra minha cabeça, né? Jesus amado. Boa tarde, aqui é o Vonei Antônio, mora aqui no bairro Jardim das Palmeiras, quero participar aí do sorteio do gás, né? Das Zap Gás, que dura muito mais. Olha seu amigo, Vonei, né? Vonei aí na audiência, abraço a você, brigadão, tá? Pela audiência, pela companhia com a Regional. Bebezito, eu quero ver você dançar lá, rapaz, na boquinha da garrafa. Não, isso aí já foi já, né, rapaz? Não, isso aí já foi já. Isso aí é de 1990, né? Meu Deus do céu, essa não, né? Boa tarde, aqui é a Lúcia Marlene do bairro Cerrado, estou ouvindo. Abraço, minha amiga Lúcia Marlene, ouvindo a programação da Regional. Ela que faz umas bolachas, né? E manda aqui pra nós uma foto, né? Só pra nós ficar com fome. Ai, meu Deus do céu. Boa tarde, aqui é o Jussi Mike, com quem? Jussineia, né? Benedita da Silva, aqui do bairro Rio Verde. E eu gostaria de participar de um sorteio, tá bom? Então está participando, boa sorte. Lembrando que hoje, né? Hoje eu tenho ligação do Lebruto e também tenho sorteio de 2 ingressos lá pro show do aniversário da Choperia Palmitense, que acontece no dia 9 de outubro, lá no CTG. 2:50 pra você, muito boa tarde, ouvindo a programação da Regional. É bom demais ter você com a gente. 659-9607-1705 é o WhatsApp da Regional. Minha amiga Alícia, lá no CTG, né? Um abraço a você, muito boa tarde, obrigadão, tá? Pela audiência, pela companhia. E também, minha amiga

Dona Mariana, um beijão pra senhora, brigadão tá pela companhia. 2:50 na Regional, a mais ouvida. E também tem o nosso Instagram, tá? Que é Regional na Web, vai lá, segue a gente, o nosso Instagram, Regional na Web, que tem promoção exclusiva por lá, tá bom?

Boa tarde, bebezito. Aqui é Eliane Ângela Pinceu do bairro Jardim Primavera. Só aqui ouvindo você. Concorre eu para o sorteio dos prêmios da rádio. Tenha uma ótima tarde, bebezito.

0: Lucas do Rio Verde cede área por 10 anos para a entidade atuar na proteção de animais de rua.
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0: A prefeitura autorizou a cessão gratuita pelo prazo de 10 anos de uma área pública para a entidade SOS Animais de Rua. O espaço, localizado no bairro Tessiri Júnior, será utilizado exclusivamente para ações de proteção e bem-estar animal. A definição consta na Lei 4.003, sancionada pelo prefeito Miguel Vaz Ribeiro após aprovação na Câmara Municipal. Conforme a legislação, a área fica no anel viário, dentro de um imóvel público de maior extensão, com 32 mil metros quadrados, denominado Anel Viário Parte E, Setor Industrial 3. A entidade poderá desenvolver atividades como acolhimento, castração, atendimento clínico veterinário, recuperação e adoção responsável de cães e gatos vulneráveis. Entre as obrigações previstas na cessão estão a conservação do imóvel, o pagamento das despesas de manutenção, água e energia elétrica e a permissão para a fiscalização do município. A lei também estabelece que a área não poderá ser transferida, sublocada, cedida ou emprestada a terceiros sem autorização expressa da prefeitura. Eventuais benfeitorias realizadas pela entidade, desde que previamente autorizadas pelo município, serão incorporadas ao patrimônio público ao fim da cessão ou em caso de rescisão.
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3: Regional 3:06.
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3: Regional 3:11. E se você quiser ver o bebê dançar, você vai na festa nossa lá, né? Eu vou dançar lá, vocês vão ver, né?

Quem quiser ver o bebê dançar na festa da Rádio Regional, né? Dia 7 de novembro, lá no CTG, já compre sua mesa, tá? Porque eu vou dançar lá, eu vou dançar, gente, é. Que eu não faço por vocês, né? Meu Deus. Vou dançar um hip hop, o funk também, tudo, né? Tudo vou dançar lá, né? Então, se você quiser ver eu dançar lá, rapaz, já compre aí a sua mesa, procure aí qualquer um dos locutores aqui da rádio, né? Ou também nossos vendedores, a gente vai vender a sua mesa, tá? Pra você curtir uma festa com a gente e ver o bebezinho dançar por lá, tá? É, vou dançar, o quê? Dançar Macarena, vou dançar Macarena, vou dançar tudo, né? Ai, ai, ai. Boa tarde, estamos aqui trabalhando, meu amigo Nunes, né? Lá do bairro Jardim das Palmeiras, Jardim Primavera 2, né? Abraço, amigo Nunes. E o Nunes toma seu tereré todos os dias, né, Nunes? Ele fala assim, Alex, é muito quente, então a minha companhia aqui é o tereré, rapaz. Ele falou que toma com limão, né? É bom também, né? Um limãozinho faz bem, né? Boa tarde, aqui é a Ângela, né? Do bairro Pioneiro, gostaria de participar aí do sorteio. Tá bom, então está participando, boa sorte. Boa tarde, Maria Luísa do Veneza, quero concorrer aí o ingresso, né? Do Palmitense, tá bom então, boa sorte. Boa tarde, bebezito, quero participar do sorteio, né? Dos prêmios, do ingresso e também da Zap Guys, é a Franciele de Souza, tá bom então, boa sorte. Boa tarde, bebezito, eu sou aí a Miriam, né? Moro aqui no bairro Jardim Amazonas, gostaria de estar participando, né? Do sorteio, manda um lebroto pra mim e também do sorteio do ingresso do aniversário da choperia palmitense, tá bom? Então, está participando, boa sorte. Boa tarde, bebezito, boa tarde, amiga Suzy na audiência, um abraço aí pra Suzy, brigadão, tá? Pela audiência, pela companhia com a Regional. Boa tarde, meu amigo Alex, coloca aí no sorteio, deixa eu ver aqui, uma boa tarde pra todos nós, meu amigo Mário César na audiência, grande Mário César, um abraço.

0: bom demais ter você com a gente. 103,5. Ah, no seu carro, no seu trabalho, vai de 103,5 a sua companhia, hein? Regional. 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
0: Regional 3:21.
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4: Regional 3:26, boa tarde. Hoje tem, né? Ligação do Lebruto. Não diga alô, diga manda um Lebruto pra mim. Participe no 65996071705. É o WhatsApp da Regional. Muito bem, também tem dois ingressos pra você, né? É dois ingressos pra você curtir aí o show de aniversário da Choperia Palmitense no dia 9 de outubro com Bison e Camaceto e DJ Malboro aí na próxima sexta-feira hoje, valendo dois ingressos. Minha amiga Maria, lá do bairro Cidade Nova, na audiência. Boa tarde, Maria. Tudo bem? Tudo certo por aí? Maravilha. Boa tarde, gostaria de participar do sorteio dos prêmios de hoje, né? É o José, aqui do bairro Vida Nova. Um abraço a você, boa sorte. Boa tarde, aqui é o Dair Tartajuba, do bairro Jardim das Palmeiras. Quero concorrer aí aos prêmios, tá bom? Então, boa sorte. Boa tarde, aqui é a Marli Terezinha, do bairro Menino Deus. Gostaria de participar do sorteio, né? Coloca no sorteio meu nome e também do ingresso, né? Do Palmitense e também do Gás, que dura muito mais, das Rap Gás, tá bom? Então, um abraço a você, boa sorte. Obrigadão, tá? Pela audiência, pela companhia. 3:28 aqui na Mais Ouvida.

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4: 3:48.

Muito bem, na sexta-feira eu tenho sorteio de uma janta, né? De frango com bacon, mais um copo de suco de laranja. 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Boa tarde, Alex. Quero concorrer aí aos prêmios de hoje, né? É Alzira aqui do bairro Vida Nova na audiência. Boa tarde, quero participar do sorteio, né? Dos prêmios da promoção, é a Leonilda, né? É Marrom do Parque das Américas, tá bom? Um abraço aí você, boa sorte. Boa tarde, meu nome é Maikele aqui do bairro Veneza, quero participar do sorteio, tá bom? Então está participando, boa sorte. Boa tarde, meu nome é Evelyn Schneider, bairro Veneza, quero participar aí do sorteio, tá bom? Então, boa sorte. Boa tarde, aqui é o Vidal do bairro Fuji, manda um lebroto pra mim e coloca aí no sorteio dos prêmios, tá bom? Então, abraço a você, boa sorte. Já já eu volto aí com ligação do lebroto e também com o sorteio dos ingressos.

0: Seis jogos abrem nesta quarta-feira a 29ª rodada do Campeonato Brasileiro.
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0: Destaque para o jogaço das 7:30 da noite, horário de Brasília, entre dois gigantes que lutam contra o rebaixamento. Em Porto Alegre, o Internacional, que está na zona de rebaixamento, recebe o Corinthians, que está fora, porém, com apenas 4 pontos a mais do que o Colorado. Também às 7:30, medem forças Bragantino e Mirassol, Remo e Grêmio. A rodada segue às 20h com Vitória da Bahia e Chapecoense e depois às 20h30 com o clássico carioca entre Botafogo e Vasco. O jogo que fecha a quarta rodada do Campeonato Brasileiro será às 21h30 da noite entre Cruzeiro e São Paulo. A rodada termina na quinta-feira com mais 4 jogos e os líderes em campo. Os duelos serão entre Santos e Flamengo, Palmeiras e Bahia, Fluminense e Curitiba, Atlético do Paraná e Atlético Mineiro.
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vamos falar dos nossos amigos felinos, que adoram uma aventura nas alturas, né? Sabia que eles se sentem muito mais seguros quando conseguem observar tudo lá de cima? Pois é, por isso a dica de ouro é investir em prateleiras, aquelas árvores para gatos ou até estantes bem reforçadas. E não para por aí, viu? Deixe sempre umas caixas de papelão, tocas, uns cantinhos mais escuros para eles se refugiarem quando quiserem um sossego. Principalmente se você tem mais de um gato em casa. Ter esses pontos altos e esconderijos evitam umas brigas e diminui o estresse da turma toda. É carinho e bem-estar em forma de espaço. Um abraço do seu amigo Lineu Silva e até a próxima!

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0: da Lima.
1: Toca aí, meu filho.
2: Ah, chegou a hora, né? Gente, a comida é a mesma, né? Só vai mudar agora o tempero. Mais um pouquinho de pimenta, isso. Um pouquinho de sal, isso. Agora um pouquinho de vinagre. Um pouquinho de limão. A comida é a mesma, só muda o tempero. 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

Maravilha. Boa tarde, eu quero participar do sorteio, né? Da Zap Guide, também quero participar do sorteio dos petinhos do Léo. E manda um lebroto pra mim. Tá bom, então, amiga Celiane, aí ouvindo a programação, abraço a você, boa sorte. Brigadão, tá? Pela audiência, pela companhia com a Regional FM. Boa tarde, manda um lebroto pra mim. É Marilene Vieira da Mota, lá do bairro Parque das Américas, ligadinho na programação da Regional. Boa tarde. Meu nome é Venice, Vanice, é isso? Vanice, coloca aí no sorteio, é a Vanice, né? Do bairro Cerrado. Tá bom, então abraço a você, boa sorte. Boa tarde. Quero participar do sorteio, né? Do Lebruto, é o Samuel Moraes, ouvindo a programação da Regional, na Secretaria de Trânsito. Tá bom, então abraço a você, bom trabalho, obrigadão pela audiência, pela companhia. Boa tarde, Alex, coloca aí no sorteio, é o João Cigano, aqui do bairro, e manda um alô pra nós aqui, trabalhando, tá? Um abraço pro pessoal aí, amigo João Cigano, ouvindo a programação da Regional, né? Que legal, maravilha. Boa tarde, é o Jussi Mike, do bairro Rio Verde, coloca aí no sorteio da Zap Guys e dos demais sorteios, tá bom? Então, abraço a você, boa sorte. Boa tarde, meu amigo, é o Valmir aqui do bairro Fuji, manda aí um abraço para todos nós, né? Aqui na Agrícola, coloque também no sorteio, tá? Na MV, né? Abraço pessoal da MV Agrícolas, aí trabalhando e ouvindo a Regional. Boa tarde, meu amigo, aqui é Maikele, do bairro Rio Verde, gostaria de participar do sorteio dos petinhos do Léo. E também manda um lebroto pra mim, tá bom? Então, abraço aí você, muito boa sorte, ouvindo a programação da Regional, é o Mike, né? É o Mike na audiência, desculpa, Mike, é o Mike, né? Que o vovô aqui tá meio ceguinho, né, rapaz? É o Mike, abraço o Mike aí, ouvindo a programação da Regional. Boa tarde, coloca aí no sorteio, né? Manda um lebroto pra mim, ótima quinta, não, hoje é quarta, né? Hoje é quarta-feira, né? Quinta não, hoje é meio de semana. Ai, ai, ai, quem mandou pra nós aqui a mensagem? Não rumou o nome aqui, né? Mas é o final 45. Um abraço aí a você, muito boa tarde, brigadão, tá? Pela audiência, é a Cláudia, né? A Cláudia Moura, abraço aí pra Cláudia Moura, ouvindo a programação da Regional. Pois é, hoje ainda é quarta, Maura, é Cláudia Maura. E Cláudia, abraço aí a você, tá? Boa tarde, Alex Santana, manda aí um lebroto pra mim, é a Dalgisa Sônia, aqui do bairro Amazonas. Tá bom, então, abraço a você, muito boa sorte, brigadão, tá? Pela audiência, pela companhia com a Regional FM, a número 1 de Lucas. Já volto aí, tá? Com o sorteio e também com ligação do Lebruto. Pra matar aí a saudade dos anos 70, dos anos 80 e dos anos 90 e comecinho de 2000. Seleção feita aí por ele, DJ Glock.

0: Muito bem, 4:18, vamos aqui fazer o sorteio, né? De 2 ingressos para o aniversário, né? Da Choperia Palmitense de 5 anos, aí com um showzaço que vai acontecer lá, né? É, DJ Malboro da minha época e também um show aí de Bison e Camaceto no dia 5 de novembro lá no CTG. Vamos ver quem vai ser aí o sortudo, vai ser aí a sortuda, girando aqui o nosso computador. Saindo aqui para Pedro Eduardo de Oliveira, o telefone dele é o 6599647, final 18. E também para Eduardo Ramos Souza, o telefone dele é o 6599664, final 31. Então faturou o ingresso aí para ir lá curtir o show no dia 9 de outubro, lá no CTG, tá bom? Dito isso, agora vamos fazer a ligação do Lebruto. Se você falar alô, vai tocar essa vinhetinha. E se você falar assim, manda um Lebruto pra mim. Vamos lá então fazer a ligação. Vamos lá, equipe, já prepara aí pra fazer a ligação aí do Lebruto, né? Fazer a ligação aí do Lebruto. Vamos ver quem vai ser aí o sortudo, vai ser aí a sortuda. Vamos lá, equipe, já pode fazer a ligação aí. Já pode fazer a ligação aí. Isso. Aperta esse botão verde aí. Isso, isso. Vamos lá, vamos lá. Tá chamando, tá chamando.
1: Manda um Lebruto pra mim.
0: Aê! Com quem eu falo?
1: Cláudia.
0: Tudo bem, Cláudia?
1: Tudo bem, e você?
0: Joia, fala de qual bairro, Cláudia?
1: Aqui do Cerrado.
0: Que legal, maravilha. Quer mandar a música pra alguém? A próxima música?
1: Pra todos que estão escutando a rádio.
0: Que legal, maravilha, você vai receber no conforto da sua casa, hoje o lanche mais gostoso de Lucas do Rio Verde.
1: Ai, muito obrigada.
0: De nada, abraço a nós. Agora são 4:20 aqui na Regional.

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1: 4:26 na Regional.
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1: Na mais ouvida, 4:30.
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1: Meu amigo Wellington Lobo, lá do bairro Veneza, manda aí uma música do DJ Malboro. Tá bom, então toca aí na sequência, né, amigo Wellington? Ele que é um grande ator, né, rapaz? Amigo Wellington. Ei, Wellington, abraço a você. Tá aí lá no bairro Veneza, ouvindo a programação da Regional. Sensacional, maravilha. Lembrando que sexta-feira, né? Sexta-feira, dia 9, tem sorteio pra você de uma janta, né? De frango com bacon, mais um copo de suco de laranja, oferecimento Espetinho do Léo. Também sorteio de uma recarga de gás da Zap Gás, o botijão que dura muito mais. Boa tarde, coloca aí no sorteio, né? Meu amigo Eduardo, lá do bairro Rio Verde, também aí, ó, ligadinho na programação da Regional. Boa sorte. 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Eu disse Grambolete Pizzaria Girassol, diversão, sabor e alegria em um só lugar. 4:32, boa tarde, esse é o nosso Naftalina desta quarta-feira, meio que de semana. Boa tarde a você.

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0: do meu coração nessa tarde maravilhosa de quarta-feira. Bebezita aqui, ó, vai virar o boné e vai dando pé. Tá chegando aí meu amigo Altairandeli pra comandar a festa aí da música sertaneja no seu rádio. Tchau, tchau, meus amores do rádio, coisinha gostosinha do meu coração, e já sabe, na minha ausência aí, ó, comporte-se.
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1: SEDUC divulga locais de prova para escolas militares em Mato Grosso.
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1: A Secretaria de Estado de Educação divulgou na segunda-feira os locais das provas do processo seletivo para ingresso de novos estudantes nas escolas estaduais militares Tiradentes e Dom Pedro II para o ano letivo de 2027. As provas serão aplicadas no dia 18 de outubro, das 8 às 10 horas da manhã, horário de Cuiabá. E o gabarito preliminar será divulgado no dia 19, também deste mês. As provas serão objetivas de caráter classificatório e eliminatório, com base no conhecimento correspondente às séries oferecidas. Os candidatos deverão chegar ao local com pelo menos uma hora de antecedência. Os portões serão fechados às 7 horas e 45 minutos. Será necessário apresentar documento oficial de identificação com foto, formulário de inscrição e caneta esferográfica de tinta preta ou azul, fabricada em material transparente. Durante a prova, não será permitido o uso de aparelho celular, calculadora, relógio ou outros aparelhos eletrônicos. A classificação será definida pela soma das notas em matemática e língua portuguesa, com as vagas preenchidas a partir das maiores notas. O candidato que zerar todas as questões de uma das duas disciplinas será eliminado. Em caso de empate na nota final, terá preferência quem obtiver maior número de acertos em língua portuguesa e, persistindo o empate, o candidato de maior idade. O resultado final do processo seletivo será divulgado em 9 de novembro. Os estudantes poderão entrar com pedido de recurso nos dias 10 e 11 de novembro, com resultado publicado no dia 13.
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pra você, aquele abraço, muito boa tarde pra você, meu amigo, pra você, minha amiga. Estamos começando mais uma edição do programa Top Sertanejo aqui na Regional FM. É, hoje é quarta-feira, né? Quarta-feira, dia 7 de outubro de 2026. A partir de agora, nós vamos ficar juntos na programação da Regional, sempre atendendo você através do nosso WhatsApp 996071705. Até as 20h você participa comigo aqui da programação, pede a sua moda preferida no programa Top Sertanejo. E você pode também mandar para mim aqui no nosso WhatsApp 996071705, dizendo que você quer concorrer uma cesta de doce lá do Mercado Cardoso, que nós vamos sortear para o Dia das Crianças, né? 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Começando assim, ó, com Leandro e Leonardo, nosso Top Sertanejo de hoje. Boa tarde para você, vem comigo.

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agora são 5:30, 5:30 na regional. Vamos lá, né? Conferindo comigo aqui, você vai mandando pra mim 996071705. Dá tempo de você concorrer aqui a cesta de doce do Dia das Crianças lá do Mercado Cardoso. Meu amigo José do Vida Nova gostaria de participar do sorteio. Valeu, aquele abraço aí pro José. Muito obrigado pela audiência na programação da Regional FM. É, rapaz. Deixa eu falar pra você aqui também, né? 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André e Adriano, aqui na programação.

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1: 5:45.
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7: Olha a hora, hora certa, agora faltando 10 minutos para as 6 horas da tarde, 10 para as 6. Vamos que vamos aqui na programação da Regional, o nosso programa Top Sertanejo desta quarta-feira, né? Manda um abraço aqui, deixa eu ver para quem aqui, boa tarde, Altair, coloca nós no sorteio. Vamos para a Série A. É, Tigre neles. Ah, legal, tá torcendo aí pro Tigre, meu amigo Marcelo Schneider, aquele abraço aí pro Marcelo Schneider, na audiência do programa. Boa tarde, quero participar do sorteio do Mercado Cardoso, Eli do bairro Casonato. Estamos aqui na escuta, manda uma música para nós, é pro Antônio Boiaski e a dona Creuza Boiaski, estão na escuta, valeu, grande abraço para vocês aí, muito obrigado pela audiência na programação da Regional FM.

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1: Juventude vence a Ponte Preta e volta para a liderança do Campeonato Brasileiro da Série B.
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1: Jogando no estádio Moisés Lucarelli em Campinas, o Juventude derrotou a já rebaixada Ponte Preta por 2-0 e assumiu a liderança isolada do Campeonato Brasileiro da Série B com 59 pontos. A equipe de Caxias fez 2-0 com Raí Silva e MP. O Goiás derrotou o Atlético de Minas Gerais por 2-1, enquanto o Sport Clube do Recife fez 2-1 no São Bernardo. A classificação agora do Campeonato Brasileiro da Série B tem o Juventude em primeiro com 59, o Vila Nova de Goiás em segundo 57, o Novo Horizontino tem 54, o Criciúma 53, Fortaleza 53 e Atlético Goianiense com 52. Na zona de rebaixamento, Avaí com 30, Londrina com 28, América Mineiro com 17, Ponte Preta com 13. Hoje à noite, a bola rola para Operário de Ponta Grossa e Botafogo de Ribeirão Preto, Avaí e Londrina, América Mineiro e Fortaleza, CRB de Alagoas e Atlético Goianiense, Vila Nova e Cuiabá, Ceará e Criciúma, Náutico e Novo Horizontino.
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3: 6:03.
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4: É, tamo de volta, agora são 6:10, 6:10 aqui na Regional. Manda um abraço aqui pra minha amiga Marli de Oliveira, lá da feira. Quero oferecer a próxima música pro esposo Paulo Adalberto, né? Grande abraço, muito obrigado pela audiência na programação do Top Sertanejo.
5: Boa noite.
4: Opa.
5: Aqui é de Janeira, Maria. Aqui da Cidade Nova.
4: Fala, Dejanira.
5: Me coloque no sorteio.
4: Ah.
5: Eu gostaria de ganhar esse prêmio de agora à noite.
4: Valeu.
5: Essa abraço. Pizza.
4: Muito obrigado. Valeu. Grande abraço, Dejanira, na sintonia do programa Top Sertanejo. René Ronaldo na programação.

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1: 31 graus.
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6: Vamos que vamos, né? Conferindo a hora certa, agora são 6:32, 18:32 aqui na Regional FM. Mandar abraço aqui pra Heloísa do Vida Nova, tá na audiência do programa. Valeu, Heloísa, tá pedindo pra colocar no sorteio aqui, né? Claro, já está concorrendo aqui no programa Top Sertanejo, aquela cesta de doces do Mercado Cardoso, né? Pro Dia das Crianças. E você que quer participar, você que quer concorrer, é só mandar pra mim aqui, ó, 99607-1705.

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1: 6h43.
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6h47, 18h47. Vamos que vamos, né? Na programação da Regional FM, o nosso programa Top Sertanejo desta quarta-feira, né? Você vai mandando pra mim aqui 99.

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2: Muito bem, né? Hora certa, agora são 7 horas, 5 minutos, 7:05 na regional. Boa noite aqui, gostaria de participar da cesta de doces do Mercado Cardoso, sou a Carolina Silva na audiência, abraço aí pro pessoal lá da Fazenda Pérola. A Jucicleia tá na audiência, boa noite, manda um alô pra nós aqui no bairro Vida Nova, a Lindalva, minha mãe tá pedindo para você colocar a música do milionário José Rico, Duas Camisas, me coloca no sorteio da cesta, e também o nome da minha filha Juliana Martins, valeu Jucicleia, abração para você. Muito obrigado pela sintonia aqui na programação da Regional.

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1: Vocês já ouviram aquela frase que fala assim: do inferno é que se vê o paraíso? É exatamente o que eu descobri.

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1: 29 graus.
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2: Legal, né? 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
2: 7:30.
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0: Obrigado.
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1: Voz do Brasil. As notícias do governo federal que movimentaram o país no dia de hoje.
2: Olá, boa noite.
3: Boa noite para você que nos acompanha em todo o país.
2: Quarta-feira, 7 de outubro de 2026.
3: Vamos aos destaques do dia.
2: Idosos, gestantes e crianças estão entre os grupos com maior risco de complicações por erro de dosagens de medicamentos.
3: Campanha nacional estimula a prevenção e registro de falhas em hospitais, farmácias e no dia a dia do paciente. Luana Karen.
4: A campanha quer fortalecer entre profissionais de saúde e população o hábito de notificar quando um medicamento provocar efeito adverso.
2: Saúde da mulher.
3: Saiba como identificar os primeiros sintomas da menopausa e os cuidados disponíveis na rede pública de saúde. Gabriela Noronha.
5: Ao perceber os sintomas, a mulher pode procurar atendimento e, se necessário, é encaminhada ao atendimento especializado.
2: Qualificação.